0: investimentos em infraestrutura social e acesso a serviços públicos essenciais.
1: É o dinheiro que gera mais dinheiro, que gera mais emprego, que gera mais renda, que gera mais desenvolvimento e que gera conquista para todo mundo. Esse é o dinheiro bom.
2: E ainda, fortalecimento do empreendedorismo.
0: Mais oportunidades para contratação de serviços pelo governo federal.
2: Desenrola MEI. Microempreendedores individuais que estão na dívida ativa poderão limpar o nome da empresa. Gabriela Noronha.
3: A iniciativa vai atender mais de 3 milhões de MEIs que possuem pendências na dívida ativa da União.
0: Você vai ouvir também incentivo à produção aliada à preservação ambiental.
2: Fundo Amazônia vai investir até 230 milhões de reais para fortalecer negócios na Amazônia Legal. André de Barros Lima.
4: O apoio inclui assistência técnica, formação, capacitação, assessoria para gestão e regularização documental.
0: Hoje na apresentação da Voz do Brasil, eu, Mariana Jungmann e Luciano Seixas.
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0: Ambulâncias, unidades odontológicas, inauguração de institutos federais e mais de 1.600 moradias.
2: O governo do Brasil realizou várias entregas nesta sexta-feira na saúde, educação e habitação, com investimentos de mais de 1 bilhão de reais pelo Programa de Aceleração do Crescimento.
0: A entrega foi feita ao mesmo tempo em 12 cidades diferentes.
5: Todas as entregas foram simultaneamente em cidades dos estados de São Paulo, Rio de Janeiro, Pernambuco, Amazonas, Piauí, Alagoas e Sergipe, com participação de ministros e autoridades locais por videoconferência. Na educação, foram inaugurados 10 novos campi de institutos federais, com investimento de 206 milhões e 600 mil reais, sendo 196 milhões de reais do novo PAC. As unidades ampliam a oferta de ensino técnico e profissionalizante, parte do plano de expansão da rede federal, que prevê a construção de 111 novos institutos em todo o país, com potencial para criar 155 mil novas vagas. O ministro da Educação, Leonardo Barchini, destacou que o governo investe em educação de qualidade e oportunidades para os estudantes.
6: Você entra aqui no ensino médio, você pode fazer graduação, você pode fazer licenciatura, você pode fazer curso subsequente, você pode fazer mestrado, doutorado, enfim. Isso aqui abre as portas para todas as oportunidades que os nossos jovens precisam.
5: Na saúde, o governo do Brasil anunciou investimentos de 464 milhões e 800 mil reais para fortalecer o Sistema Único de Saúde. O pacote inclui a entrega de ambulâncias, unidades odontológicas móveis, micro-ônibus para transporte de pacientes, equipamentos para hospitais e unidades básicas de saúde, além da ampliação do programa Agora Tem Especialistas. Também foram inauguradas novas estruturas hospitalares e anunciadas ações para ampliar o atendimento especializado e incentivar a inovação tecnológica no SUS, explica o ministro da Saúde, Alexandre Padilha.
7: É o Brasil ter cada vez mais capacidade de produzir aqui no Brasil os medicamentos, as tecnologias, o conhecimento necessário para cuidar da saúde do nosso povo, para a gente ficar soberano.
5: Na habitação, 1.619 novas moradias do programa Minha Casa Minha Vida foram entregues simultaneamente em 6 estados, beneficiando cerca de 6.500 pessoas. O investimento é de aproximadamente 263 milhões de reais. O ministro das Cidades, Vladimir Lima, disse que somadas as entregas realizadas nessa semana, já são 1.753 novas moradias destinadas à família de baixa renda em diferentes regiões do país.
8: Hoje nós temos 2.500.000 moradias contratadas no âmbito do programa Minha Casa Minha Vida. E vamos chegar até 3 milhões no final deste governo.
5: O presidente Lula defendeu investimentos em infraestrutura social e o acesso da população a serviços públicos essenciais.
1: Dinheiro bom é dinheiro investido em obra, em educação, em saúde, em ferrovia, em rodovia. É o dinheiro que gera mais dinheiro, que gera mais emprego, que gera mais renda, que gera mais desenvolvimento e que gera conquista para todo mundo. Esse é o dinheiro bom.
5: Somadas, as ações dessa sexta-feira representam mais de 930 milhões de reais em investimentos nas áreas de educação, saúde e habitação. Reportagem Pablo Mundim.
2: E o presidente Lula sancionou lei que cria a Universidade Federal do Esporte, vinculada ao Ministério da Educação.
0: A universidade vai, em um único local, desenvolver atividades de ensino, pesquisa, extensão e inovação, voltadas ao desenvolvimento da ciência do esporte.
2: Entre as finalidades estão capacitar profissionais para atuar em organizações esportivas, esportivas e no treinamento de atletas e incentivar a produção de conhecimento científico e tecnológico na área.
0: Com sede em Brasília, a universidade poderá instalar campi em outros estados.
2: Mais fôlego para quem empreende no Brasil.
0: Essa semana, o governo federal anunciou medidas para quem trabalha como MEI.
2: Hoje foram anunciadas mais duas novidades. O Desenrola MEI, voltado para quem precisa regularizar dívidas fiscais.
0: E a expansão do Contrata Mais Brasil, plataforma que conecta os empreendedores que querem prestar serviços a órgãos públicos.
3: O Desenrola MEI vai permitir que microempreendedores individuais de todo o Brasil renegociem dívidas tributárias. A iniciativa vai atender mais de 3 milhões de MEIs que possuem pendências na dívida ativa da União. Serão atendidos empreendedores com débitos de até 20 mil reais. Entre as facilidades inéditas está o parcelamento dos débitos em até 145 meses ou mais de 12 anos. Os descontos sobre juros, multas e encargos legais podem chegar a 70%. Annelise Lenze, procuradora da Fazenda Nacional, explica o objetivo.
9: É um programa de transação tributária customizado para sustentabilidade do pagamento e para a saúde financeira desses MEIs e que vem fechar o ciclo de estímulo a novos créditos, a novos negócios, ao desenvolvimento econômico e social e a proteção também, proteção social de cada um desses MEIs.
3: Outra nova medida é a expansão do Contrata Mais Brasil, que facilita a contratação de microempreendedores individuais. O profissional se cadastra na plataforma e pode prestar serviços para os governos federais, estaduais e municipais, como pintura, manutenção, entre outros. O programa agora terá 141 atividades econômicas contempladas. Antes eram 107. Foram incluídos serviços como alimentação, fotografia, produção cultural, estética e organização de eventos. Além disso, mais instituições estão aderindo à plataforma. Quase 90 novos órgãos aderiram ao sistema, incluindo o Banco do Nordeste e a Fiocruz. O ministro do Empreendedorismo, Paulo Pereira, fala quantos empreendedores podem ser alcançados com as mudanças.
10: Bancos públicos, empresas estatais, serviços federais passam a incluir os seus serviços no Contrata Mais Brasil, ao mesmo tempo que mecanismos de busca ativa desses MEIs farão um esforço para incluir algo como um potencial de 5,5 milhões de MEIs, algo como que pode chegar a 6 milhões de MEIs na plataforma pública. Então, uma plataforma de compras públicas voltada para os MEIs.
3: Os anúncios fazem parte de uma série de medidas anunciadas para os microempreendedores. Na segunda-feira, o presidente Lula já havia enviado ao Congresso Nacional a proposta de reajuste do teto de faturamento do MEI, de 81 mil para 140 mil por ano. Atualmente, o Brasil possui mais de 16 milhões de microempreendedores individuais. Reportagem Gabriela Noronha.
2: Quem tem interesse em participar do Desenrola MEI poderá acessar o sistema a partir do dia 6 de julho no site www.regularize.pgfn.gov.br.
0: O programa Gás do Povo agora chega a 100% dos inscritos no Cadastro Único de Programas Sociais do Governo do Brasil.
2: São mais de 15 milhões de recargas do botijão de gás de 13 quilos que estarão disponíveis aos beneficiários a partir do próximo dia 10 de julho.
11: Para a dona de casa Maria José de Carvalho, o botijão de gás na cozinha é motivo de alívio. Moradora do Sol Nascente no Distrito Federal, ela recebe o botijão gratuitamente por meio do Programa Federal Gás do Povo. Segundo Maria, foi graças ao programa que ela deixou para trás o fogão a lenha.
12: Quando eu morava no barraco de madeira, eu cozinhava na lenha, porque aqui é uma quadra que ninguém presta nada para ninguém, né? Agora melhorou um pouco.
11: Lançado em setembro de 2025 para substituir o antigo Vale Gás, o programa Gás do Povo é administrado pelos Ministérios de Minas e Energia e do Desenvolvimento e Assistência Social, Família e Combate à Fome. Segundo o governo federal, já são quase 15 milhões de recargas gratuitas realizadas em todo o Brasil desde o início do programa, como explica o ministro de Minas e Energia, Alexandre Silveira.
13: É 100% de cobertura. Já são 15 milhões de recargas. Hoje o país todo está coberto. Onde não tem revenda, as distribuidoras estão chegando com a entrega em veículos móveis e todo o público-alvo, que é o público do Cade Único, já recebe o botijão de gás, essa grande medida de proteção social.
11: Em julho, os beneficiários do programa poderão retirar a recarga gratuita do botijão de gás de 13 quilos a partir do dia 10. O benefício ficará disponível até 9 de agosto. A retirada do botijão pode ser feita diretamente nas 26 mil revendas credenciadas, espalhadas por mais de 4.800 municípios brasileiros. Com locução de Nazi Brum, reportagem de Gabriela Noronha.
0: O Escritório Nacional Antifacção foi inaugurado nesta sexta-feira, no Rio de Janeiro.
2: A nova estrutura, lançada pelo Ministério da Justiça e Segurança Pública, integra o programa Brasil contra o Crime Organizado.
0: O objetivo é apoiar as ações integradas desenvolvidas pelas forças de segurança pública.
2: Além do Rio de Janeiro, o escritório já está presente em São Paulo e estará posteriormente em Foz do Iguaçu, no Paraná.
0: Segundo o ministro da Justiça e Segurança Pública, Wellington César Lima, a medida quer aproximar a União dos principais centros de atuação do crime organizado no país.
14: Visa exatamente que nós venhamos a nos aproximarmos mais das realidades específicas de determinados estados da federação, como no caso do Rio de Janeiro e São Paulo, também teremos um ponto em Foz do Iguaçu. Fundamental que para a fluidez dessas informações locais, estabelecimento de estratégias customizadas específicas para cada realidade local, o Ministério da Justiça se faça presente.
2: Em 2016, foi sancionada uma nova lei contra o tráfico de pessoas, que virou um marco para o Brasil.
0: Ela aumentou a possibilidade de investigação, a criminalização e as penas, além de garantir maior assistência às vítimas.
2: Para celebrar os 10 anos da lei, novas parcerias foram firmadas para combater esse tipo de crime.
15: Disfarçado de oportunidade de trabalho no exterior, o tráfico de pessoas segue fazendo vítimas no Brasil. Uma nova rota identificada pelo Ministério da Justiça e Segurança Pública tem um destino líder, Camboja, na Ásia. 44 brasileiros foram aliciados no ano passado para atuarem em centros de crimes digitais naquele país, como explica o diretor do Departamento de Migrações da Secretaria Nacional de Justiça do Ministério da Justiça e Segurança Pública, Vitor Semple.
16: Brasileiros estão sendo vítimas de esquemas, os chamados scam centers, que são brasileiros sendo transportados, exportados por meio de aliciamento para o Camboja e para os outros países para dar golpes digitais em brasileiros aqui no Brasil.
15: No ano em que a Lei Brasileira de Enfrentamento ao Tráfico de Pessoas completa 10 anos, o Ministério da Justiça lançou duas parcerias para ampliar as ações de prevenção desse crime no país. A primeira é no campo dos esportes, com a criação de uma cartilha que orienta atletas, familiares, treinadores, dirigentes e demais profissionais sobre os riscos do aliciamento por falsas promessas de contratos e oportunidades esportivas. Para o coordenador-geral de inteligência esportiva do Ministério do Esporte, Diogo Silva, grandes eventos esportivos podem ajudar a dar visibilidade ao tema.
17: Colocando isso dentro do contexto atual que nós estamos vivendo, onde a Copa do Mundo futebol feminino vai ter a oportunidade de apresentar essa proposta para as pessoas e alertar as pessoas.
15: Outra iniciativa é a campanha da Agência Nacional de Aviação Civil para conscientização sobre tráfico de pessoas e trabalho escravo. De acordo com Diana Helena Ferreira, da Agência Nacional de Aviação Civil, profissionais que atuam em aeroportos são capacitados para reconhecer situações de risco e denunciar.
18: Por meio dos treinamentos, eles conseguem identificar sinais, né, que possíveis vítimas podem manifestar, como de nervosismo, às vezes não saber responder determinadas perguntas dos agentes. Né? Eles sabem um canal, por exemplo, para acionar a Polícia Federal ou outro órgão policial que esteja no aeroporto.
15: Os homens já foram maioria nos casos de tráfico para trabalho em condição análoga à de escravo, mas dados recentes do Ministério da Justiça e Segurança Pública mostram que as mulheres passaram a ser as principais vítimas, principalmente quando se refere à exploração sexual. Quanto à faixa etária, a maioria das pessoas identificadas está em idade economicamente ativa, entre 18 e 59 anos. Reportagem Graziele Bezerra.
0: E mais um aliado no combate ao feminicídio.
2: Está em construção uma linha do tempo que mostra o caminho percorrido pelas vítimas de violência desde o primeiro boletim de ocorrência.
0: Com esse histórico, será possível criar mecanismos de alerta para a atuação preventiva das autoridades antes que o crime aconteça.
19: Os casos de feminicídio no Brasil recuaram 11,45% nos primeiros meses após o lançamento do Pacto contra o Feminicídio em fevereiro deste ano. Isso representa 30 vítimas a menos em relação ao mesmo período do ano anterior. Ainda assim, entre abril e maio, 232 mulheres foram assassinadas em razão do gênero. E para fortalecer a luta contra o feminicídio, uma nova estratégia está sendo desenvolvida. Trata-se de uma linha do tempo que cruza dados dos boletins de ocorrência de violência doméstica registrados pelas vítimas. A ideia é agir preventivamente, como explica a idealizadora do sistema, Luana Teixeira, servidora da Secretaria Nacional de Segurança Pública.
20: O feminicídio, ele é o final de toda uma escalada da violência. A partir do momento que essa mulher entrar num ciclo de violência, no primeiro boletim de ocorrência, nós vamos emitir um alerta para todas as autoridades envolvidas, né? Para que ela não chegue no ápice do feminicídio. Como a gente observou, 15% morrem até 12 meses e 18% morrem até 24 meses. Nossa expectativa principal é essa, é salvar vidas em vez de contar as mortes.
19: A ferramenta faz parte do Centro Integrado Mulher Segura, uma estrutura dentro do Ministério da Justiça e Segurança Pública que usa inteligência e integração de dados para proteger mulheres em todo o Brasil. Para a construção da linha do tempo, foram reunidos dados das secretarias de segurança estaduais e do Banco Nacional de Boletins de Ocorrência. Com as informações, também é possível construir um histórico de atuação dos agressores, de acordo com Luana Teixeira.
20: Às vezes ele comete uma violência aqui no estado, mas aí vai para outro estado e lá não consta que ele cometeu essa violência, porque os sistemas não se conversam. E com Mulher Segura, você vai conseguir olhar tudo isso. Eu consigo ver que esse cara já fez, já praticou violência em vários outros estados.
19: Embora a plataforma ainda esteja em fase de estruturação, já conta com perfis específicos para delegacias e órgãos do judiciário, possibilitando notificações automáticas e a visualização do histórico da vítima e do agressor em diferentes estados. O próximo passo é integrar esses dados ao Sistema Único de Saúde para detectar casos de violência subnotificados. Reportagem Luciana Colares de Holanda.
2: O governo do Brasil finalizou a cessão da área da favela do Moinho para o governo de São Paulo.
0: O terreno na capital paulista era da União e abrigou cerca de 850 famílias.
2: Hoje, no ato de assinatura, a ministra da Gestão e da Inovação, Esther Dweck, destacou o atendimento habitacional às famílias como parte da negociação.
21: Acho que esse momento agora ele vai encerrar um capítulo e começar um novo, né? Justamente naquela área que era a favela do Moinho, que agora vai se tornar o Parque do Moinho. Para que a gente pudesse transformar aquela área num parque, a gente precisava garantir a moradia digna para as pessoas que estavam ali naquela região. O governo federal, por meio do Minha Casa Minha Vida, entraria com 180 mil e o governo do estado com 70 mil para permitir que as pessoas pudessem comprar uma casa de até 250 mil. A grande maioria pôde ficar no centro da cidade, porque essa é uma área extremamente central e essa era uma dos pleitos das famílias, que elas não fossem deslocadas do centro da cidade.
0: Até agora, 84% das famílias já estão com novos imóveis contratados.
2: O governo paulista terá 48 meses para concluir as obras de construção do novo parque.
0: As comunidades da Amazônia que atuam com produtos da biodiversidade.
2: Serão financiadas ações para fortalecer os negócios com foco na conservação ambiental.
22: O Fundo Amazônia vai investir até 230 milhões de reais para fortalecer negócios comunitários da sociobioeconomia em todos os estados da Amazônia Legal. O investimento vai ocorrer por meio do edital Prospera Amazônia, lançado pelo Ministério do Meio Ambiente e Mudança do Clima e que é fruto de um acordo de cooperação com o BNDES, o Banco Nacional de Desenvolvimento Econômico e Social. O edital vai selecionar organizações ações para oferecer serviços a empreendimentos comunitários que trabalham com produtos e serviços da sociobiodiversidade e que sejam formados principalmente por povos indígenas, quilombolas, extrativistas, ribeirinhos, agricultores familiares e demais povos e comunidades tradicionais. O apoio inclui assistência técnica, formação, capacitação, assessoria para gestão e regularização documental. Também contempla serviços de adequação sanitária e ambiental,

0: O documento, a exclusão de pessoas LGBTQIAPN+, no mercado de trabalho, tira da economia brasileira mais de 94 bilhões por ano. Isso acontece porque essa população é mais atingida pelo desemprego e pela informalidade e recebe salários menores. Os dados mostram que o desemprego entre pessoas LGBTQIAPN+, é de 15,2% e mesmo empregados, eles ganham em média 10% a menos.
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1: Uma boa noite.
2: Bom fim de semana e até segunda-feira.
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5: Eu sou Paula Groba.
6: E eu sou Ricardo Nakaoka.
5: E estes são os destaques de hoje do Jornal do Senado, que começa agora.
6: Perfis falsos na internet podem virar crime.
5: Comissões debatem impactos do vício em apostas. Casos de ludopatia crescem 140% no SUS.
6: Aprovado reajuste anual para acesso ao microcrédito.
5: Boa noite.
6: Boa noite.
5: Criar um perfil falso para enganar outras pessoas pode passar a ser crime específico no Brasil.
6: A Comissão de Segurança Pública aprovou o projeto que inclui no Código Penal o crime de falsa identidade digital para punir a prática conhecida como catfishing, usada em golpes, assédio e outros tipos de fraude. Repórter Bruno Lourenço.
7: O projeto de lei cria no Código Penal o crime de estelionato ou fraude por meio de falsa identidade digital. O senador Hamilton Mourão, do Republicanos do Rio Grande do Sul, destacou que a criação de perfis falsos deixou de ser uma mera travessura online para se transformar em uma ferramenta de crimes graves, como a extorsão financeira e a chantagem íntima, gerando prejuízos severos à saúde mental e ao bolso das vítimas.
8: Catfishing é a prática de criar uma identidade falsa online com o objetivo de enganar, explorar, assediar ou fraudar outras pessoas, geralmente em redes sociais ou aplicativos de namoro. Os motivos para o catfishing variam desde a busca por atenção ao bullying, até crimes graves como golpes financeiros, românticos ou de investimento em criptomoedas, que resultam em perdas financeiras substanciais para as vítimas. Extorsão e chantagem por meio de imagens íntimas ou informações pessoais compartilhadas pelas vítimas, chamada sextorção e roubo de identidade.
7: A proposta estabelece que a punição seja agravada se a fraude for cometida com o uso de ferramentas automatizadas, perfis robôs ou se visar a exploração financeira de pessoas vulneráveis como idosos.
5: E processos de violência doméstica poderão ter análise mais rápida na justiça.
6: Avançou o projeto que garante prioridade aos juizados especializados na tramitação das ações previstas na Lei Maria da Penha. Repórter Rodrigo Rezende.
9: Os juizados de violência doméstica e familiar contra a mulher terão prioridade em relação à chamada justiça comum na análise dos processos relacionados à Lei Maria da Penha. O projeto com esse objetivo foi aprovado pela Comissão de Direitos Humanos. A relatora, senadora Ana Paula Lobato, do PSB do Maranhão, ressalta que essa medida impede conflitos entre órgãos judiciais e dá mais segurança para a mulher vítima de agressão. O relatório de Ana Paula Lobato foi lido na CDH pelo senador Rogério Carvalho, do PT de Sergipe.
10: Ao instituir órgãos judiciais especializados com competência civil e criminal para o processo, julgamento e execução das causas decorrentes dessa violência, a Lei Maria da Penha buscou evitar a fragmentação do atendimento, decisões potencialmente contraditórias e a peregrinação da vítima por múltiplos juízos, assegurando tutela mais efetiva e concentrada.
9: O projeto foi apresentado pela deputada federal Laura Carneiro, do PSD do Rio de Janeiro, e agora será analisado pela Comissão de Constituição e Justiça.
5: E a Câmara dos Deputados pode votar nos próximos dias o chamado PL da Misoginia, um projeto aprovado pelo Senado, que equipara o crime de ódio contra mulheres ao racismo.
6: A proposta torna a prática inafiançável e imprescritível e prevê pena penas mais duras para quem discriminar as mulheres. A reportagem é de Yasmin Rodrigues.
11: O projeto de lei aprovado pelo Senado em março inclui a misoginia entre os crimes de preconceito e discriminação já previstos na legislação brasileira. Assim como nos crimes de racismo, a conduta

0: luta passa a ser considerada inafiançável e imprescritível. A autora do projeto, senadora Ana Paula Lobato, do PSB do Maranhão, afirmou que o objetivo é enfrentar um tipo de violência que muitas vezes antecede as agressões físicas e feminicídios.
1: Estatística crescente da violência doméstica que chega até o feminicídio. Então, antes de chegar no feminicídio, se sofre a violência psicológica, a violência financeira, a violência doméstica, para enfim chegar no feminicídio. Para diminuir os casos de feminicídio, a gente precisa primeiramente combater a violência.
0: A matéria recebeu parecer favorável da relatora, senadora Soraya Tronic, do PSB de Mato Grosso do Sul. Se os deputados aprovarem o texto sem alterações, a proposta segue diretamente para a sanção presidencial.
2: Uma audiência pública das Comissões de Direitos Humanos e de Assuntos Sociais discutiu os impactos das apostas esportivas online no Brasil.
3: O debate apontou que a crescente expansão das bets no país exige medidas de proteção aos consumidores. Repórter Patrícia Oliveira.
4: Para os debatedores, os efeitos das apostas esportivas online sobre o endividamento das famílias e a saúde mental dos brasileiros exigem medidas de proteção ao consumidor. Além do cadastramento do CPF nos sites de aposta, também seria necessária a declaração de renda para o controle do valor apostado e a redução da publicidade das bets. O psiquiatra Hermano Tavares destacou o aumento de casos de jogo compulsivo, o vício que afeta um em cada cinco apostadores.
5: É como se fosse uma droga, gente. O SUS teve mais de 100% de aumento de demanda de tratamento para jogo nesse período.
4: O senador Eduardo Girão, do Novo do Ceará, defende o fim das apostas online.
6: Copa do Mundo acontecendo durante esse mês, explodiu a propaganda. Na minha opinião, deveria acabar, proibir. Seja o governo enviando um projeto ou o próprio parlamento deliberar pelo fim.
4: Além de outras propostas em tramitação, um pacote de projetos reunidos pela senadora Damares Alves do Republicanos do Distrito Federal restringe a publicidade das bets e proíbe a ação de influenciadores digitais.
2: Os atendimentos a pessoas com dependência em jogos de apostas no SUS cresceram 140% entre 2018 e 2025. O dado foi apresentado na audiência pública pela coordenadora do Departamento de Saúde Mental, Álcool e Outras Drogas do Ministério da Saúde, Gabriela de Andrade.
3: Para a senadora Damares Alves, do Republicanos do Distrito Federal, a expansão das apostas esportivas já afeta a saúde pública e a economia, o que reforça a necessidade de medidas para enfrentar a ludopatia.
7: Quanto tudo isso está custando para o Brasil? O que está arrecadando? Está compensando os danos e prejuízos que os cofres públicos vão ter e já estão tendo?
2: Os limites para o acesso ao microcrédito podem deixar de ficar defasados.
3: A Comissão de Assuntos Econômicos aprovou um projeto que atualiza esses valores anualmente, com base na inflação, para preservar o acesso de microempreendedores e trabalhadores informais ao crédito. O texto segue para a Câmara dos Deputados, se não houver recurso ao plenário. Repórter Marcela Cunha.
8: O projeto prevê a correção anual dos limites de endividamento para acesso ao Programa Nacional de Microcrédito Produtivo Orientado. O PNMPO oferece crédito para financiar atividades produtivas de microempreendedores, pequenos negócios e trabalhadores informais. Hoje, o Conselho Monetário Nacional estabelece dois limites, até R$ 21 mil em operações de microcrédito na mesma instituição financeira e até R$ 80 mil no total de operações de crédito no sistema financeiro, sem contar financiamento habitacional. Mas esses valores podem ficar defasados com o tempo. O relator, senador Laércio Oliveira, do Progressistas de Sergipe, afirmou que manter os limites sem correção pela inflação reduz ano a ano o acesso dos pequenos empreendedores ao microcrédito.
9: Mais do que facilitar o acesso ao financiamento com taxas justas, a política de microcrédito atua como um motor de incentivo e profissionalização para os microempreendedores. Em vez de apenas injetar dinheiro, o programa qualifica o tomador para que ele identifique o momento exato de buscar o empréstimo e saiba aplicá-lo com foco na produtividade.
8: Pelo texto aprovado, a atualização será anual pelo IGPM, índice usado para medir a variação de preços na economia.
3: O edição de Paula Groba e trabalhos técnicos de João Lira, o Jornal do Senado fica por aqui. Acompanhe agora as notícias do Tribunal de Contas da União e da Câmara dos Deputados. Boa noite.
2: Uma boa noite e um bom fim de semana.
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11: O Tribunal de Contas da União avaliou se órgãos federais oferecem condições adequadas no ambiente de trabalho para a inclusão de pessoas com deficiência. A auditoria analisou 36 órgãos e identificou barreiras físicas, sociais e organizacionais, além de dificuldades de acessibilidade nos espaços, nos sistemas de informática e nos meios de comunicação. O tribunal também constatou que metade dos órgãos avaliados não possui diretrizes formais de acessibilidade. O TCU recomendou medidas ao Ministério da Gestão, ao Ministério dos Direitos Humanos e a outros órgãos federais. O objetivo é eliminar barreiras e melhorar as condições de inclusão e de trabalho na administração pública federal. Saiba mais em tcu.gov.br.
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12: Deputados definem novas regras para fiscalizar despesas com educação.
13: O projeto cria medidas de saúde para pessoas afetadas por jogos de azar.
12: Avança a proposta que retoma incentivos para o programa Mais Médicos.
14: Boa noite. Comissão de Educação aprova incentivo ao programa Mais Médicos. O repórter José Carlos Oliveira tem as informações.
15: A Comissão de Educação da Câmara dos Deputados aprovou o projeto de lei que retoma incentivos ao programa Mais Médicos, que haviam sido revogados em 2025, diante da lei que criou o programa Agora Tem Especialistas. O texto aprovado permite que os candidatos aos programas de residência médica recebam 10% de pontuação adicional durante o processo seletivo, desde que tenham cumprido integralmente pelo menos um ano de ações em projetos e programas dos Ministérios da Saúde e da Educação, como é o caso do Mais Médicos. Para o relator da proposta, deputado Ismael, do PL de Santa Catarina, a medida tem baixo custo, é fácil de ser operacionalizada e, na prática, vai atrair mais jovens profissionais para o programa Mais Médicos.
16: A gente sabe da importância da presença do programa Mais Médico nesses pequenos municípios. E o projeto do deputado Ismael Alexandrino permite que especialistas em medicina também adentrem ao programa Mais Médico, permitindo um maior acesso da nossa população à saúde, tão fundamental, uma das prioridades, sem dúvida, desafiantes para o nosso país.
15: A proposta de retomada de incentivos ao programa Mais Médicos ainda vai passar pelas análises das comissões de saúde e de Constituição e Justiça. Da Rádio Câmara de Brasília, José Carlos Oliveira.
12: Orlando Silva, do PCdoB de São Paulo, comemora a aprovação na Comissão de Constituição e Justiça do projeto que veda o ensino à distância nos cursos da área da saúde. Segundo ele, a formação presencial é indispensável para garantir a qualificação dos futuros profissionais.
14: Orlando Silva acredita que a medida preserva a qualidade dos serviços prestados à população e evita a formação de profissionais com diferentes níveis de preparo. O deputado também defende a rápida tramitação da proposta no Senado.
10: Trabalho.
12: Professora Luciene Cavalcante, do PSOL de São Paulo, apoia a instituição do piso nacional para os profissionais não docentes da educação. Segundo ela, a proposta garante valorização aos trabalhadores da educação básica e prevê remuneração equivalente a 75% do piso do magistério.
14: Professora Luciene Cavalcante afirma que o projeto conta com fonte de financiamento por meio do Fundeb e pede prioridade para a votação no Senado. Ela argumenta que a medida corrige uma injustiça salarial e reconhece o trabalho dos profissionais que atuam diariamente nas escolas.
10: Educação.
12: Foram aprovadas novas regras para fiscalização de despesas públicas com educação. A repórter Paula Bittar acompanhou a votação.
17: A Comissão de Constituição e Justiça da Câmara aprovou uma proposta que define regras para acompanhar e avaliar gastos com educação nos estados e municípios. O texto aprovado confere um papel central ao Sistema de Informações sobre Orçamentos Públicos em Educação, SIOP, um sistema eletrônico gerido pelo Fundo Nacional de Desenvolvimento da Educação, Educação, o FNDE, que coleta, processa e disponibiliza dados sobre receitas e despesas com a educação. O monitoramento da aplicação de recursos na educação será feito por esse sistema, que também será responsável por manter um portal voltado ao cidadão. Estados e municípios deverão publicar no CIOP até 30 dias após o fim de cada bimestre um demonstrativo com as receitas e despesas da educação. Se o relatório não for publicado, o governo federal poderá suspender as transferências voluntárias, com exceção das destinadas à educação, saúde e assistência social. Durante a discussão da proposta na comissão, o deputado Patrus Ananias, do PT de Minas Gerais, ressaltou a necessidade de garantir transparência nos gastos públicos.
18: Esse projeto me tocou muito o coração, porque eu penso que nós vivemos uma época em que nós aqui na Câmara dos Deputados, parlamentares, precisamos mandar um recado claro, passar uma imagem para o povo brasileiro da nossa correção, do nosso rigor, da nossa transparência na aplicação dos recursos públicos, que não podem ser destinados a projetos mirabolantes, a obras inacabadas, mas destinados prioritariamente às políticas públicas que promovem o desenvolvimento do nosso país.
17: O projeto, que define regras para acompanhar e avaliar gastos com educação nos estados e municípios, já pode seguir para análise do Senado, a menos que haja recurso para votação pelo plenário da Câmara. Da Rádio Câmara, de Brasília, Paula Bittar.
10: Saúde.
14: Hélio Lopes, do PL do Rio de Janeiro, é autor de projeto que estabelece diretrizes para a caderneta de saúde da gestante e do bebê no SUS. Entre as medidas previstas, o texto determina o uso de terminologia baseada no sexo biológico e veda a adoção de linguagem neutra.
12: Segundo Hélio Lopes, a proposta também define que as cadernetas de pré-natal sejam voltadas exclusivamente à proteção da saúde da mãe e do bebê, sem conteúdos que estimulem a interrupção da gestação. O projeto ainda prevê orientações sobre denúncia e proteção em casos de violência sexual.
14: O projeto de Felipe Beccari, do Podemos de São Paulo, cria uma política de incentivo à produção e ao acesso a medicamentos genéricos de uso veterinário. O deputado propôs estímulos para empresas que produzem esses medicamentos e adotem políticas de preços mais acessíveis.
12: De acordo com Felipe Beccari, a medida busca reduzir os custos dos tratamentos veterinários e ampliar o acesso da população aos cuidados com os animais. Ele acredita que o fortalecimento do mercado de genéricos pode estimular a concorrência, beneficiar tutores e contribuir para o bem-estar animal.
10: Direitos humanos.
14: O projeto cria uma pensão especial para pessoas que adquirirem deficiência permanente em decorrência de violência doméstica. Um dos autores da matéria, Dimas Gadelha, do PT do Rio de Janeiro, explica que a ideia é indenizar as vítimas sem renda suficiente para garantir o próprio sustento.
12: O texto também dispensa o tempo de carência para a concessão de benefícios às vítimas. De acordo com Dimas Gadelha, a proposta ainda prevê mecanismos para que o Estado busque o ressarcimento dos gastos junto aos agressores.
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10: Ciência e tecnologia.
14: Está pronta para ser votada no plenário da Câmara a proposta que cria uma política para auxiliar na saúde de pessoas afetadas por jogos de azar. A repórter Mônica Tati tem mais informações.
20: A Comissão de Constituição e Justiça da Câmara dos Deputados aprovou o projeto de lei que institui política para atender pessoas e famílias que foram afetadas pelos jogos de apostas. O texto cria a Estratégia Nacional de Atenção Integral às pessoas com necessidades decorrentes das práticas de jogos e apostas. Entre outros pontos, aborda a prevenção, a redução de danos, a proteção e a reinserção social de pessoas que tenham problemas com vícios em jogos. A relatora na comissão, a deputada Laura Carneiro, do PSD do Rio de Janeiro, afirmou que a proposta tem relevância social e sanitária, devido aos efeitos das apostas sobre a saúde mental, a vida familiar e a proteção de grupos vulneráveis. Já o autor do projeto, o deputado Rui Carneiro, do Podemos, da Paraíba, informou que o número de pessoas atendidas pelo SUS, o Sistema Único de Saúde, com problemas associados ao jogo patológico, passou de 108 para 1.200 entre 2018 e 2023.
1: Os jogos de azar no Brasil se transformaram numa questão gravíssima de saúde pública. Esse é a moral principal do nosso projeto: dar uma resposta às pessoas que, junto com os seus familiares, estão vivendo essa nova realidade do Brasil, inclusive uma das maiores causas do endividamento do brasileiro. Então, o objetivo é preparar a estrutura, sobretudo de saúde, nas unidades básicas de saúde, nos CAPs, para atender esse novo tipo de paciente, vamos dizer assim, que precisa de socorro.
20: O projeto que cria uma política de atenção às pessoas com problemas com jogos de apostas já foi aprovado por todas as comissões e aguarda a votação do plenário da Câmara. Da Rádio Câmara de Brasília, Mônica Tati.
21: Justiça.
12: Adriana Ventura, do Novo de São Paulo, pede a instalação de uma CPMI para investigar o Banco Master e acusa o governo de priorizar gastos com publicidade em vez de áreas como saúde. Ela defende o combate à impunidade e a responsabilização dos envolvidos em crimes.
14: Adriana Ventura também faz críticas ao governo federal e cita investigações da Polícia Federal envolvendo o Banco Master e integrantes da base governista. Segundo ela, as denúncias reforçam a necessidade de aprofundar as apurações sobre possíveis casos de corrupção.
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21: Comissões.
12: A Comissão de Administração da Câmara debate experiência de ouvidorias externas em defensorias públicas. O repórter Luiz Cláudio Canuto tem os detalhes.
23: 20 unidades da Federação têm ouvidorias externas em suas defensorias públicas, que funcionam como órgãos auxiliares e autônomos para garantir o controle social, a transparência e a participação da sociedade civil. As ouvidorias externas não pertencem à carreira da defensoria e seus integrantes são eleitos a partir de listas tríplices com representantes da sociedade. Criadas pela Constituição de 88, as defensorias públicas são instituições estatais que garantem assistência jurídica integral e gratuita à população que não possui recursos financeiros para contratar um advogado. Elas atuam na defesa dos direitos individuais e coletivos e na promoção dos direitos humanos. A Comissão de Administração e Serviço Público da Câmara dos Deputados debateu a experiência das ouvidorias externas das defensorias públicas com representantes do setor. A audiência pública foi presidida pela deputada Fernanda Melchiona, do PSOL do Rio Grande do Sul, autora também do pedido para a realização do debate.
24: 20 estados já têm a defensoria, a ouvidoria da defensoria pública, que é um órgão do controle social, que não é da carreira da instituição e que é eleita pelos movimentos sociais populares. E por que eu estou fazendo esse preâmbulo? Porque é o único órgão do sistema judicial que tem esse controle externo, externo mesmo, que não é da carreira, que não tem aquele elemento corporativo. Isso é muito importante.
23: Os estados que não têm ouvidorias externas nas defensorias públicas são Espírito Santo, Sergipe, Alagoas, Tocantins, Mato Grosso do Sul, Amazonas, Roraima e Rio Grande do Norte. A Defensoria Pública da União conta com uma ouvidoria geral composta por representantes da sociedade civil. O projeto apresentado no Senado Federal muda a lei de responsabilidade fiscal e destina limite de até 2% da receita das unidades federativas para o orçamento das defensorias públicas, a fim de garantir autonomia financeira. A proposta também impede contingenciamentos severos no sistema de assistência jurídica gratuita. Da Rádio Câmara de Brasília, Luiz Cláudio Canuto.
0: Economia.
14: Florentino Neto, do PT do Piauí, defende o projeto que autoriza a União a criar uma empresa estatal para atuar na distribuição de combustíveis e gás de cozinha. A proposta também permite ampliar a participação pública em refinarias e outras estruturas estratégicas para o abastecimento nacional.
12: No entendimento de Florentino Neto, a medida fortalece a soberania energética e protege o país em situações de desabastecimento. Ele considera ainda que a iniciativa contribui para a estabilidade da oferta de combustíveis, além de proteger os consumidores contra aumentos abusivos.
14: Glauber Braga, do PSOL do Rio de Janeiro, apresentou o projeto que revoga a lei do Programa Nacional de Desestatização. O deputado afirma que a proposta busca fortalecer a presença do Estado em áreas estratégicas, como energia, mineração, telecomunicações e infraestrutura.
12: Glauber Braga avalia que as privatizações reduzem a capacidade do poder público de planejar o desenvolvimento do país. Ele defende que empresas estatais atuem em setores essenciais para atender ao interesse da população, especialmente onde a iniciativa privada não vê lucro imediato.
0: Relações Exteriores.
14: Edilson Barroso, do PL de São Paulo, integra a Frente Parlamentar Mista em apoio à integração União Europeia-Mercosul, criada para acompanhar o acordo comercial entre os dois blocos. Ele detalha a importância da fiscalização legislativa para dar mais segurança às empresas brasileiras.
12: Adilson Barroso afirma que o acordo vai reduzir aos poucos impostos cobrados sobre milhares de produtos e serviços. O deputado aponta que a mudança pode facilitar as vendas do Brasil para outros países e atrair novos investimentos.
0: Agricultura.
14: Representantes da cadeia de produção do tabaco defenderam na Câmara uma proteção para o setor. A repórter Maria Neves nos conta quais as propostas.
4: Representantes da cadeia produtiva do tabaco reclamaram em audiência pública na Câmara dos Deputados que o sistema integrado de produção do setor está ameaçado no Brasil. De acordo com o deputado Heitor Schur, do PSD Gaúcho, que pediu a realização do debate, o aumento do número de produtores independentes e a carga tributária representam as principais ameaças à produção integrada de fumo no Brasil. Heitor Schur afirma que o sistema integrado foi construído há mais de 100 anos e engloba desde os produtores de fumo até a fabricação dos produtos derivados, como cigarro. O deputado argumenta que essa organização é importante para garantir aspectos como equilíbrio entre produção e demanda, assistência técnica e controle da qualidade dos insumos. Com o crescimento dos produtores independentes, ele acredita que essa estrutura esteja ameaçada.
5: Nós temos diversas safras dentro de um ano. Uma vez era a safra do fumo, agora é a safra de verão, a safra de inverno, a safra de primavera. Está plantando e colhendo o ano inteiro. Talvez isso para a indústria seja muito bom, mas para o segmento que está lá no campo eu não vejo ganhar com isso. E ao mesmo tempo a gente percebe que cada vez tem mais produtores independentes plantando por conta, não sei se os insumos que eles usam são os corretos. E essas coisas acabam influenciando também o nosso setor.
4: Com o aumento da produção, Heitor Schur afirma que houve queda no preço do tabaco. O deputado sustentou que enquanto em janeiro a arroba do produto custava R$ 340,00, hoje está sendo vendida por R$ 260,00. Da Rádio Câmara de Brasília, Maria Neves.
12: Marcelo Moraes, do PL do Rio Grande do Sul, defende a securitização das dívidas dos produtores rurais do Estado. Na visão do deputado, a medida é essencial para permitir a renegociação dos débitos acumulados após anos de estiagem e das enchentes de 2024.
14: Marcelo Moraes afirma que os agricultores não pedem perdão das dívidas, mas condições para quitá-las. Ele também cobra a apreciação da proposta pela Câmara, alegando que a demora na votação agrava a crise no campo e compromete a economia gaúcha.
21: Meio Ambiente.
12: Cabo Gilberto Silva, do PL da Paraíba, critica a atuação de órgãos federais durante operações de fiscalização ambiental em Novo Progresso, no Pará. Segundo o deputado, as ações truculentas provocam conflitos com produtores rurais e moradores da região.
14: Cabo Gilberto Silva pede ao governo federal que reveja a atuação dos órgãos responsáveis pela fiscalização ambiental na região. No entendimento do parlamentar, é necessário garantir o cumprimento da legislação sem comprometer os direitos dos produtores.
12: Joaquim Passarinho, do PL do Pará, também denuncia a truculência de órgãos federais durante a operação de fiscalização ambiental em Novo Progresso. O deputado defende que a fiscalização seja conduzida com respeito à população e prioridade para medidas de orientação.
14: Joaquim Passarinho cobra do governo ações para acelerar a regularização fundiária e ambiental na região. Segundo o parlamentar, é preciso garantir segurança jurídica aos produtores e conciliar a proteção do meio ambiente com o desenvolvimento das atividades econômicas locais.
12: Termina agora o jornal Câmara dos Deputados, produzido pela Rádio Câmara, com trabalhos técnicos de Wellington Teles e apresentação de Ana Raquel Macedo e Márcio Aquile Sardi. Boa noite.
14: A Voz do Brasil volta na segunda-feira. Boa noite e bom final de semana.
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1: Ih, é o povo chegando. Você não chamou a gente mais não, Chitão?
2: Será, Chitão?
1: Eu acho.
2: Ah, então espera aí. Dona Maria!

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0: a caminhoneirada de todo o Brasil! Excelente dia de A a Z, de 0 a 100, que é pra de ninguém esquecer! É o Fernando Riquetti, turma, chegando por cá com toda a sua comitiva pra mais um Brasil Caminhoneiro aqui na Capitão. Ah, Capitão não, o Capitão da Capital. Como diz, o Canhão da Capital. É, tá dando! Olha o sabadão aí, gente, 4 de julho de 2026, é inverno brasileiro, termômetro na casa dos 15 graus pelos lados da Avenida Paulista, mas presta atenção, viu, gente? Presta atenção. Vamos com máxima de 17 e mínima de 13 por volta das 11 horas da noite aqui pela região metropolitana. Então você que está saindo de casa e vai voltar mais tardinha da noite, leva a capa aí, leva guarda-chuva, que vai ser aquele dia excelente. O sol, pinta já pelas bandas do leste às 6 horas e 49 minutos. Acorda, Brasil! E se esconde atrás da Serra da Cantareira, pelos lados do oeste, às 17 horas e 32 minutos. Comigo, fazendo essa edição do Brasil Caminhoneiro, ele que teve firme e forte na tocada do transporte de segunda a sexta, e sabadão tá aqui comigo também, meu querido Luiz Jesus. Bom dia, Jesusinho. Tudo bem aí? Suave na nave? Ansioso pro jogo de amanhã? Hã? Ah, tá nóis, é isso aí, vai passar, você vai ver só. Obrigado pela parceria, tamo junto aí, viu, meu velho? Eita, nós. Pois é, gente, hoje, 4 de julho, nós lembramos hoje, né, o dia do operador de telemarketing. É, tem gente que não gosta desses caras, hein? Ligando pra oferecer produto, serviço, plano de telefone, plano de saúde, plano de jazigo, caixão de difunto e tudo. Já ligaram pra você oferecer plano funerário, Jesus? Já? É doido, cara. Ah, a gente fala isso, né, cara? Mas o meu pai dizia, daqui ninguém sai vivo. Tem que ter, né, velho? O que, que vai fazer? Então, a próxima vez que vier o pessoal do telemarketing aí oferecer plano de jazigo aí, de caixão, compra. Pelo menos nós não vamos dar trabalho pra ninguém na hora que bater as botas. Né, Jesus? É, pronto, tem que pensar frio nessas horas. Mas não é verdade mesmo, vai ter que comprar, ué. É deixar trabalho pra todo mundo ter que resolver isso nessa hora. É, tá, só bater com as botas já tem esse pano aí. Só vai lá, bate na porta dos caras e só não escolha um caixão de papelão também pra não correr o risco de estourar na hora de carregar o defunto. Você tá doido. É um assunto fúnebre, que você tá doido. Pois é, gente. Manda um abraço a todo o pessoal do telemarketing, né? Uma turma que tem dedicação, tem paciência. Às vezes tem que atender aí milhões de pessoas todos os dias, aí, prestando informação, solucionando bucha, problema. E tem outra, né? Aproximando empresas e clientes também. Isso é legal. Um papel importante que eles desempenham, né? Então tá aí uma justa homenagem a quem faz da comunicação a sua principal ferramenta de trabalho. E hoje também nós comemoramos o Dia da Independência dos Estados Unidos. Foi quando no dia 4 de julho de 1776 foi aprovada a declaração que deu origem a uma das maiores nações do mundo. E aqui vale a gente fazer uma menção, né, gente? Mais do que recordar um fato histórico, essa data nos faz refletir sobre o valor da liberdade, né? Da construção aí de um futuro baseado no diálogo, na união, no respeito entre os povos, né? Eu acho que os americanos têm muito a contribuir, muito a dar exemplo também. Então, parabéns aí a todo o povo norte-americano aí também pelo Dia da Independência. Tem um filme lá do Independence Day, vai aparecer os alienígenas lá. Eita, doido. E para os católicos, né? Hoje nós celebramos o Dia de Santa Isabel, né? Conhecido como a Rainha da Paz e da Concórdia. E a vida de Santa Isabel, gente, foi marcada sempre pela caridade, pela generosidade, pela busca da reconciliação entre as pessoas. Então, com o exemplo de Santa Isabel, inspire nossas famílias, o nosso ambiente de trabalho e também as estradas do Brasil, né? Para que a gentileza, o respeito e a solidariedade estejam sempre presentes no caminho de cada estradeiro, de cada estradeira aí também, né? E tem um ditado que é atribuído à Rainha Santa Isabel, que resume bem a sua vida. Alguns vão achar que é a oração de São Francisco, mas não é. Ela é um pouco diferente da oração de São Francisco. O ditado atribuído à Santa Isabel, ela diz assim: onde houver ódio, que eu leve a paz, e onde houver necessidade, que eu leve a caridade. Bacana, né? Não é apenas uma frase bonita não, viu gente? Isso aí é quase que um roteiro de vida, né? E convenhamos, também serve muito bem para quem percorre diariamente as estradas aí do nosso Brasil, né? Tem até uma música, né? Que a gente já montou aqui já a seleção musical de hoje. É, tem uma música chamada Rainha Santa Isabel, onde em seu reino vivia, era pura caridade a quem a mão lhe estendia. É muito bonita a história de Santa Isabel. Vamos fazer uma homenagem para ela na segunda-feira, ô Jesus? Você topa? Vamos fazer? Boa, pronto, na segunda-feira a gente faz uma homenagem aí a Santa Isabel aí também, tá legal? Vamos aproveitar e mandar um abraço aqui para as cidades que estão aniversariando. Lá no estado de Rondônia, o município de Parecis, Curralinho no estado do Pará, Piripiri no Piauí, Ibitinga e Itanabi no estado de São Paulo, Iracema do Oeste no Paraná, Alto Bela Vista e também o município de Paial na Santa e Bela Catarina, Taquari no Rio Grande do Sul, Paranaíba, em Mato Grosso do Sul, no estado de Mato Grosso, os municípios de Campo Novo do Parecis, Campo Verde, Castanheira, município de Cláudia, Juruema, Matupá, Nova Mutum, São José do Povo, Tapurá, tudo isso. Pronto, chegou, Tapurá. Aí tem o município de Uruaçu, só que não é Mato Grosso, aí é estado de Goiás. Legal? Então, parabéns a todos vocês que nasceram ou moram nessas cidades aí, viu? Respeita sempre esse cantão onde você nasceu e onde você morou aí também. Legal? E ontem, rapaz, camarada me comeu o fígado. Ontem foi aniversário do nosso repórter especialista em segurança viária, o Francisco Garonce. Eita, nós! E também da minha prima, Alessandra, que mora lá em Avaré, também completando aí 25 anos de casada. É, Alessandra, beijo grande pra você, pro meu primo Fabião. Tamo junto. E hoje é aniversário também do jornalista Rodrigo Constantino, que tá lá pelos lados da Califórnia. Parabéns, viu, Consta? Parabéns, meu irmão. A gente fica feliz aí com a tua recuperação da tua saúde aí, tá legal, meu irmão? Um abraço aí pra você. Saúde e sucesso a todos os aniversariantes do dia. E é isso daí, gente. Além do meu querido Luiz Jesus, que tá aqui fazendo a sonoplastia do programa, tio Amauri tá lá do outro lado do vidro. É, tio Amauri fazendo a parte da central técnica. Valeu, tio! Jeová e o Batatinha estão lá pelos lados dos transmissores em Diadema. É isso daí, gente. É com informação, com prestação de serviço e as principais notícias do transporte, do agronegócio, das rodovias brasileiras, que a gente acelera o carrão para mais uma edição do Brasil Caminhoneiro, viu? É, obrigado a todos aí pela companhia, uma excelente viagem para todos nós e que Deus nos acompanhe, que Santa Isabel e São Cristóvão intercedam sempre por todos nós. Apresentações feitas, barriga vazia, mão lavada, simbora nós então, acelerando o nosso carrão aqui pelo FM 77.5, 1040 kHz na M, para você que nos acompanha pelas redes sociais, pelo aplicativo, para você que tá sempre com a gente pelo YouTube, youtube.com/capital com você, obrigado pelo carinho, obrigado pela audiência, tamo junto no balaio do gato sempre, viu? Quantas opções pra você tá sempre ligadinho aqui com a gente. 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Conectada com o mundo, ligada, ligada sempre em você. E sabadão é dia do quê? É dia de dose dupla! E quem chega aí com uma dobradinha legal é Zezé de Camargo e Luciano. A primeira é pra agitar todo mundo com Mexe Que É Bom. Na sequência, Do Jeito Que a Moçada Gosta. Ah, eu sei que jeito que é. Você sabe também? Então vamos cantar junto. Vai lá, Jesus, dose dupla aí de Zezé de Camargo e Luciano pra gente.
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Tá aí o Zezé de Camargo e Luciano, do jeito que a moçada gosta, antes mexe que é bom, abrindo essa seleção musical do Brasil Caminhoneiro, e você participa aqui com a gente pelo DDD 11 983345777. Anotou? DDD 11 983345777. Ó, quem tá com a gente aqui é o Charles Moreira, ele é de Salvador, na Bahia. Ô, Riquete, todo sábado tô acompanhando você direto do QTH de Sossego, viu, Riquete? Ah, eu vou mandar pra você, Riquete, a foto aqui de uma caixa rancho aqui da minha carreta, viu? Olha, sempre gosto quando você acompanha aí a turma cozinhando aí, viu? É bom demais, dá até uma fome por aqui. Ô, Charles, valeu, meu irmão. Um abraço pra você e pra todo mundo aí em Salvador, na Bahia. O Flávio Alexandre tá pelos lados de Petrópolis, no Rio de Janeiro, falando: Riquete, o que liga pra hoje é o Jockey Clube de São Paulo na Carga Viva. Olha aí, cara, nos puro sangue, é? Valeu, Flavio, aquele abraço, meu velho, tamo junto. Quem mandou recado pra nós também foi o Luiz Paulo Martinez. Ele tá fazendo rastros pela BR-364 no trecho de Jaci, Paraná até Rondônia. Não, Jaci, Paraná e Rondônia até a divisa com o Acre. Cê tá doido. Ele informa que por lá tá puro buraco, viu? E que o trecho de Rio Branco e Santa Cruz diz que tá acabado. Ajuda nós aí, Riquete. Ô, Luizão, vou anotar teu recado aqui, meu irmão. Vou mandar um alôzinho lá pro pessoal do DENIT, tá bom? Um abraço pra você, meu irmão. Boa tocada. Cuidado aí no trecho. O Marcos Coique também mandando um recado pra gente, pedindo pra mandar um reco-reco nas costelas pra toda a galera da rodagem e toda a equipe do Brasil Caminhoneiro aqui na capital e na Record também. Ô, Marquinho, obrigado, viu, meu irmão? E aí, tá aqui na rodagem no Japão. Ai, que legal! Valeu, Marcão. Um abraço aí pra todo mundo aí na Terra do Sol Nascente. Obrigado pelo carinho, tamo junto, viu? A Gisele Vaz também tá ligada aqui com a gente, né? Falando sobre: Riquete, é muito importante o trabalho que você e a sua equipe faz pra poder conscientizar as transportadoras e as empresas sobre como tratar bem o caminhoneiro e a sua família com humanidade. Essa é uma luta que nós temos aqui do Movimento Damas de Ferro. Oh, que legal, Gi! Obrigado pela mensagem, viu? Depois vou mandar um alôzinho pra vocês aí do grupamento Movimento Damas de Ferro. Tá legal? É um trabalho que a gente sempre procura fazer, né? Não é sempre que a gente consegue, mas é de conscientizar aí os centros de distribuição, os centros logísticos, né? Pra quem recebe aí material, sempre tá acolhendo com muito carinho a nossa turma do trecho. Tá bom? Obrigado pela gentileza de vocês. E daqui a pouquinho tem mais recado. Porque agora tem dose dupla, sabe de quem? Chitãozinho e Chororó. A gente abre aqui com Deixei de Ser Cowboy por Ela, o pedido do Zé Salomão em Mirandópolis. Fala, Zé! E na sequência, Aqui o Sistema é Bruto. Vamos de Chitãozinho e Chororó. Aí, Jesus, sapeca o dedo aí, meu irmão.

0: Tá aí o Chitãozinho e Chororó, aqui o sistema é bruto. E antes, Chitãozinho e Chororó também, com Deixei de Ser Cowboy por Ela, atendendo o pedido do Zé Salomão, que tá pelos lados de Mirandópolis ligado com a gente. Valeu, turma, valeu. E turma, a Polícia Rodoviária Federal, ela tá com uma campanha para denunciar quem faz quebra de asa nas estradas. Gente, isso aí é um crime e bota tantas e tantas vidas em risco que você tá doido. Você sabe o que é a quebrada de asa, ô Jesus? Hã? Exatamente. Você pegar lá o volante do caminhão e ficar jogando de um lado pro outro pra traseira do caminhão dar aquela jogada, né? E muitas vezes o pessoal quer fazer isso, né? Torcer toda a carroceria para levantar pneu de um lado e levantar de outro, viu? Gente, esse negócio de quebra de asa, isso é coisa de moleque sem noção. Isso aí só serve para denegrir a imagem dos caminhoneiros. É uma idiotice que não tem tamanho. Então, parceiro, você viu aí um babaca desse aí fazendo quebra de asa? É, denuncia pelo 191. Ou então você fala o seguinte, ó. Filma e entrega para a polícia. Manda para a transportadora. Porque, olha, dono de caminhão não faz isso. Não faz, mas nem a pau, Juvenal. Porque ele sabe o valor de cada peça, sabe? De uma mola, o valor de um pneu, de uma roda. Sabe o quanto que custa ali um implemento? Então, camarada, não vai fazer isso, você pode ter certeza. Então, viu o babaca fazendo quebrada de asa aí? Denuncie pelo 191. E você que é flogueiro aí, gosta de tirar foto do caminhão? Ô, gente, para com esse negócio de ficar entrando na frente do caminhão lá, jogando o braço pra cima e pra baixo e pedindo pros caras fazer quebrada de asa. Uma hora o cara perde o controle e te atropela, ou muitas vezes pra desviar de um tonto que nem você, acaba acertando um carro, um caminhão, um ônibus que tá vindo lá no sentido contrário. Então vamos ter um pouquinho de noção, né, turma? Vai tirar a foto do caminhão bonitão? Pô, pede pro camarada dar uma buzinada, uma ticada de farol. Pô, já fica legal. Já dá um flash bonito ali, um clique legal. Não precisa ficar pedindo pra fazer quebrada de asa, não. Faça isso não, gente. Pelo amor de Deus. Vamos denegrir mais ainda a imagem da nossa turma do trecho aí. Beleza? Vamos de mais moda aí, Jesus? Mais duas em dose dupla? Eita, nós! A gauchada que tá chegando aqui agora. Agora o negócio vai ficar bruto. Você tá doido? É o Tieloquendo chegando com o pau pegar. E na sequência, Tranco Velho Fandangueiro. Vamos lá, Jesus!
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Daí o Tielo Kennedy com Tranco Velho Fandangueiro e antes Pau Pegar. Vamos pro intervalo, gente. Tomar uma água, um cafezinho, cavalo. Na volta tem o Evangelho do Domingo aqui pra gente poder fazer uma reflexão. Vamos lá? A pausa é rápida. Não sai daí não, que eu volto já. Na

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6: É isso aí, gente. Como fazemos todos os sábados, né? A gente faz a nossa reflexão um pouco diferente. Em vez de a gente vir com uma mensagem, a gente sempre dá uma espiada, né, no Evangelho de domingo. E domingo nós vamos ter o anúncio da Boa Nova de Jesus Cristo, segundo o evangelista Mateus. Para você que quiser acompanhar, está no capítulo 11, versículos de 25 a 30, tá bom? São Mateus, ele é curtinho, mas é um evangelho muito profundo, viu, gente? Porque ele nos traz uma das passagens mais consoladoras de Jesus. É aquele momento, turma, que Jesus olha para todos aqueles que estão cansados e ele faz um convite que atravessa, ó, séculos. É quando Jesus fala assim: vinde a mim, vós que estáis cansados e fatigados, porque eu vos darei descanso. Gente, quantas pessoas nesse momento, né, que estão aí ouvindo o Brasil Caminhoneiro, às vezes uma noite inteira aí no volante, quanto é que não estão aí preocupados com as contas, estradeiros preocupados com o valor do frete, outros com a saúde, preocupados com a família, ou alguém que ficou esperando em casa, né? E todos nós, né, independente da profissão ou daquilo que a gente está vivendo, sem exceção, todos nós carregamos algum peso. Mas Jesus, gente, nos lembra que a gente não precisa carregar esse fardo sozinho. Então, quando a gente confia essa nossa caminhada a Deus, o peso não é que ele vai desaparecer por encanto, né? Mas o nosso coração vai encontrar forças para poder continuar, né? E uma outra lição bonita do Evangelho é quando Jesus diz que Deus revela suas maravilhas aos pequeninos. Isso aí nos ensina que a verdadeira sabedoria, ela não está no saber de tudo. Mas a verdadeira sabedoria, gente, está em manter um coração simples, um coração humilde, um coração disposto a aprender, disposto a perdoar. Então, nessas andanças, né, da nossa estrada da vida, muitas vezes a gente é tentado a acreditar que damos conta de tudo sozinho, né? Mas reconhecer que a gente precisa de Deus, turma, não é sinal de fraqueza. Pelo contrário, isso aí é sinal de confiança. Então, nesse dia que está raiando, né, esse sabadão que está raiando, muita gente aí no QTH de sossego para poder curtir o final da semana com a família, é muito importante que você, estradeiro, você, compadre, comadre, que todos vocês, cada um de vocês, entregue ao Senhor as suas preocupações. Peça proteção divina aí para a tua viagem. Agradeça por mais uma oportunidade de seguir em frente. Agradeça a tua família. Agradeça a saúde. Agradeça o teto que você mora. Ah, que a minha água tem pingadeira, tem umidade, tá torto. Não importa, gente, você tem um teto, é teu. É teu. Quantas pessoas não gostariam, muitas vezes, de ter uma casa que você tem aí? Às vezes um caminhão que a turma reclama, o caminhão velho tá ruim. Tanta gente queria ter um caminhão igual o teu, rapaz. Que a gente muitas vezes não olha, né, Jesus, pro retrovisor da vida, não consegue muitas vezes entender. Às vezes as dificuldades que as pessoas passam. E a gente passa por dificuldade. Jesus está hoje aí para nos mostrar que ele está junto com a gente, para poder nos aliviar. Tá bom? Então que Jesus caminhe ao seu lado em cada quilômetro percorrido, que Jesus proteja a sua família e faça sempre do seu coração um lugar de paz. Porque todos nós carregamos algum peso. Então, Jesus ajudando você a ter um

um coração, né, com um lugar de paz. Com certeza vai ser a oportunidade de você muitas vezes levar uma mensagem de conforto, um carinho, um abraço a quem tanto precisa de um conforto, de uma ajuda no teu dia a dia. Tá legal? Vamos nesse momento então, turma, colocar aqui as intenções aqui de todos os nossos ouvintes, pessoal que está acompanhando a gente aqui pelas redes sociais, para você que está aí, ó, corujando, acompanhando a gente. E pedir hoje de forma especial, turma, pelo meu irmãozinho Fábio, que vai se submeter aí a uma cirurgia, né? Foi diagnosticado aí com um tumor no intestino. Daqui a pouquinho, uma hora da tarde, ele vai ser operado. Então, a gente está muito confiante, né? Confiante demais aí que tudo vai se resolver. Mas é sempre uma apreensão, né? Uma coisa que fica angustiando a gente, porque essa doencinha lazarenta aí, que eu não quero nem dizer o nome, mesmo com o avanço, né, da tecnologia, né, da própria medicina, a gente sempre fica aí com medo, fica assustado, né? Que toda cirurgia acaba sendo sempre um momento de risco. Mas eu gostaria hoje de pedir, cada um de vocês, né, pudesse rezar um Pai Nosso, uma Ave Maria pelo meu irmão Fábio Riquetti, eu ficaria muito feliz, tá? Põe uma lembrancinha dele aí. Ô, Jesus, olha lá pro irmão do Riquetti lá, tá bom? A gente sempre reza por todo mundo. E hoje, muito humildemente, eu peço a oração de vocês para ele. Tá bom? E na segunda-feira, se Deus quiser, eu vou estar aqui fazendo o programa e anunciando que deu tudo certo. E agradecendo vocês aí pelas orações. Tá legal? Vamos rezar então um Pai Nosso, uma Ave Maria, gente? Vamos lá? Hoje é dia de Santa Isabel, né? Que ela nos ajude também a sermos seguidores do seu exemplo, né? Sendo exemplos de humildade, de alegria e de bondade. Todo mundo é bom. Alguns pendem para o lado ruim, mas todo mundo tem um lado bom? Ah, tem, eu tenho certeza. Ave Maria, cheia de graça, o Senhor é convosco. Bendita sois vós entre as mulheres. Bendito é o fruto do vosso ventre, Jesus. Santa Maria, Mãe de Deus, rogai por nós, pecadores, agora e na hora da nossa morte. Amém. Pai nosso que estais no céu, santificado seja o vosso nome. Venha a nós o vosso reino. Seja feita a vossa vontade, assim na terra como no céu. O pão nosso de cada dia nos dai hoje. Perdoai-nos as nossas ofensas, assim como nós perdoamos a quem nos tem ofendido. E não nos deixeis cair em tentação, mas livrai-nos do mal. Amém. Que Nossa Senhora, Mãe de todas as glórias e graças, São José Operário, seu esposo, Santa Isabel e São Cristóvão, padroeiro dos viajantes e dos motoristas, nos abençoe e nos protejam por todos os dias de nossas vidas. Que assim seja. Amém.

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1: É isso aí, gente, de volta com o Brasil Caminhoneiro. E olha, para quem está começando aí o dia com a gente, né, e estava esperando que nessa semana a gente tivesse aí uma redução no preço do diesel, né, por conta do anúncio da Petrobras, que falou, olha, vamos reduzir 35 centavos do preço do diesel. É, meu irmão, vai ter que aguentar um pouquinho mais, viu, porque na prática o preço do diesel não mudou. E eu vou explicar para vocês, é que essa redução de 35 centavos por litro, ele é pro diesel que é vendido da Petrobras para as distribuidoras, tá? Mas então por que não vai baixar os 35 centavos, Riquetti? Porque é o seguinte, porque nessa mesma tacada da redução, o que, que o governo federal fez? Ele encerrou aquele desconto temporário que ele estava concedendo, né, sobre o preço do combustível. Então, com isso, a medida da Petrobras está compensando a outra do governo, né? E aí, o preço do diesel vendido pela Petrobras para a distribuidora mudou nada, R$ 3,00 mais 30 centavos por litro. Bom, em nota, o governo federal disse que essa decisão foi tomada após a queda nas cotações internacionais aí do petróleo, que é reflexo da redução das tensões lá no Oriente Médio, tá bom? E vale lembrar, gente, que esse preço de R$ 3,30 aqui, ó, é o preço praticado pela Petrobras para as distribuidoras, viu? Porque o valor pago aí pelos caminhoneiros e pelos demais consumidores dos postos, aí vai variar conforme impostos, custo de transporte, mistura obrigatória de biodiesel, a margem de comercialização de cada região. Então, pelo menos por enquanto, não vamos ter mudança no preço do diesel para o consumidor final aí. Beleza? O que foi, Jesus? Acabou o programa? Ih, rapaz do céu, você tá doido. Não tem problema não, gente. Segunda-feira, se Deus quiser, aliado e querendo, estamos de volta aqui com mais um Brasil Caminhoneiro inédito para vocês. E não se esqueça que daqui a pouquinho, 7 horas da manhã, tem Brasil Caminhoneiro lá na tela da Record, viu, gente? Você vai ver ali uma matéria do Francisco Garonça acompanhando aí uma feira, né, em Brasília, mostrando tecnologias voltadas à segurança nas rodovias. Muita coisa bacana por lá, viu, gente? A gente vai trazer um resumo aí bem bacana com o nosso especialista em segurança viária para você. E tem matéria do Riquetti, sabe onde? Lá em Pindamonhangaba, rapaz, no PPD lá na Via Dutra, a gente aproveitou a segunda-feira para acompanhar o jogo da seleção brasileira, né, contra o Japão, e graças a Deus passemos, e a gente vai ali mostrar também toda essa estrutura do PPD para quem faz rastros aí pelo corredor que liga as duas principais cidades do país, tá legal? Então não perde não, viu, gente? Daqui a pouquinho, 7 horas da manhã, Brasil Caminhoneiro na tela da Record, reprise amanhã, 7 horas da manhã, também no horário de Brasília, lá na Record News, e depois, meia hora depois, por volta de 7h30 da manhã, assim que terminar o programa, você acompanha ele na íntegra lá no YouTube do Brasil Caminhoneiro, tá bom? youtube.com/Brasil Caminhoneiro, vai lá, curta, comente, compartilha, que é muito legal ter você por lá também. Legal? Jesus, bom final de semana. Tio, aquele abraço, tamo junto no Balaio do Gato. E vamos lá, gente, com fé pra amanhã, domingão, a gente faturar mais uma aí, tá legal? Fiquem todos com Deus, boa tocada pra quem tá no trecho e até amanhã! Até amanhã não, que até segunda, você tá doido! Tchau, gente!

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2: Aí, meu compadre. Vou falar pra ela agora. Agora.

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0: Bruno Marrone Woods.
1: Oi. Oi.
0: Aconteceu a mesma história comigo.
1: Ah, você tá brincando?
2: Eu não acredito.
0: Que mulher maravilhosa.
1: Não, não é a gente, bicho.
0: É? Era bonita mesmo.

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1: É, gente, se um dia a sua mulher pedir desculpa pra você, você pode ter certeza que vai cair um

0: sabe, galera?
1: Quem aprendeu aí? Quem aprendeu? Ó, acende daquele jeito que acendeu aquela hora lá pra nós, só pra nós enxergar o povo aqui. Aí apaga esse seguidor só um pouquinho aí pra nós, só pra nós vir. Joga a mão em cima, todo mundo assim, Barretão. Pra você que tá, que ainda tem esperança da sua mulher assumir que você tá certo, joga a mão em cima. Pro lado, pro outro, pro lado, pro outro. Isso é Barretão.
2: Deixa a gente.

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0: Hoje estou aqui para mostrar para você que acha que tudo está perdido, que nada mais tem valor. Para você que não acredita mais em nada e nem em ninguém, eu, Dona Eliana Cigana, taróloga e conselheira espiritual, lhe digo com a maior certeza do mundo, seu problema tem solução sim, basta você querer, tá bom? 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E venha conhecer a minha maravilhosa cigana. Tenho certeza absoluta que ela vai te mostrar o caminho a seguir, tá bom? De repente, você tá com um copo meio cheio e acha que a água está acabando, que o conteúdo não tem mais. Ela vai te ensinar a ter olhar positivo, ver que quando o copo está pela metade, ele está meio cheio no sentido positivo, não no sentido negativo, tá bom? Basta ter um olhar mais sério, mais espiritual, ter mais fé e as coisas vão se encaminhar de forma mais leve, mais rápida e mais natural. Vamos deixar de fazer drama? Gente, olha, não estava nem na minha pauta, mas eu estou horrorizada com a notícia que eu vi também. Eu tenho memória de peixe, tá? Eu não lembro a cidade, não lembro de nada. Eu só lembro, hoje, liguei a TV, não costumo fazer isso, mas vi lá uma instituição que arrecada dinheiro, falando que cuida dos animaizinhos, no caso gatos, e os gatos tudo jogado no meio das fezes, a coisa mais horrível, 14 gatos, esse eu lembro porque me chocou dentro de um freezer há meses, e aí a pessoa ainda fala que é vítima, foi vítima de uma cilada, que cilada é essa? Sabe, olha, sinceramente, se eu for falar o que eu penso aqui, vão me tirar pelo cabelo aqui de dentro da rádio. Então, é melhor não me aprofundar. Como que a pessoa usa animais, pets, que são anjos, que precisa da ajuda da gente para se beneficiar, pegar o dinheiro, gastar com outra coisa e, além disso, com a maior cara de pau, falar que os animaizinhos que estavam mortos ali dentro do freezer seria doado para uma faculdade? Que faculdade é essa? Põe minha cara aqui a tapa, liga aqui, fala que faculdade quer, mostra, documenta e prova. E prova também que você cuida desses animais. Você aí que fez isso, você está sujando o nome da gente que precisa de doação para de fato ajudar nossos animais, igual ao Fênix e tantos outros que eu falo aqui e tantas outras instituições sérias que tem por aí. Vamos parar de brincar, tá? Nesse mundo, tudo que vai volta. Não vai acreditando que você, mocinha, vai ficar impune não, tá? Tá bom? Se depender de mim, você vai pagar caro e vai pagar muito caro. Palavra de cigana. Dito isso, vou dar sequência no meu programa. Desculpa, gente, eu tinha que desabafar, tá? É uma causa que vocês sabem que eu luto demais, é uma coisa muito séria. Tem tanta sacanagem, vocês sabem o quanto é difícil a gente conseguir um pacotinho de fralda, conseguir um pacotinho de ração. Aí vem uma pessoa dessa sujar o nome e vem falar que é vítima. Vítima do quê? Da falta de vergonha na cara, da impunidade. Tá na hora aí dos nossos órgãos aí governamentais, colocar leis mais forte, mais firme, meter uma pessoa dessa na cadeia e fazer ficar limpando cocô de animais, de preferência de elefante, lá dentro do zoológico, para aprender, lidar com respeito com os animais que sentem dor, fome, medo. Gente, desculpa, eu vou parar de falar porque senão não vai dar certo, tá? Então vamos voltar à nossa consulta. Se você tá aí sem fé, desacreditado, achando que nada tem solução, me procura, liga lá no meu consultório, tá? Além disso, você ainda vai encontrar um ambiente acolhedor, vai tomar um chazinho cigano com a gente, vai bater um papo. Enquanto você tá ali na recepção aguardando o seu atendimento, o meu povo espiritual vai estar te descarregando. Depois você vai entrar na minha sala lá e vai fazer sua consulta, a minha cigana vai te orientar da melhor forma possível. Eu te garanto que você entra uma pessoa e sai outra. Se você não consegue ir até o consultório, O atendimento vai ser da mesma forma, da onde você quiser. Da sua casa, do seu trabalho, de dentro do seu carro, sentado numa praça, não interessa da onde você vai falar com a minha cigana. O meu povo espiritual vai até onde está você e vai te descarregar. E ela vai te orientar da mesma forma. Você sabia, né, que para as entidades, para os espíritos e tudo mais, não tem distância, tá? Eu posso estar aqui na rádio, você está lá na China. O povo, meu povo espiritual vai num piscar de olhos e chega lá e vai te orientar, tá bom? Tá vendo? Às vezes vale a pena também ser espírito, porque vai longe sem pagar passagem, né? Bom, gente, brincadeiras à parte, hoje nós teremos banho, vela, incenso para a semana, teremos o benzimento de cura através da água, então já vai separando aí a água filtrada. Teremos uma história cigana lindíssima. Eu tenho certeza que você vai amar e vai se emocionar. Sabia que no mundo cigano também tem muita inveja? Sim, é igualzinho a qualquer comunidade, tá bom? Quando não se está espiritualmente acompanhado, quando a pessoa é física, carne e osso, tem sim. Tem ciúmes, tem inveja, tem briga de poder. É assim, infelizmente, em qualquer religião, em qualquer canto do mundo. Você sabe disso, tá? Então, essa história eu tenho certeza que vai abrir seus olhos também para muita coisa, tá bom? E acreditando sempre que, independente da religião, eu atendo todas as religiões. Porque minha casa, meu templo, não é... de religião nenhuma. Ali a gente consagra a Deus, que uns chamam de Oxalá, outros chamam de Jeová, cada um chama de um nome, mas a divindade é o único criador de todos nós, tá bom? Então, meu Deus é o seu Deus e só muda um nome. Então, minha casa está aberta para espíritas, evangélicos, pessoas que acreditam e que não acreditam. Vão lá conhecer que vocês vão ver do que eu tô falando. Também quero falar que aqui a gente não maltrata ninguém, não mata animais, em hipótese alguma. Pedimos tudo para você na linha branca, na linha do meu pai maior. E aí tudo que você consegue, você não perde, tá bom? Sem sofrimento de animal, sem sofrimento de ninguém. E nós nunca vamos pedir o mal de ninguém. Nós vamos pedir o bem de quem nos procura. O restante, meu amigo, é com o meu povo. E você sabe, meu povo não brinca, ele não precisa estar falando o que vai fazer ou acontecer. Ele simplesmente faz. E quando você vê, tá tudo em ordem, você vai seguir sua vida em paz. Então não deixe de me procurar para que através do meu corpo físico você conheça a minha maravilhosa cigana, tá bom? Sabe aquela pessoa que vai lá te dar um bom dia, mas está morrendo de raiva de você, está com inveja, já sai logo fazendo trabalho para te derrubar? Então essa pessoa, meu povo, coloca num lugarzinho dela, tá bom? Então a gente sempre vai pedir o seu bem, nunca o mal de ninguém, tá bom? Olha, gente, eu sei que eu falo bastante, mas a partir desse momento, vamos respirar fundo, vamos elevar os nossos pensamentos até Deus, vamos tirar toda a mágoa que tem dentro da gente, pensamentos ruins, vamos acreditar que lá em cima, Ele, tudo pode. Então, vamos fazer uma oração agora, juntinhos, para que a gente possa trazer luz e energias boas para nós, para nossa casa, para os nossos filhos, para pessoas que amamos? Vamos lá! Mãe de todos os ciganos e protetora das carruagens ciganas, rezo invocando o teu poder, minha poderosa Santa Kali, para que abrande o meu coração e tire as angústias que depositaram aos meus pés. Santa Sara, me ajude, abre os meus caminhos para a fé no teu poder milagroso. Venceste os maus, todas as tempestades e caminhou nas estradas que Jesus Cristo andou. Mãe dos mistérios ciganos, que dá força a todos os ciganos no dom da magia, me fortaleça agora, sendo eu cigano ou não. Bondosa Santa Sara, abrando os leões que rugem para me devorar.
1: Santa Sara, afugenta as almas perversas para que não possam me enxergar. Ilumina minha tristeza para a felicidade chegar. Rainha, atravessaste as águas, os rios e dos mares e não afundastes. Eu invoco teu poder para que eu não afunde no oceano da vida. Mãe, senhora e rainha do povo cigano, nada se pode fazer sem sua tiara cigana, sem primeiro invocar o teu nome. E eu invoco pelo meu pedido. Santa Sara Cali, tocam os violinos, caem as moedas, dançam as ciganas de pés descalço em volta da fogueira. Vem o cheiro forte dos perfumes ciganos, as palmas batendo, louvando o povo de Santa Sara Cali. Que o povo cigano me traga paz, amor, riquezas e vitórias. Agora e sempre louvarei o teu nome, Santa Sara Cali, e de todo o povo cigano.

0: E visite também as minhas redes sociais, Dona Eliana Cigana. Inscreva-se e seja meu seguidor. Vou adorar ser seguido por você. Você já sabe, né? Eu estou aqui todas as quartas-feiras a partir das 18 horas e também no sábado a partir das 8 horas da manhã. Não perca o programa, hein? Gente, você sabia que eu, juntamente com meu povo espiritual, preparo banhos, perfumes, defumadores, faço e desfaço qualquer feitiçaria e também preparo amuletos maravilhosos para você? Se você tem um filho rebelde, peço o amuleto de Cosme e Damião. Ele vai proteger o seu filho contra as mazelas da vida e ainda vai deixá-lo calmo. Se você tem um bebezinho, peço o amuleto do Ciganinho Ferran. Ele vai acalentar o seu bebê e protegê-lo contra a inveja, mal-olhado, olho gordo. E seu bebezinho vai ter sonos tranquilos, vai ser uma criança muito feliz, porque ele vai estar sendo acompanhado pelo Ciganinho Ferran. Mas se o seu dinheiro some, parece escorrer entre os seus dedos e você nem sabe com que gastou, cuidado, hein? Alguém está colocando olho gordo e muita inveja em cima de você. Então, peço o amuleto de proteção espiritual. Esse amuleto vai afastar esses invejosos e, é claro, o seu dinheiro vai voltar a render. Mas se sua casa, empresa ou comércio é alvo de roubos e assaltos, então peço o amuleto de proteção para sua casa, sua empresa. Duvido que o bandido vai enxergar a sua casa. Ele vai entrar na casa da direita, da esquerda e simplesmente a sua casa ou o seu comércio vai ficar invisível perante os olhos dele. Te garanto, tem relatos aqui incríveis, hein? Agora você é aquele azarado que não ganha nem rifinha do bairro? Imagine jogos, né? Então, peço o amuleto do cigano Vladimir. Gente, esse amuleto vai abrir os seus caminhos e você vai passar a ter sorte. Inclusive, eu preparo juntamente com o meu povo e o cigano Vladimir, que é um cigano maravilhoso para jogos, números de sorte, tá bom? Esses números de sorte, ele é preparado baseado no seu nome completo e a sua data de nascimento. Então não adianta eu preparar esses números para você e você sair distribuindo para o vizinho, para o gato, para o cachorro, para todo mundo. Não, ele é exclusivamente seu. Se você sair distribuindo, você simplesmente queima a sua sorte. Não pode de jeito nenhum. Boquinha calada e atitude. Aí você vai ganhar. Lá no meu consultório, acho que vocês já ouviram falar muito. Muitas vezes do esperançoso. Esse senhor ganha direto, gente. Até ainda não teve a sorte de ganhar sozinho numa Mega Sena, mas eu já vi que eu tenho certeza absoluta que futuramente vai ganhar sim. Ele ganha. Tem um mês aí que ele tá difícil de pagar aluguel. Ele com os números que ele tem do Cigano Vladimir, ele vai lá, faz um joguinho, ganha o dinheiro do aluguel. Tá sem dinheiro para ajudar, porque olha, gente. Quanto menos a pessoa tem, mais solidária ela é. Quando a pessoa é bem posicionada, não tá nem aí. Vê uma pessoa passando fome, desvia e vai embora. Não. As pessoas mais humildes sabem da dificuldade e sempre ajudam o próximo. E o seu esperançoso é assim. Ele faz cesta básica com pouco que ele tem, ele sai distribuindo. Quanto mais você ajuda, mais os seus caminhos abrem. Fica aí a dica também, hein? Seu esperançoso tá ouvindo porque ele não perde um programa da gente, né? Às vezes ele vai no consultório, né? Nem para fazer consulta. Ele vai lá só para pegar a energia do local, agradecer ao meu povo cigano, dar um abraço na gente e depois vai embora. Então, faça do meu consultório, do meu templo, a sua sala de visita. Vá lá, fica lá um pouquinho, bate um papo com a gente. Se passar em consulta, bem. Se não passar, vai sair energizado. Mas vai conhecer o lugar. É um convite meu e da minha cigana para você, tá bom? Você está desempregado? Peço o amuleto para o emprego também. Mas também não adianta você pedir o amuleto, ficar deitado e depois falar: olha, o amuleto não me serviu de nada. Não é assim, não, tá? Nós fazemos a parte espiritual e você faz a sua. Pega os pezinhos e vai lá, com vontade e afinco, acreditando, atrás do trabalho. E aí sim a entidade vai fazer com que as pessoas que vão escolher os funcionários te escolha, tá bom? Não acredita que espiritualidade é milagre, não, tá? Você adquiriu o amuleto, fica dormindo e o emprego cai do céu para você. Não é assim, não. Faça a sua parte. E a espiritualidade faz a dela, tá bom? Gente, tenho várias outras coisas, tá? 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Informe se tem amuletos, trabalhos de amarração, amarração no vidro. Tem muitas coisas, você vai se surpreender. Todas elas preparadas pela falange de ciganos, pretos velhos, caboclos, todas entidades de luz, tá bom? Peça, siga as recomendações e eu tenho certeza que você consegue o que você quer. Olha, gente, quero também falar para vocês que é necessário você estar sempre iluminando o seu anjo da guarda. Já falei aqui uma vez, tá bom? Enquanto você dorme, as pessoas más que andam para fazer estragar a vida dos outros costumam fazer trabalhos na calada da noite, porque é quando seu corpo relaxa e seu anjo da guarda se afasta um pouquinho de você. Então, o que acontece? Nessa hora, conseguem jogar feitiçaria em você. Mas consegue se você não tiver ouvido o meu programa, porque se você estiver acompanhando aqui, com certeza absoluta, o seu anjo da guarda nunca vai ser pego, desprevenido. E você vai bater em você qualquer coisa que te jogarem, vai voltar para a pessoa, porque você vai estar iluminado. Para isso, basta você acender vela de 7 dias aí na sua casa, tá? Acende em local seguro, compra aqueles copinhos de segurança, põe a vela dentro. Não precisa comprar uma vela para cada pessoa da família, não. Besteira. Pega uma folha de sulfite igual essa, escreve o nome de todos que residem na casa, põe num pratinho de louça, em cima põe aquele copo, dentro do copo de vela coloca a vela, acende, fala o nome de todos, reza um Pai Nosso e uma Ave Maria. Peça proteção e que ilumine seu anjo da guarda. Terminou a vela, deixa lá o mesmo papel, o mesmo pratinho, só tira a embalagem daquela vela que acabou e coloque outra. Eu tenho certeza absoluta que sua casa vai ter paz, todos vão ficar bem, ninguém vai perder emprego porque o outro estava com inveja, só vai perder se não tiver afim de trabalhar, tá? Então, se tiver com afinco para trabalhar, não perde, nunca vai lhe faltar um pão, um arroz dentro de casa, tá? Então faça isso. É uma coisa tão simples que se a maioria das pessoas soubessem, já tinham feito. Ficam passando por problemas aí à toa, porque tem preguiça ou às vezes fala, eu vou gastar dinheiro com uma vela? Gente, vocês não sabem a diferença que faz, tá? Se você não pode, por algum motivo, acender na tua casa, liga lá no consultório, dê com as meninas o valor da vela e eu acendo para você, tá bom? Mas pode ter certeza absoluta, não é cobrado nada para acender a vela para você. Se você quiser, você leva a vela. Se você não quiser, não puder levar, você vai pagar somente o valor da vela. Oração não se cobra. Lugar nenhum pode cobrar por oração. Então você leva a vela e eu acendo e peço iluminação para o seu anjo da guarda, tá bom? Se quiser levar, leva. Se não quiser, vê com as meninas lá o valor da vela, é no mínimo 3, tá? É tratamento para no mínimo 21 dias. O correto é deixar sempre acesa, mas se não puder deixar sempre, pelo menos 3 velas já vai ajudar, tá bom? Bom, gente, vamos lá. Eu tô falando bastante hoje porque eu, quando fico nervosa, eu tô ainda irritada com aquela história dos gatos, assim, ainda bem que essa pessoa eu não conheço, não sei onde tá, porque eu não sei nem o que, que minha cigana e meu povo cigano faria. Para início, acho que eu colocaria numa jaula e deixava lá, sem comer, sem beber água, nas próprias fezes, porque nada melhor do que a pessoa passar pelo problema para sentir na pele. Esse negócio de levar preso, chega lá, é primário e sai de novo, não resolve nada, né? Então, hoje eu tô acelerada, tá? Mas já peço desculpa que é por conta dessa notícia aí que eu vi. Bom, gente, vamos lá, então. Se você deixar essa vela acesa, você já sabe que não vai ter problema nenhum. Também vou falar para você que se você puder deixar a garagem aberta ou uma panelinha com um pouquinho de ração, um pouquinho de água na sua calçada ou na sua garagem, faça isso, gente. Tem tanto animalzinho, é muito animal abandonado, a gente não consegue recolher todos. Então, pelo menos que eles não morram de fome. Em época de Copa, tá todo mundo feliz, festejando, comemorando, mas infelizmente, junto à Copa, época de festa junina, tem fogos. Eu, sinceramente, eu acho que é burrice você estourar dinheiro, porque cada vez que você estoura um sulfogos, você está estourando o seu dinheirinho suado. Então, ao invés de estourar seu dinheirinho, faça o bem. compra ração pro cachorro, vai numa instituição que você conheça, instituição séria, tá? E ajude. Se quiser me ajudar, vai ser muito bem-vindo. Vocês conhecem a história dos bichinhos que eu tenho. Mas não estoure fogos. Mas se vê que o vizinho é sem noção e vai estourar, deixa uma brechinha da sua garagem aberta para que o cachorro ou o gatinho se refugie na hora do medo. Depois, quando acalmar, ele mesmo vai sair e vai embora. Tá? Se cada um fizer a sua parte, eu tenho certeza que os bichinhos vão viver muito melhor e a gente vai ficar muito mais em paz, tá bom? Bom, gente, agora também eu quero falar para vocês que eu vou atender os ouvintes, tá bom? Então, você que ligou aqui na rádio, entrou em contato, deixou aqui o seu telefone, a Tule vai colocar você no ar, tá bom? Mas é já, porque a Tule tá preparando, aí você já vai entrar aqui, tá bom? Espero sinceramente que seja você, mas já vou adiantando que são muitas perguntas, muitas pessoas querendo participar, e o tempo do programa é curto, eu falo pouco, você já viu que fica complicado, né? Então, alguns são sorteados, porém, você presta atenção, porque às vezes a resposta que vai para um serve para outro, então o que foi interessante, você anote e faça para você também, tá bom?
1: E chegou pergunta, e você que tá ouvindo aqui a Rádio Capital, a Dona Eliana, manda mensagem lá no 98334-5777, que assim que possível a gente vai responder. E tem pergunta no ar.
2: Olá, bom dia a todos. Eu estou passando aqui para fazer uma pergunta. É sobre a minha filha, Alexandra Braga de Vasconcelos. Nasceu no dia 31/7/77. É sobre trabalho. Ela roda procurando um trabalho e até agora ainda não conseguiu nada. Você podia me responder, por favor?
0: Olha, a Alessandra precisa tomar uns banhos, ela tá muito para baixo, ela já tá saindo de casa desacreditando, tá? Ela já sai acreditando que não vai conseguir nada, o pensamento dela começa a cortar. Eu entendo que ela tá desanimada, que tá difícil. Porém, se não tem o que ela quer, pega outro cargo, pega o que aparecer. E aí, quando você pega o que tem, em seguida já começa a aparecer na sua área, tá bom? Faça um banho com casca de laranja, que é um banho baratinho. Você, de casca laranja, vai utilizar somente a casca, água, canela em pau e anis estrelado. Ferve bastante, deixa mornar. Depois do banho dela de higiene normal, joga do pescoço para baixo e sai para procurar trabalho. Eu tenho certeza que em breve você vai ligar aqui falando que ela já está trabalhando, tá bom? E ela também precisa se corrigir, se na hora da entrevista, se ela não está falando coisas erradas, ou então se está falando sem vontade, porque quem entrevista sabe a energia que a pessoa está passando, da vontade, do afinco de querer trabalhar. Então, saia com força, com fé, faça esse banho, que já você vai ligar aqui e vai falar: Dona Eliana, minha filha já está trabalhando, tá bom?
3: Dona Eliana, tudo bem? Meu nome é Cristina, ministra dos Santos Marinho. Nasci no dia 25/9/78. Gostaria de saber da minha vida amorosa. Sou casada, mas meu casamento está o ó do borogodó. Nada tá indo pra frente. Parece que quando as coisas começam a se acertar. Fala alguma coisa a meu respeito, por favor.
0: O ó do borogodó. Não entendo bem o que, que é isso, mas não deve ser coisa boa, né? Vamos lá. Olha, tá? Logo a primeira carta apareceu aqui você. Mostrou que você é uma pessoa que se julga demais, cobra demais. Tudo que a outra pessoa faz para você não tá valendo, cuidado, tá? Às vezes não é o companheiro que é tão ruim assim. Às vezes é você que desencantou e por mais que a pessoa se esforce, você não dá valor. Cuidado, porque eu já vi casos que a pessoa não dá valor no casamento e quando vê que a pessoa foi embora e está feliz com uma outra, aí quer de volta, aí vê o que perdeu. Então, dá uma analisada, vê os pontos bons, a felicidade que vocês tiveram. Não veja só o ponto negativo, procura ver o lado positivo também. E aí, se você não conseguir, a partir dessa análise, ver nada de positivo, mas aí sim, aí separe e parte para outra. Aqui eu estou vendo, realmente, que seu casamento, seu marido, seu companheiro está quase indo embora, tá? Ele não está feliz, assim como você também não está. Ele está pensando em sair da casa. Então, dá uma reavaliada enquanto dá tempo. Não estou vendo seu caminho fechado por trabalho, não, tá? Eu estou vendo você muito para baixo, muito indecisa. Então, faça o seguinte, olha. Pega um botão de rosas bem vermelho, bem bonito, despetala ele, ferve 1 litro de água, ferveu, apaga o fogo, coloca as pétalas dentro. Aí você vai lá, pinga 7 gotinhas do seu melhor perfume. Faça isso à noite antes de dormir. E aí, minha amiga, se depois que você fizer isso não tiver uma noite maravilhosa, é porque tá na hora de cada um seguir seu caminho. Aí, a partir daí, você me liga e a gente prepara um novo amor para você, tá bom? Mas segue a risco que minha cigana tá mandando falar aí, hein? Porque depois não adianta ligar e me perguntar, porque eu não vou lembrar o que foi dito aqui. O que ela fala, paga, acabou. Tem que prestar atenção na hora.
1: Dona Eliana, só para tirar uma dúvida, que às vezes as pessoas não sabem sobre um banho. Eu gostaria até mesmo de ver com a senhora. Quando a gente faz um banho, até onde eu sei é assim. Quando a gente faz algum tipo de banho de limpeza, não pode fornicar à noite, correto?
0: Não, quando é banho de Oxalá ou algum outro tipo de banho para orixá, não. Quando é banho, por exemplo, para o amor, esse que eu acabei de ensinar, não só pode como deve. Ah. Ele é feito justamente para esquentar e só vai jogar um balde de água fria.
1: Não, não nesse, mas no caso os outros banhos para limpeza, não vamos falar da parte sexual,
0: não, isso
1: né?
0: É para Umbanda e Candomblé, que eu não entendo. Na minha linha cigana, não, tem algumas restrições, tá? É quando é para saúde ou quando você está fazendo relacionada a uma promessa ou alguma coisa voltada, mas não para o dia a dia, tá? Quando é coisas que você vai fazer um banho de descarrego para limpar, uma coisa para abrir caminho, não tem nada a ver.
1: Então tá bom,
0: tá?
1: Vamos
0: então
1: saber.
0: Fica claro aí, tá, gente? Não vai aí ficar passando vontade, porque a dona Eliana ensina banho toda hora e aí toma banho todo dia.
1: Não pode furunfar.
0: Exatamente.
1: Mas eu tomei o banho para furunfar, não pode furunfar.
0: É, aí não dá, né?
1: Obrigada.
0: Agora, sim, já, se der tempo, eu vou atender mais ouvintes, tá bom? Porque o tempo aqui não passa, ele voa, né? Ele tá igual os dias do ano, né? Ontem a gente tava pensando no que ia fazer na ceia de Natal. Hoje a gente já tá desesperado pensando de novo o que é que vai fazer, né? Vamos lá, gente. Eu queria falar que eu tenho um lançamento maravilhoso essa semana, viu? É o lançamento da Ferradura do Poder Espiritual. Você sabia que a ferradura simboliza energia e sorte? E é usado para atrair energia positiva e boa sorte. A ferradura representa o esforço e o trabalho. Os ciganos têm a ferradura como um poderoso talismã que atrai a boa sorte, a fortuna e afasta tudo de ruim. Então liga lá no consultório que nós vamos trabalhar ferradura e você vai levar e vai pendurar atrás da sua porta principal de entrada da casa. E você vai ver a diferença que vai dar no local, inclusive abrir os caminhos, tá bom? Temos também a moeda do poder. 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São moedas antigas, trabalhadas pelo povo da riqueza, ciganos da fartura. E aí você vai pegar essa moeda e vai deixar dentro da sua carteira o ano todo. Gente, eu nunca me lembro, desde que eu nasci, de nunca ter ficado sem essa moeda. Isso é um hábito cigano, tá bom? Todo ano, na passagem do ano, a gente agradece, coloca no pé de uma árvore e renova novamente a outra moeda. Então, é necessário que faça isso para que o seu dinheiro não suma, para que nunca lhe falte nada, para que você tenha proteção da prosperidade, inclusive para quem está desempregado, gente. 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Agora eu quero colocar aqui mais uma gravação de agradecimento. Porque é bom que vocês ouçam que aqui a gente não tá para brincar. Tudo que meu povo promete, eles cumprem. Pode ouvir.
4: Vou deixar um depoimento para a cigana da dona Eliana. Eu estava com uma infecção muito forte no meu dedo e já estava pronto para fazer uma cirurgia. Hoje eu passei no dermatologista e graças a Deus não vai precisar fazer cirurgia. A cigana da dona Eliana me ensinou a usar baba timão e eu usei. E eu estava com problema também no meu rosto está melhorando. Eu só tenho de agradecer a cigana da Dona Eliana e agradecer ela também ser um anjo que está aqui na Terra.
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6: Gente, já voltei. Eu preciso muito compartilhar com você, minha amiga, com você, meu amigo, porque eu tô muito feliz. Recentemente, eu estive conectada com meu clã lá na Espanha e recebemos, através dos trabalhos, muito mais luz, força e espiritualidade, tá bom? Minha maravilhosa cigana fez trabalhos maravilhosos para todos que acreditaram e confiaram e que tiveram fé no nosso povo espiritual. Então, você que passou em consulta desde 2025 até o dia 10 de junho de 2026, ou fez pedido de qualquer produto, amuleto, enfim, teve seu nome depositado lá na Espanha, juntamente nos trabalhos do meu clã, onde foi pedido luz, paz e proteção para você e toda a sua família, tá? Foi tudo muito lindo, a energia muito forte, isso sem falar na Sagrada Fogueira Cigana, onde pedimos para queimar todo o mal material e espiritual. Então, gente, para agradecer a confiança que vocês depositam em mim, na minha cigana, a partir de hoje, se você comprar qualquer amuleto, passar

São sete fitas trabalhadas na energia das sete cores, todas elas, cada uma trabalhada com o cigano da saúde, da sorte, da prosperidade, da proteção. Cada cor representa uma coisa. Então, tem um significado diferente. Então, se eu fosse você, já garantia o seu. Essa fita não é cobrada, tá? Passou em consulta, você ganha. Comprou qualquer coisa, já mandamos junto. Tá bom? É um presentão meu e da minha cigana para você. Olha, gente, agora, a partir desse momento, eu vou contar para você a história, a lenda da cigana Rosa do Baralho. Conta a lenda que Rosa era uma linda menina de pele morena, sorriso largo e olhos brilhantes, que tinha nas mãos o poder de ver o passado, presente e futuro das pessoas que buscavam os ciganos para esses fins. Era dito que ela era muito meiga, de voz aveludada, trazendo uma condição de tranquilidade às pessoas que ficavam em sua volta. Tinha o dom de espalhar a calmaria entre os que buscavam guerras, a saúde a quem foi atacado pela peste, a alegria a quem lhe era destinado a tristeza. Essa era a Rosa, a menina cigana que admirava o brilho do sol e a luz de tom azulada e sensual da lua. Rosa era de um clã poderoso entre os povos ciganos. Tinha como ponto alto o respeito que todos os povos tinham pelo monumental trabalho de magias que eram somente ensinados e compartilhados dentro de seu clã. E assim mesmo por poucos ciganos, ou seja, todos que tinham a bênção de aprender as secretas magias desse clã, eram escolhidos minuciosamente pelos mais velhos, os donos dos segredos. Ao chegar certa idade, o cigano ou cigana que era guardião ou guardiã de certo segredo mágico, escolheria um substituto para ser compartilhado o grande segredo único. E cada magia tinha seu protetor. Ninguém mais saberia, mesmo sendo guardião de outras magias secretas. Mas essa regra foi quebrada com a cigana Rosa. Jovem ainda, ela demonstrava grandes dons e diversas formas de elevar muito mais certos ensinamentos tradicionais sobre magias ciganas. E sendo assim, ela teve seu nome sugerido para ser a guardiã de sete dessas magias secretas, ou seja, sete ciganos desejavam que a linda Rosa fosse a próxima guardiã de seus segredos mágicos. Então, ficou um impasse. Qual seria e de qual cigano seria ela a guardiã? Foi levado o fato ao cigano Mor, o grande chefe do clã, que levaria o caso aos ciganos conselheiros. E assim foi feito. Após vários dias de debates, de perguntas e respostas, de estudos aos dons de Rosa, decidiram por unanimidade que ela tinha a perfeição e sabedoria de poder ficar como soberana, conhecedora dos sete segredos mágicos. E como determinação do Conselho Cigano e autorizado pelo cigano Mor, Rosa, a partir desse dia, seria a única cigana a poder ter o conhecimento das sete magias, que foram reveladas um a um pelos portadores de tais segredos. Rosa usava todos esses segredos para caridade dentro e fora dos acampamentos ciganos. Tinha no seu coração a bondade e a serenidade de demonstrar que o poder dos segredos eram para ser usado exclusivamente para o bem. E é o que ela fez durante toda a sua vida terrena. Rosa, com mais idade e maturidade, foi escolhida para ser a guardiã das pequenas ciganas, sendo responsável por ensinar, demonstrar e cobrar as regras rígidas de seu clã. Com essa responsabilidade com as ciganinhas e com o conhecimento dos sete segredos mágicos ciganos, ela se tornou muito procurada e idolatrada por todo o povo de seu clã, e também por vários clãs de várias regiões. Mas ela não recebeu sua admiração.

consideração e o respeito de todos. Recebia ouro, joias, sedas, entre vários presentes, vindo de todos os ciganos, de todos os povos. E assim, ela também conseguiu fazer nascer os sentimentos ruins por entre muitas ciganas de outros clãs. Sentimentos como o ódio, o rancor e principalmente a inveja. Uma dessas ciganas, uma jovem ambiciosa vinda de uma região distante, que a pedido de seu pai ficará no clã onde nasceu a cigana Rosa, tinha muitos sentimentos desse tipo. E como Rosa era vista dentro do clã como diferenciada nas questões sobre magias ciganas, essa cigana então planejou que tiraria Rosa do clã. Faria ela ser expulsa ou mesmo morta. Meus amigos e minhas amigas, essa foi a primeira parte da história. Semana que vem continua, não perca, hein? Final surpreendente!

História maravilhosa, hein, gente? Semana que vem acompanha a segunda parte dessa história. Tenho certeza que você vai amar. Já vão deixando aí separada a água filtrada, que já já teremos o benzimento de cura através da água, hein? Mas agora, anota aí, a vela, o incenso e o banho para a semana. A vela é na cor vermelha. O banho é com espada de São Jorge cortada em 7 pedaços. Você sabe, vai ferver por 7 minutos, depois vai jogar do pescoço para baixo. E o incenso é de guiné. Pega uma varetinha e passa em todos os cômodos da casa ou em toda a empresa, tá bom? Faça e com certeza sua semana será positiva e muito mais leve. Também não esqueça, gente, de se tornar associado na causa pet. Você liga lá no consultório, escolhe o dia e o valor que você quer pagar. Eu emito o boleto bancário, você paga de qualquer em qualquer banco, da forma que for melhor para você e me ajuda. E quando você não puder mais, é só ligar. Não precisa se preocupar, a gente cancela, interrompe, tá bom? Mas continue me ajudando para que a gente consiga ajudar. Igual recentemente, ajudamos o gatinho Fênix, tiramos ele do sofrimento. Infelizmente, ele partiu, mas partiu sabendo que ele foi amado, muito amado. E entre outros animaizinhos que tenho, como a menina que foi estuprada por humano e os outros, tá bom? Então liga lá e continue a me ajudar para que eu não precise escolher entre um e o outro, que eu possa acolher eles com maior carinho, com maior amor do mundo. É, vai colocar foto ali de alguns bichinhos, só para você ter uma ideia da situação que a gente pega, tá bom? Infelizmente, muitas vezes a gente não tem sucesso deles continuarem vivos, mas a gente agradece a Deus por ter escolhido a gente para dar boas condições de vida enquanto eles fizeram parte aqui desse plano e partiram sabendo que na Terra não é só sofrimento, não, tem carinho, tem quem zele por eles, tá bom? Gente, eu também agora queria... Ouve essa música, um pedacinho só.

gente, no próximo programa eu prometo que eu toco essa música inteira, porque eu vou acabar chorando, já tô sensibilizada pela história dos gatinhos, então só um pedacinho, só pra você sentir o gostinho, tá bom?

0: Agora eu quero falar rapidinho, antes do benzimento de cura, enquanto você vai pegar água, que eu desejo, eu quero dar os parabéns a todos os aniversariantes do mês de junho. É, em especial, parabéns para minha netinha Laura, que completou 9 aninhos no dia 30 de junho. Laurinha, a vovó poderia ficar aqui horas, dias, meses, falando do amor, da gratidão que eu tenho por você. Você é uma menininha linda, abençoada, muito carinhosa, esforçada, prestativa. É claro que muitas vezes brava, mas é muito inteligente, né? Você sabe, você lembra, quando nós fomos para a Argentina de férias, e quando atravessamos a rua, uma avenida muito larga, você viu um senhor, cabelinho branco, andando todo torto, pedindo comida. E aí você ficou muito triste. Aí eu e o vovô compramos vários marmitex e te convidou. Nós levamos você até a avenida e ficamos lá nós três de madrugada distribuindo cesta básica. Nossa, ela ficou tão feliz, até hoje ela conta isso na escola, para os amiguinhos. Isso é ensinar solidariedade, é ensinar respeito para com o próximo. A gente estava de férias, podia ter feito vistas grossas, mas nosso coração não permitiu. Então, Laurinha, você também não sabe. E você só tinha 6 aninhos e já tinha esse amor, né? Você é muito especial. É, você tem um coração de ouro e sua alma é pura e muito nobre. Eu tenho certeza de que quando você for adulta, você continuará com o serviço social que a vovó faz hoje, né? Assim espero, né?
1: Laura, hoje é seu aniversário. Então é hora de comemorarmos todos juntos. E para a ocasião, compus uma música só pra você.
2: Tudo bem com você? Aqui é Ana Castela. Tô aqui pra te mandar meus parabéns. Que Deus te abençoe demais, viu? Um beijo enorme da boiadeira e aproveita seu aniversário. Tchau!

0: Laura, eu tenho certeza absoluta que nós somos abençoadas em recebê-las aqui nesse, em receber você aqui nesse plano. A vovó, o vovô, a bis, o tio, as tias e tios, avós. E é claro, seu papai Cauã, sua mamãe Thaís, seu irmãozinho Pietro. Te amamos muito, muito, muito. Você é a luz em nossas vidas. Gente, tô gaguejando que eu fico emocionada. Feliz aniversário a todos, viu? Tudo prontinho aí pro nosso benzimento? Olha, antes do benzimento, já vou me despedindo. Falo para vocês que a semana que vem estarei aqui no mesmo horário. Espero contar com vocês aí para estar ouvindo e aprendermos juntinhos. Boa semana a todos e beijos de luz. Vamos ao benzimento? Benzimento de cura através da água em nome de Deus. Com o poder de Deus, todo mal desconhecido sairá do teu corpo e cairá por terra, assim como caiu por terra o poderoso e precioso sangue de nosso Senhor Jesus Cristo na hora da sua crucificação. Que a partir de agora, todo mal do sangue, que a partir de agora, todo mal da pele, que a partir de agora, todo mal dos ossos, que a partir de agora, todo mal da carne e todo mal do cérebro, todo mal de feitiçaria, bruxaria ou magia negra, assim como todo mal material ou espiritual dos órgãos do teu corpo, vá para as profundezas do oceano e fique preso nas correntes do mar sagrado para sempre. Senhor, pela cruz que padecestes, os olhos mal se fecharão. Pela cruz que padecestes, as bocas malvadas emudecerão. Pela cruz que padecestes, os maus pensamentos e desejos fugirão. E com a fé que tenho em Deus, com esta água eu te defendo. Com a fé que eu tenho em Deus, com esta água eu te livro de todo mal. Com a fé que eu tenho em Deus, com esta água eu te curo. Louvado e abençoado sejam os espíritos iluminados, que com a permissão do Senhor Deus, afastarão todas as enfermidades e malignidade do teu caminho. Salve o teu anjo da guarda, salve os espíritos de luz, salve o Senhor Deus, o maior poder do universo. Amém.
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0: Gente, agora pegue essa água que foi benzida e fluidificada e dê todo dia de manhã um pouquinho para a pessoa que encontra-se enferma. Se não tiver ninguém doente, ótimo, toma para se prevenir, tá bom? Hoje vou ficando por aqui. Desejo a todos uma semana iluminada. Espero que vocês tenham aprendido alguma coisinha aqui com a minha cigana. Que vocês tenham uma semana iluminada, protegida pelo meu Pai Maior. Semana que vem estarei aqui de novo, na quarta-feira. Mas não esqueça que sábado também estarei às 8 horas da manhã, hein? 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E a semana que vem estarei aqui novamente. Beijos para vocês, uma ótima semana. Até lá, hein?

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3: Um ótimo sábado aos ouvintes da capital. Destaque para o trânsito na região central. Avenida do Estado tem trânsito intenso no sentido ABC, na passagem pela Avenida Tiradentes até o metrô Armênia e depois no mercado municipal. A partir dali o caminho melhora. Para o centro, o motorista reduz a velocidade ali na Tereza Cristina e depois entre o Parque Dom Pedro até a Avenida Cruzeiro do Sul. Depois o caminho é muito bom e o motorista vai desenvolver boa velocidade. 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
11: Bom dia, bom dia, bom dia. Começando mais um Domésticas em Destaque. Comigo, Janaína Souza, Gabriele Nascimento. É um prazer para a gente estar todo sábado aqui, levando até vocês informação. Falando sobre direito, deveres, falando um pouquinho, né, do universo doméstico, de tudo que pode melhorar a vida das nossas companheiras, das nossas amigas trabalhadoras e também de quem não é trabalhador doméstico. Vou dar um bom dia pro Vini, um bom dia pro Rei, bom dia, Gabi.
12: Bom dia, Jana. Bom dia, Rei. Bom dia, Vini. Bom dia a todos os ouvintes. Vocês que estão nos escutando, acesse Capital. No YouTube Capital com você ou Domésticas em Destaque Oficial. Tá aqui na live uma galera: Ácaros da Cordeiro, Joelma Silva, Domingas Conceição, Daiane Gomes, Vanessa de Jesus, Rodolfo Dias, a Bruna Baldasso, Rosana Coppola, a Kelly Prado. Bom dia, Kelly. Bom dia, pessoal. Vocês que estão na live, aproveitem, deixe seu like, comente. Hoje é dia de tirar muitas dúvidas. Então, você que tem aquela perguntinha sobre limpeza, você que tem aquela perguntinha sobre as misturinhas caseiras que a gente já conversou aqui, mande aqui no chat pra gente que a gente vai ler todas. 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E falando em reprise, reprise também do Domésticas em Destaque toda terça-feira às 20 horas.
11: E também, eu não poderia deixar de falar, né? Programa Domésticas em Destaque, ele foi criado foi idealizado para falar, né, do universo doméstico. Eu sou presidente do Sindicato da Grande São Paulo, da Federação das Empregadas e Trabalhadoras Domésticas do Estado de São Paulo. O sindicato fica aqui na Avenida Casper Líbero, 383, 13º andar. As meninas estão lá para fazer atendimento, eu tô lá para receber vocês. Então é por isso que tem que o programa foi criado. É para levar, para falar sobre informações. Já vi que eu recebi um chamadinho aqui no YouTube pelo Rodolfo. Daqui a pouquinho, Rodolfo, com certeza a gente vai falar sobre isso que você colocou aqui no YouTube. Não poderia deixar de falar sobre o caso, né, da Vitube. Falar um pouquinho qual a minha opinião, o que eu penso nisso, apesar que eu acho que a maioria das pessoas sabem o que eu penso, mas a gente vai falar sim. Eu quero dar um bom dia para nossa convidada. Ela já, né, fazia um tempo que não participava do programa. Aí a gente falou, não, vamos trazer a Gilda, porque a gente precisa falar sobre essas misturinhas bombásticas, porque não se devem fazer misturinhas e as pessoas adoram. Eu não vou me negar que já fiz, Gilda, mas Gilda Cipriano, especialista em limpeza e organização, ela vai falar um pouquinho, ela vai falar do trabalho dela, para quem não conhece, quem é a Gilda, e depois a gente já vai entrar nesse tema que é muito importante. Gilda, seja muito bem-vinda, um bom dia para você.
10: Obrigada, Jana, bom dia, Gabi, sempre um prazer muito grande. Meu querido que tá ali, o Rei, tá ali também. É sempre um prazer muito grande estar aqui com vocês. E espero poder contribuir aí, né, com o pessoal de casa. Pra gente acabar aí com esse raio dessas misturinhas aí que o pessoal tão brincando com elas, né, Jana?
11: Com certeza, Gilda. E pra gente iniciar, primeiramente a gente viu, né, que teve essa... Começou como, pra ela, uma brincadeira, né? Para essa influencer digital que a gente sabe que tem algumas pessoas que acreditam que são donas do mundo. E não poderia deixar de falar disso que aconteceu. Por mais que a gente ouviu os depoimentos das funcionárias dela, das empregadas dela, mas até que ponto... você usar a imagem de uma pessoa para se ganhar mídia, vale a pena? Até que ponto isso daí é necessário? Uma coisa que eu ouvi só de uma das... Se não me engano, é a babá dela, né? Da Vitube. No caso do reality show que ela criou. Que eles queriam, eles gostaram, eles estavam adorando viver aquela brincadeira de pegar moeda em vaso sanitário... moeda dentro da piscina. A minha opinião, gente, eu acho que tá na hora de entender que tudo tem limite. Não é porque... Eu acredito que eles não falariam não. Porque você imagine você falar não. A gente sabe que os trabalhadores domésticos, eles têm uma dificuldade de falar não. E essa dificuldade é pelo medo de perder o emprego. E você imagine no caso delas, que são salários milionários, assim, milionários que eu digo assim, perto do salário da nossa categoria hoje, são salários 10 vezes mais do que as meninas ganham. Vocês acham que algum dos funcionários delas, isso daí tinha, pelo que eu vi, tinha homem também, então ali devia ter jardineiro, piscineiro, motorista, eles não iam falar não, gente. Não tem como, não tem como. Cabimento você fazer um reality show onde você tá usando outra pessoa, é diferente. Aí vão falar assim, tá, e aquele reality show daquela rede famosa, daquele canal famoso que tem? Tá, mas ali é diferente, eles estão no ambiente de trabalho deles. Ali é o ambiente de trabalho deles. Alguém já viu reality show dentro de uma empresa grande? E isso, empresa grande que eu tô falando, empresas bem... Pode ser até, não só grande, mas alguma empresa. Você viu empregador, o patrão chegar assim, olha meus funcionários, hoje a gente vai fazer um reality show. E aí pegar um auxiliar de produção, pegar um auxiliar de operação, pegar um líder de setor. A gente vai fazer um reality show aqui. Alguém já viu isso? Então não. Então é hora de... E realmente eu acho, eu vi que caiu a página dela do Instagram, tem que cair mesmo. Tem que cair, tem que fazer mais uma vez e pagar por isso. Porque não adianta ouvir os funcionários dela dizendo que queriam, que gostaram, que estavam felizes fazendo aquilo. Eles estavam felizes porque é o trabalho deles, e se eles não concordassem, vocês acham que seria tudo muito belo e bonito como os dois falaram na televisão? Então essa aí é a minha opinião, é hora de dar um basta, de acabar com isso, de entender que o trabalho doméstico é um trabalho como qualquer um. E as pessoas têm que respeitar. Tem que respeitar. E aquilo que a gente fala, a gente sabe, tem deveres e tem deveres e tem direito. Então é hora, não só das pessoas verem que tem que ter respeito. E quando eu falo do respeito, não é só da parte do empregador. Teve um outro caso essa semana também, que mandaram pra mim, tá, mas e aí o caso da cozinheira que fez um negócio no meio da cozinha ali, pegou a panela. Eu falei assim, é o que eu digo, gente, respeito, tem que ter respeito. Você tem que respeitar o seu empregador e o seu empregador tem que respeitar você. A gente sabe que o caso de empregadores é maior do que o caso de doméstica. Isso daí é fato. A gente vê pelos casos de mulheres que são encontradas em coisas de escravidão, análoga à escravidão. A gente vê isso daí. Então, assim, tá na hora de dar um basta nisso. E pra VTube, isso daí não é uma brincadeira. Reality show com funcionários não é uma brincadeira. Não queira se comparar a uma rede de televisão que fazem reality show voltado para aquilo. Trabalhadores não são brinquedos. Eu acho que isso é a minha opinião. E vamos iniciar aqui, porque senão a gente vai ficar falando sobre isso. E o nosso propósito hoje é falar sobre as misturinhas, né, Gabi?
12: Sim, as misturinhas que eu quase já fui pro hospital. Mas aí hoje eu vou aprender também. Então, eu sei que aqui os ouvintes, muitos ouvintes aqui do chat, aqui do YouTube, fazem as misturinhas. E hoje a gente quer conversar sobre isso em específico.
11: Com certeza. Gilda, a gente vai começar primeiramente. As famosas misturinhas, realmente funciona ou é um mito isso?
10: Elas funcionam para levar as pessoas para o hospital, para matar pessoas, para estragar com a saúde das pessoas e com a superfície onde elas estão colocando. Jana, isso é um mito que criaram. É mais um aí, né, que as pessoas que querem ganhar likes nas redes sociais, que eu acho que isso é muito sério, as pessoas não pensam nisso, né? Você vê que hoje os produtores, os criadores de produtos, são produtos que levam tempo testando, eles testam todas as formas, as possibilidades para que não venha causar nenhum problema à saúde. E no caso dessas misturinhas, as pessoas vão colocando coisa ali sem nem saber, ter noção nenhuma do que está colocando ali dentro. Às vezes foi fulano que viu aquilo ali, aí passa para alguém, mas aquela que recebeu aquela receita daquela misturinha acha que ela pode potencializar ainda mais, né? Falar, não, mas se colocou nisso aqui, ficou bom, se eu acrescentar mais produto, vai ficando. E você vai criando literalmente uma bomba. Isso é muito sério. Né, tem pessoas perdendo vida por causa de misturinhas.
11: Caramba.
10: E assim, não é brincadeira, gente. Limpeza é coisa séria. Você precisa fazer com produtos que sejam profissionais, ou mesmo que sejam os produtos de mercado, que sejam os produtos que você leia, rótulo, que você conhece o que você está fazendo. E não adianta você querer potencializar um produto que já vem especificado para aquele tipo de sujidade que você vai fazer.
12: Sim. E Gilda, por que as misturinhas ficaram tão populares entre as pessoas e também as trabalhadoras domésticas?
10: Então, é justamente por isso, é porque um vai passando para o outro, né? Então você viu lá que, nossa, se eu pegar isso aqui e misturar... E, na verdade, as misturinhas, elas começaram mesmo dentro da nossa casa, né? Porque sempre você... Eu já fiz muita misturinha, porque eu aprendi a limpar a casa, foi com a minha avó... Depois, com a minha mãe, com a minha irmã, e eu vim trabalhar, né, eu aqui com a minha chefinha em São Paulo, que eu fiquei 33 anos, né, era sabão em pó e água sanitária, que era o negócio bombado para lavar o banheiro. E aí, como se não bastasse isso, a gente colocava os multiusos junto, que era para potencializar. Né? Então, eu fui aprendendo a limpar a casa aqui em São Paulo com misturinha, né? Então, aí você imagina, você pega os dois produtos mais perigosos junto, porque é o que a gente cresceu usando, água sanitária e sabão em pó, e depois, hoje eu descobri que os dois é um veneno usar os dois juntos, que não pode usar, né? E além do mais, quando você vai lavar banheiro, você não tem o cuidado de jogar água antes para tirar possível respingo de xixi, respingo de fezes que pode, sim, ter ali na região do vaso. E quando você joga água sanitária, que ela tem o contato com esses respingos, ele cria um gás totalmente nocivo à nossa saúde. Nossa. Né? Então, aquela mania de você falar assim, nossa, o meu banheiro está com cheiro de limpeza. Na verdade, ele está com cheiro de gás perigosíssimo dentro do seu banheiro. Porque o que você faz? Não, e pior ainda, né? Porque quando a maioria, e eu também já fiz muito isso, você vai lavar o banheiro, você já fecha a porta.
11: Fecha tudo. Né? Fecha
10: pra
11: tudo.
10: Pra poder o produto, sim, agir, né? Que é pra agir mesmo, pra ficar os acabou. Então, você fica respirando aquilo ali dentro. Aí você enxagou ali a superfície, mas você não enxagou o ar que tá circulando, sim, ali dentro. Então, aquele gás fica ali parado.
12: Eu não sei se muitas pessoas são assim, mas eu tinha o pensamento que quanto mais produto eu misturar, mais limpo o banheiro vai ficar.
10: Então, quanto mais produto você misturar, você está
12: se matando. Eu lembro até hoje que eu fiz uma mistura que eu nem lembro o que eu coloquei, mas tinha muita água sanitária e mais produtos. O que eu fiz? Fechei o box. Começou a vir uma tontura, começou a dar uma tela preta, eu simplesmente perdi a conta, tipo, caí, bati no box do banheiro, comecei a passar mal, aí nesse dia eu falei, gente, é perigoso mesmo,
10: então,
12: é realmente perigoso.
10: Mas você ali naquele momento, você entendeu que aquilo ali foi a mistura que você, sim, fez, mas muitas pessoas que passam mal dentro do banheiro, falam, nossa, a minha pressão caiu. Eu passei mal, acho que eu não levantei bem hoje. E não entende que o que ela sentiu foi um efeito alérgico ali da mistura que ela fez.
12: Sim. E, caramba, Gilda, chegou aqui no chat uma pergunta de uma ouvinte, a Joelma. Ela colocou a cândida com detergente.
10: Então, de todas as misturas, já que você precisa, porque o negócio da gente é ter a mistura, a espuma, né? Então, de todas as misturas aí, a que é menos prejudicial é a mistura da cândida com detergente.
12: Sim.
10: Então, assim, se você vai querer usar a água sanitária e com um produto, porque tem que ser um produto neutro, né? Mas, para limpeza doméstica mesmo, o produto mais comum neutro que a gente tem, né, é o detergente. Então, se você vai misturar, que seja com o detergente.
11: Com o detergente.
10: Com o detergente. Até mesmo assim, eu já fiz, por exemplo, às vezes você vai limpar a geladeira e você não pode usar produtos que tenha, né, cheiro e tudo. Eu já fiz para tirar aquele encardido da borracha da geladeira com um pouquinho do detergente e água sanitária, misturando na água, e coloquei e ela conseguiu dar um resultado legal. Então, assim, de todas, essa aí é o que
11: é
10: menos agressiva.
12: E o Rodolfo Dias, ele perguntou aqui também, água sanitária em si pura faz mal? Tem alguma maneira de usar sem acometer uma parada respiratória?
10: Porque você compra água sanitária pura, mas ela precisa ser usada diluída, né? Então, assim, você tem que ver lá, ler o rótulo para você entender as proporções que é para aquilo que você vai fazer, porque hoje as pessoas até colocam até mesmo para matar as bactérias de, né, de verduras e legumes. Então, mas você precisa ler lá no rótulo o que é permitido, né, e não ir fazendo a olho, né, porque tudo da gente hoje é, né, no olhômetro. Então, assim, não é que você, água... Não, você tem que usar de maneira consciente e lendo o rótulo, para você saber a proporção que você pode usar daquele produto. E para cada tipo de procedimento que você vai executar.
11: Hoje eu vou dar uma... A Gabi, ela é muito... Pra quem não sabe, a Gabi é uma das pessoas mais xeretas que eu conheço. Realmente, chega encomenda pra mim, ela já corre na minha sala com a encomenda, aí ela entrega a encomenda na minha mão.
12: E já fica
11: esperando. E ela fica parada assim. Eu olho pra ela, oi? Ela, você não vai abrir? Então eu vou dar uma de Gabi hoje. Eu tô vendo um limão e você não se interessou, não.
12: Eu me interessei, eu tô curiosa. Eu estou curiosíssima aqui.
11: A Gilda, pra quem não, né, tá ouvindo pela rádio, ela tá com... Como chama?
12: Borrifador
11: e um limão. É. E desde a hora que eu sentei aqui, eu falei assim, eu vou ter que perguntar o que
12: é isso. Eu tava esperando você a Gabi perguntar.
11: Eu falei, a Gabi é xereta, não vai perguntar, eu vou perguntar. O que é isso?
10: Então, porque foi uma, eu comecei, depois que eu entrei nesse mercado aí de limpeza profissional, você fica, né, atento a tudo. E chega as coisas pra mim. E chegou pra mim uma dica de limpeza, que a cliente recebeu, né, de uma pessoa lá, que chegou pra fazer a limpeza, falando que o limão, ela conseguia limpar o chão com limão.
11: Limpar o chão?
10: É, nossa. Que era uma das misturinhas, assim, que a funcionária, uma chegou falando do vinagre, né, que ela limpou, aliás, ela limpou o vidro da minha cliente com vinagre. E essa outra falou que o limão que podia, nossa, colocar pra limpar piso também, que ele desencardia.
11: Uma salada.
10: Né? Então, assim, você vê que é amadorismo, né? Porque não existe. Nós precisamos saber a importância de cada coisa, né? O limão é pra salada, pra um suco, né? Pra fazer alguma sobremesa, mas não pra limpeza.
11: Não limpar o chão.
10: Outra coisa que é muito comum nas misturinhas, o bendito do vinagre. Né? Vinagre não é para poder fazer, vinagre é para salada. Se você tá usando isso, você não é profissional, né? Porque hoje nós temos aí muitas profissionais, né, de especialista em limpeza e tudo. Se ela chegou na sua casa com dizendo misturinha, eu uso misturinha, esquece.
11: É amador,
10: não é profissional. Então, aí você vê assim, o limão, ele é inofensivo, né? Aqui na minha mão. Mas a gente que estuda esse negócio de produto, tem a escala, né, de pH dos produtos. Então, ela vai do 0 até o 14. Sendo que do 0 até ali o 7, né, até o 6 ali, ele entra nos produtos ácidos. E aí os neutros tá ali entre o 7 até o 9, né? Aí passou disso, já é alcalino. O limão, ele tá, você vê, de 0 até 7.
12: Sim.
10: Ele tá no 2, pra você o grau de acidez que ele
11: tanto
10: é.
11: Tanto que se você mexer com o limão e sair no sol, mancha.
10: Você queima sua pele.
11: Você queima toda a pele.
10: Então, assim, mesmo que seja um limão que você acha que a pessoa indicou que não vai ter risco pra sua superfície, eu posso acabar com uma bancada que não pode passar.
11: Caramba!
10: O vinagre, a mesma coisa, ele também tem 2. Aí vem a soda cáustica, que o povo usa e que tem no sabão em pó, né? Tem respingo. A soda cáustica, pra você, em que categoria que ela entraria ali? No ácido, que corrói tudo, ou no extremo lá do alcalino, que vai, pra todo mundo o alcalino é inofensivo, né? A soda cáustica, ela é extremamente alcalina, que se ela cair aqui, ela vai corroer.
11: Ela corrói, né?
10: Então, assim, é super importante você começar a estudar, entender quem que trabalha nisso, que vive do mercado da limpeza, você precisa entender disso. Pra você não chegar na casa dos seus clientes e fazer uns absurdos. E também, dona de casa, parar de fazer essas misturinhas. Porque você pega aqui. Aí eu pego um borrifador. Esse aqui tá com um cheirinho gostoso. Eu coloquei. Você pega aqui, você coloca tudo isso. Sabão em pó, você coloca água sanitária. Aí você acha que tá fraquinho, né? Você vai lá, pega
11: o
10: gel clorado, né? Que tem lá no mercado. Você pega também, você coloca aqui dentro. Aí tem o multiuso. Ah, mas se eu colocar o multiuso também... Porque o multiuso é inofensivo, né? Todo mundo acha que o multiuso é aquele do vidrinho azul. Que você pode chegar e ainda faz assim, ó. Sai fazendo aquele desenho.
12: Não fale isso não, porque eu faço isso.
10: Então, aí você tem um porcelanato lindo na sua casa. Maravilhoso. Você fez isso, pegou o seu... Saiu fazendo aquele desenho.
12: Sim.
10: Toca o telefone, você faz
11: esquece.
10: O quê? Você vai falar no telefone, esquece. Depois, você vai ver o desenhão que tá lá no seu, no seu piso. Então, assim, a gente precisa tomar cuidado, né? Aí você pegou tudo isso, colocou dentro do seu borrifador. E você... saiu aplicando, você não usou uma máscara, né? Porque, e quando você joga no borrifador, aquilo já vem direto pro seu nariz.
11: Nossa.
10: Né? Então, se você tá literalmente uma bomba ali. E eu gosto dos borrifadores, tá? E eu super indico pra você, quando você vai trabalhar, um aqui, os borrifadores, eles economizam muito produto, né? Porque você joga, economiza, você faz a diluição correta, coloca, você economiza. Mas, em casos, quando você vai aplicar numa parede um produto ali que ele tem, né? Né, principalmente essas bombas que tem, pelo menos uma máscara você coloca, pelo menos você protege um pouquinho.
11: Então, pessoal, faz o seguinte: limão só pra salada e caipirinha pra quem toma.
10: Exatamente.
11: Somente pra isso. Não, salada e caipirinha isso, pra quem toma.
12: O Rodolfo, ele colocou aqui no chat. Cadê o... tinha acabado de ver. O Rodolfo falou assim: ah, vamos fazer caipirinha no estúdio.
10: Exatamente. Aí, vamos fazer.
11: Olha, Rodolfo, se fosse um tempo atrás, uns meses atrás, eu ia falar assim: nossa, muito bom. Mas agora já não. Mas vamos deixar o limão só.
10: Olha,
11: não,
10: só pra fazer
11: o rei tava. Rei, não bebo mais, rei. Parei. Já tô um ano já.
12: Eu bebo por ela.
11: Me bebe por mim.
12: E chegou uma outra mistura aqui no chat, Gilda. Vinagre com bicarbonato.
11: Nossa, acho que é das que as
10: aí
11: pessoas
10: já,
11: mais.
10: Já bebeu. Então, gente.
11: Das pessoas mais faz.
10: Misturinha, gente. Não se... Primeiro, é importante você saber, não se misture produto.
11: Nenhum, né?
10: Nenhum produto.
11: Não tem nenhuma não mistura que é realmente segura e eficiente.
10: Não, não tem. Você vai lavar o banheiro, você precisa de um produto que seja mais forte, já vende no mercado o produto que está lá específico para banheiro, para box de banheiro, porque precisa tirar a gordura corporal. Então, você vai no mercado, você já compra ali. Hoje, como eu tô muito... a gente trabalha com limpeza profissional mesmo, então eu não uso mais produto de mercado. Mas tem muito produto bom do mercado.
11: Que dá para usar.
10: Que dá para usar e que você vai fazer uma limpeza sem se matar, né? Então, tem produto para box. Por quê? Ai, mas tem precisa... Precisa, porque aquele produto foi desenvolvido para tirar a gordura corporal, que vai ficar no... Que vai ficar no, no, né,
12: no box do banheiro.
10: No box do banheiro. Ele vai tirar, se ficar... Um banheiro que lava todo dia, não, mas você não lava. Na vida que a gente tem, a gente não lava o banheiro todo dia, né? Ele vai tirar aqueles bolozinhos que fica no rejunte. Tem produto próprio para rejunte, né? Aí tem também as escovinhas, que a gente precisa também ir montando umas coisas que facilita a nossa vida, né? Depois que eu entrei nesse mercado profissional, no meu site lá de compra, só aparece produto de limpeza. E você vai colocando, porque vai facilitando a sua vida. E, ó...
11: Luva, né? Eu vi agora um comentário aqui, inclusive eu não uso porque na minha gestação, na minha gravidez da minha filha, eu limpava o escritório que eu trabalhava. E aí, acabei pegando alergia. Lustra móveis, eu não sabia que se deixar muito tempo na superfície, ele mancha.
10: Judaína, a superfície hoje, elas estão muito delicadas. E você coloca o produto, ele vai ficar parado ali naquele canto, ele vai criando, tem química nos produtos, né? Então, dependendo do tempo ele que ele mancha. Ficar, ele vai ficando ali e vai ficando...
11: Eu não sabia do lustra móveis.
10: O que eu sempre indico, até quando eu vou dar treinamento para as meninas, nunca coloca vidro de produto nenhum em bancada, em móveis. Sempre você coloca, ou você leva um baldinho, alguma coisa com seus produtos dentro, ou coloque um pano, mas nunca coloca direto. Porque você não... Que por mais que você, né, tá ali dentro, você estuda, você busca produto, mas é cada dia uma coisa nova que chega no mercado. A gente não dá conta de acompanhar, de entender, de tipo de superfície, de todas que você chega, encontra nas casas, né? Eu entro em casas hoje, que eu falo, uau, que casa é essa? Então, tem coisas lá que eu nunca imaginei que existia. Como que eu vou saber se aquele produto, né? Então, o que eu preciso? Na dúvida, você toma todos os cuidados. Então, nunca coloca um negócio em cima do móvel que você não faz nem ideia que superfície é aquela. Põe no chão, né? E se caso tiver que colocar, proteja. E nunca coloca direto.
11: Caramba!
12: Realmente mancha. E às vezes ele escorre, né?
10: Escorre.
12: A superfície fica...
11: E nunca
12: fica
11: também
12: molhada.
11: Colocar direto no pano, né?
10: No produto. Pano. Por isso...
11: Nunca colocar no móvel.
10: No móvel, isso, né? Por isso que é importante os borrifadores.
11: Os borrifadores.
10: Né? Ou se você vai fazer uma esfregação que precisa, né, de uma... A gente tem as esponjinhas, que é uma das coisas que mata também as meninas hoje. Aquelas esponjas, principalmente aquela amarelinha,
11: Amarelo,
10: né? Aquilo ali é um terror, deveria ser abolida.
11: Além disso,
10: porque
11: riscar,
10: ela risca,
11: né?
10: Risca tudo. Então, se você vai fazer uma esfregação, você já joga o produto direto na esponja e vai fazendo isso aqui.
12: Sim.
10: Né? Pra você evitar isso. Eu uso muito as fibras. né? Eu uso muitas fibras, então eu uso...
11: Também melhor,
10: né?
11: Também,
10: bem melhor, né? Porque aí você não corre o risco. Principalmente quando eu vou trabalhar com equipe que você não tá, consegue estar colocando, ó, você não usa isso, você não usa. Uhum. Você tira as que vai dar ruim se usar e deixa só aquelas que pode usar. Que se pode não tirar, e depois eu entro com uma outra, mas é melhor prevenir do que deixar depois que estragar o legal lá do cliente.
11: A gente vai dar uma paradinha agora e daqui 3 minutinhos a gente tá de volta.
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8: Voltando aqui mais um pouquinho com o programa Domésticas em Destaque. Hoje a gente tá com a Gilda, tá falando sobre as misturinhas. Tava pegando umas dicas com ela, que daqui a pouquinho até vou fazer uma pergunta pra ela sobre roupas. Porque a gente sabe que tem uma marca, né, que a gente utiliza, que não é a água sanitária, e eu queria saber o que ela pensa disso daí. Mas antes, a gente vai colocar a gente recebeu uma história do Movinte hoje. Então, tá no ar Por Trás do Armário.
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9: Janaína,

0: mais bonita que ela tinha. Parecia ser de uma marca muito cara. Na hora entrei em pânico. Fiquei com tanto medo da reação dela que fiz a maior besteira da minha vida. Coloquei a roupa na minha bolsa e levei para esconder na minha casa. A minha ideia era tentar encontrar alguém que consertasse o estrago ou até mesmo comprar uma outra parecida antes que ela percebesse. Só que os dias estão passando e o desespero só aumenta. Toda vez que ela abre o guarda-roupa, eu prendo a respiração. Ela ainda não perguntou da roupa, mas eu não sei se ela ainda não percebeu ou se só está... Se só viu pelas câmeras e... E quem colocou fui eu, dentro da bolsa. Eu não sou desonesta. Nunca peguei um alfinete daquela casa. Eu fiz isso porque entrei em desespero e achei que conseguiria resolver antes que ela descobrisse. Agora eu não durmo direito. Estou morrendo de medo de ela achar que eu roubei a roupa e me mandar embora por justa causa. Janaína, o que que eu faço? Eu devolvo a roupa e conto toda a verdade? Tento resolver primeiro? Ou espero ela perguntar? Eu nunca passei por um sufoco desses.
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2: Eita, nossa. Pelo que a gente tava conversando aqui... Pra mim, a melhor saída é sempre a verdade. Porque você pode ser acusada de roubo e você não roubou. Você na verdade, você tirou dali porque você queimou a roupa e você não sabe o que fazer. O mais certo, eu acredito, de tudo isso é você levar essa peça de volta e contar pra ela a verdade. Que você tava com medo de falar. As consequências, a gente não sabe o que pode ser, mas eu acho que é a melhor saída. Gabi, você quer opinar? Gilda?
3: A minha mãe falou uma frase que eu levo pra vida e eu até falei pra Jana essa frase esse dia, que eu falei, a verdade ela dói, mas ela fortalece. Então, eu acho que a verdade é o mais importante de tudo, você não é desonesta, isso tá te remoendo, e a melhor opção é conversar com sinceridade, explicar a situação, porque daí tudo se resolve.
4: Eu acho que ninguém estraga uma peça de uma cliente, né, de uma patroa, de uma cliente, por querer.
2: Por querer.
4: Então, assim, o fato ali, lógico, ninguém vai falar que vai estar tranquila, mas se no dia ali ela tivesse chegado e conversado, ela já tinha resolvido o problema. Se vai ser mandada embora, que não sei, né, dependendo de como for, tá tudo, mas ela ia ser mandada embora porque ela tinha contado
2: a verdade. Né?
4: Ela vai falar agora, teve dois agravantes. O fato dela ter tirado a peça da casa sem autorização, né, já gera aí você foi desonesta. Muitas inventam até que a mente das pessoas viaja. Ah, você queria usar a minha roupa, você estragou a minha roupa na sua casa. Né, então, assim, por não falar a verdade, ela criou vários problemas que pode gerar mais desgaste para ela ainda futuro. Então, a honestidade é sempre que eu falo para as pessoas. Seja honesta e fala a verdade.
3: Sim, sempre, verdade. Né? Jana, antes da gente voltar, chegou uma pergunta aqui do Rodolfo, que ele já temos as sorteadas para a festa do Sim Doméstica. Ainda não, porque ainda dá tempo de se inscrever. Então, hoje e o próximo sábado, irei anunciar novamente. E na segunda-feira, no dia 13 de julho, eu irei sortear todas as ouvintes. Vou mandar mensagem uma a uma do que foi sorteado. Então, quer participar da festa do Sim Doméstica Jundiaí no dia 25 de julho? Manda mensagem no nosso WhatsApp, que é o 11 98334-5777. Fala, eu quero participar da festa. E também, para vocês não ficarem por fora de nenhuma novidade, de nada do Domésticas em Destaque, temos o nosso canal do WhatsApp. Então, manda uma mensagem também falando, eu quero entrar no canal do WhatsApp, que a gente manda o link para vocês. É incrível. E, Jana, aí eu posso afirmar, todos os dias eu mando mensagem no canal do WhatsApp, todos os dias alguma novidade, alguma informação, alguma coisinha. Então, entre no nosso canal do WhatsApp, que está muito bom, manda mensagem pra gente no 11 98334-5777.
2: isso e não

0: perca. Quem tiver no canal com a gente vai. Eu vou conversar com a Gabi. A Gabi não sabe ainda, mas já tô deixando de mão. A gente vai sempre colocar um videozinho de dicas. Sim. Tá bom, dona Gabriele?
1: Tá bom.
0: Um
1: novo quadro no canal do WhatsApp. Dicas domésticas.
0: A Gilda vai ser a primeira a mandar um vídeo pra gente. Opa. A gente vai estar colocando. E sempre, pra não ficar muito pesado, eu vou decidir com a Gabi, como que a Gabi quer fazer, e a gente sempre vai colocar um vídeo lá de uma dica, vai ter um vídeo, alguma coisa sobre direitos.
1: Sim,
0: então,
1: uma ideia melhor aqui que veio. Quer também tá no nosso canal do WhatsApp? Manda vídeo pra gente postar também.
0: Que aí a Gabi vai postar. Sim. No vídeo. Olha,
2: gostei, amiga, gostei.
0: E vou falar pra vocês, gente, enquanto vocês estão conversando, enquanto a Gilda fala, a Gabi fala, eu presto atenção e a minha cabeça vai funcionando. A minha cabeça vai pensando e eu vou falando. Depois é o pessoal que se vira pra ver como vai fazer. Gilda, Gabi, tem mais alguma pergunta?
1: Tem sim. Uma ouvinte, vou puxar a sua orelha quando te vejo, Elma, falou, eu não gosto de usar muita luva. O que você acha, Gilda?
2: Primeiro que eu quero estar na festa, viu, gente? Ó, eu vou me inscrever também para ser sorteada aí. Gente, eu também detestava luva. Eu detestava máscara. Mas qual que é mais importante? A sua saúde ou o incômodo da máscara, da luva, da máscara?
0: Sim.
2: Né? Então você precisa entender que você está cuidando. Quando você deixa de usar a luva, você está deixando de amar você mesmo. Porque se eu não me cuidar, quem é que vai cuidar? Você vai lavar um banheiro que, por exemplo, você trabalha, né? Ou você trabalha dentro de uma casa, ou é o banheiro da sua casa. Várias pessoas usam também seu banheiro. Né? E tudo é contaminoso. Até as nossas necessidades fisiológicas que a gente faz lá, elas podem trazer contaminação. E eu vou colocar a mão. Eu não vou usar uma luva para me proteger. Sim. Então, isso aí é essencial. Você usar a luva para fazer os procedimentos de higienização, principalmente de banheiro.
1: Sim, e outra coisa, Gilda, também. O senhor Rodolfo Dias, eu vou puxar a orelha de todos os ouvintes quando eu ver vocês. Rodolfo Dias colocou, produtos de limpeza está super caro. Essas misturinhas ajudam muito e economiza.
2: Então, aí o que acontece? Essas misturinhas... Ela prejudica, você vai, prejudica vai disfarçar, saúde, maquiar, né? A sujeira, porque, e você tá prejudicando a sua saúde. Por exemplo, você compra lá um chão maravilhoso, né, você investe num chão na sua casa. Ah, mas o produto de limpar aquele porcelanato lá tá caro no mercado, eu vou lá e vou usar o vinagre, né, que é o que o pessoal mais usa, vinagre. A primeira vez você nem vai perceber, mas você vai limpar seu chão. A segunda vez, beleza. De repente, você começa a ver que seu chão tá sujando mais rápido. E seu chão tá encardindo.
0: Ele vai grudando.
2: O seu chão, como ele é ácido, ele vai deixando o seu chão mais poroso. E aí, vai perdendo um pouco da proteção ali do seu piso. E quanto mais áspero vai ficando, ele vai grudando mais sujidade. Então, assim, você não está cuidando do seu piso. Você está estragando seu piso usando um produto inadequado. A água sanitária que todo mundo taca no piso junto com o sabão em pó, meu, ele com o passar do tempo, você começa a arrancar pedacinhos no seu piso. Às vezes fala, nossa, esse piso, eu comprei, esse piso é de má qualidade. Olha só, já está tirando pedacinho. Não é de má qualidade. É o produto errado que você está usando. Então, assim, o que que vale? É você investir nessas misturinhas que logo mais você vai ter que trocar um piso da sua casa, vai ter que trocar uma bancada do seu banheiro, ou, né? Ou você ir lá no mercado e comprar um produto que seja adequado para fazer a limpeza e conservação do seu bem, que é a sua casa.
1: Sim, e Gilda, mesmo que a gente dá instrução, a gente sabe que muitas pessoas continuam fazendo, não vai mudar. Mas, e assim, se acontecer, o que tem que fazer imediatamente se uma misturinha causar mal, ter uma intoxicação?
2: A primeira coisa, você tá dentro de um ambiente fechado, começou a coçar os olhos, começou a irritar a garganta, começou, que às vezes até as lágrimas escorrem, né? Porque eu já passei por isso, então eu já sei. Seja a primeira coisa, sai daquele ambiente e vai para um espaço que seja arejado, para já circular o ar. E... não inventa misturinha, não inventa outras misturinhas para poder ir procurar uma unidade de saúde.
1: Sim.
2: E o que é muito importante, pelo menos quando você chegar lá no médico, tenha pelo menos em mente qual foi a mistura que tu fez. Porque quando você usa um produto que você comprou no mercado e você usou exatamente do jeito que ele veio do mercado, segundo as orientações do fabricante, é, o ideal, quando você passa mal, é você levar o rótulo do produto. Porque chegando lá, o médico vão saber qual procedimento usar. Sim. Mas como você fez as benditas misturinhas e você não vai ter o rótulo de que você usou, mas pelo menos você chega lá e fala, ó, eu passei mal, eu tava lavando o banheiro, eu tava usando isso, porque aí pelo menos o médico já vai ter uma noção do que seguir aí pra poder te salvar.
1: É, e olha como que as pessoas usam mesmo, Jana, porque o Gabriel comentou aqui na live, vou parar de comentar minhas misturas aqui, senão a Gabi vai me bater e puxar minha orelha.
0: Tá vendo, Gabriel?
1: E uma coisa
2: que é muito importante, é que às vezes a gente fala que o produto de mercado tá muito caro, né? É, tem os produtos profissionais que, se você for numa loja, né, de produto profissional, você pode comprar os produtos. Ele sai mais barato do que produto de mercado, por incrível que pareça. Caramba. Agora, o que é importante? É você entender a diluição, como usar para você fazer a diluição correta, para você... é fazer com que ele realmente vai durar. Às vezes você gasta um vidinho daquele multiuso ali, que você compra um, dependendo do que você usa, né? Você gasta muito dele. Se você comprar ali um produto profissional, você vai fazer vários daqueles vidrinhos, pagando o mesmo preço de um produto. Mercado. Então, assim, você só precisa fazer uma pesquisa de campo aí, porque vai entender que usar o produto correto faz toda a diferença.
0: Sim. E Gilda, deixa eu te fazer uma pergunta. A gente tava falando, né, sobre uma marca específica de... Eu entendo que ela também é como se fosse uma água sanitária. Eu não sei se a gente pode falar o nome, mas...
2: Ah, os branqueadores aí que você tá falando.
0: Os branqueadores.
2: Né? É, que é aquele aí que você falou, é uma marca.
0: Isso, é uma marca. É. O que você acha deles?
2: Não, são produtos que eles, né, tem marcas e marca. Que tem marca que é só mesmo pra pegar o gancho aí nos produtos. São bons, funcionam, tudo. Só que hoje... eu tirei esses aí de indicar para as minhas clientes e eu uso muito o percarbonato, né? Que ele tem percarbonato, que você coloca as roupas de molho. Tinha uma cliente, inclusive, que ela, a funcionária dela manchava muito de água sanitária as roupas da casa, e a gente resolveu usando o percarbonato, que você pode tanto colocar ele nas roupas, né? Que você tem uma toalha que tem um detalhe, né? Você pode colocar de molho, que não vai danificar. Fica muito branco, porque ele branqueia mesmo, principalmente se você colocar na água morna.
0: Caramba,
2: você vai precisar deixar um pouco
0: de... Gilda, pra comprar o percarbonato?
2: Gente, hoje tem os mercado aí, né? Tem aquele mercado amarelinho aí que você compra na internet, que você acha de tudo.
0: Ah, verdade!
2: Lojas de produtos, produtos de limpeza, essas lojas grandes de produto de limpeza, você já acha.
0: Ah, eu vou procurar.
2: Eu prefiro ele, então assim, eu substituí. Então, na minha casa, eu não uso mais nem esses alvejantes
0: porque,
2: aí pra roupa colorida.
0: A minha filha,
2: ela
0: tem as roupas brancas dela de... Enfim, né? Que ela utiliza. E aí, eu tenho... A gente sempre... Só que a gente usava esse que eu te falei. Eu vou atrás desse...
2: Esse aí. Então, eu acho... E você pode colocar junto com o seu... Você coloca de molho com o sabão que você já usa. Né? Você põe coloca... geralmente, para 5 litros, é 2 colheres do
0: granuladozinho
2: que vem. E aí você deixa, só que não tenha pressa. Você deixa a sua roupa lá de molho. Eu gosto de colocar, tipo, à noite. No outro dia, já põe na máquina e beleza. Põe um amaciante ali e já resolve. Nossa, eu prefiro.
1: É, Gilda, chegou uma pergunta aqui da Deise no chat também. Ela falou, bom dia, lindas. O sabão de querosene é eficiente, como fala?
0: Sabão de querosene.
2: Sabão de querosene. É o queridinho do pessoal que trabalha na área da limpeza. É, eu já testei algumas marcas.
1: Nunca tinha ouvido falar.
2: Funciona. Ele é legal. Eu gosto bastante.
0: Mas sabão pedra? Sabão?
2: Não. Ele é um sabão líquido. É, não tem aquele cheiro. Quando você fala de querosene. Você já imagina aquele cheiro.
1: É.
2: Não. Tem uma marca que eu até mando pra vocês. A marca que eu gosto, que eu testei. E você pode usar ele, é um produto, para quem quer um produto para fazer a limpeza da casa inteira, ele é uma boa pedida. O sabão de querosene, você pode lavar banheiro, você pode...
0: Caramba!
2: Então, aí você consegue, você pode diluir, né, e colocar no borrifador para tirar o pó dos móveis. Ele é legal, eu gostei. E para chão também. Se você vai fazer essas misturinhas doidas,
0: use
2: esse. É um produto que ele não é caro, tá? Uhum. E tem uma diluição muito boa. Então ele rende muito. Você pega uma tampinha, você faz ali um litro, então que dê pra você ir jogando e fazendo a limpeza da sua casa. Então eu gosto.
1: E também a Gigi colocou, eu comprei um limpador de MDF pra tentar tirar manchas de gordura do meu armário. Será que é bom para aquelas manchas de óleo que ficam respingadas amarelas?
2: Se é da... eu não posso falar que é a marca, sim, né? Mas eu acho que deve ser um Power aí da vida que lançou agora há pouco tempo. Que esse pra MDF, se for esse, funciona. Porque eu já testei, eu achei ele excelente pra limpeza de armário. Sabe quando você passa em armário branco? Uhum. E eu gosto de fazer com o rodinho, né? Que é aquele rodinho de pra vidro. Então eu faço a esfregação com a fibra, depois eu venho com o rodinho puxando, o caldo desce. Então o negócio sai. Se é isso aí, funciona. Eu super recomendo.
1: Ai, que bom. Agora veio uma pergunta do Gabriel que me deixou muito curiosa também, porque a minha infância inteira foi com esse sabão. Pergunta sobre o sabão caseiro, que vai todas as misturas. Ele é prejudicial?
2: É misturinha.
1: Ele é misturinha.
0: Ali é tudo, né?
1: Ali é tudo.
0: Ali é gordura, soda. Eu vi a minha avó fazer, a gordura, soda.
1: Minha avó fazia também, minha infância inteira.
2: Então ali o que que vai? Os restos daquelas gorduras que estão
0: porco
2: tá ali,
0: vivo, tudo que então, é dentro assim, daquilo.
2: E tem a soda, né? Que coloca que você não tem ali, você não tem noção da quantidade que você colocou. Uhum. Porque, gente, todos os produtos que tem no mercado, os de boa, né, de boas procedências, ele tem que ter a certificação, ou então que seja um registro na Anvisa e tudo.
0: E esses
2: aí não tem.
0: Não tem, né?
2: Então, assim, você vai estar usando, de repente você pode estar causando uma mancha na pele, pode estar tendo irritabilidade na pele.
1: Eu lembro que minha avó fazia esse sabão
2: fazia,
1: pra lavar
2: roupa.
1: Fazia,
2: já usei.
0: Sim, roupa de gordura,
2: coloca,
0: né?
2: Na máquina, né? As pessoas colocam os pedacinhos na máquina
0: pra bater.
2: E vai fazer branquear, porque tem os componentes ali. Só que vai danificar a fibra, né? Porque é tudo muito amo. Você já viu fazendo?
1: Já.
2: Porque você vai pegando, já vai jogando, né? Você joga o óleo, sim, vai jogando. Não tem as medidas.
1: O óleo é só da cáustica.
2: Vai jogando tudo aí.
1: Vai jogando.
0: No próximo, quando a gente trazer a Gilda, eu vou dar... Eu fazia até um tempo atrás um sabão líquido pra lavar roupa, Gilda. Misturinha. Mas eu fiz acho que muitas vezes em casa. Muitas. Você, não, faz porque vai render. E eu fazia, Gilda.
1: Então.
0: E depois eu falo pra você o que ia, aí você vai me falar.
2: E aí você vê, né? Tem uns negócios que ensina mesmo. E eu faço os testes, viu, Jana? Eu pego as misturas, eu faço os testes quando você vê lá. Porque você tem que falar de alguma coisa que você viu. Aquela. Eu gosto muito daqueles tabletezinhos que você coloca dentro da caixa acoplada do banheiro. Eu acho super legal. Aqueles que você compra. Mas ensina a fazer também no.
0: Aprende, né?
2: Lá. Só que aí você vai fazer, ele entope a caixa do seu... da sua descarga. Quase que eu estourei meu banho, porque eu fui testar pra ver se funcionava. Gente, o pessoal vai lá, eles estudam, eles veem,
0: né?
2: A proporção
0: não é
2: certa.
0: Que nem a gente. Ai, pessoal, é muito... a gente tinha programa pra mais... Tinha pauta aqui pra mais programa. Gilda, você vai ter que voltar.
2: Oba, tô junto,
0: A gente
2: junto.
0: Já tá chegando ao final. E primeiramente, Gilda, quero te agradecer por ter participado com a gente. Você vai voltar, porque tem muito mais coisas. A Gilda vai gravar pra gente... A Gilda vai ser a que vai gravar o primeiro vídeo que vai pro nosso canal.
2: Ah, estreando.
0: Depois a gente só vai ver com a Gabi o que ela vai querer.
1: Já, a nossa produção já montou que vai começar a dica do Domésticas em Destaque no canal
0: do WhatsApp. No canal do WhatsApp. Tá vendo, gente?
1: Que a nossa produção colocou.
0: Eu falo assim, olha só, eu tive a ideia agora pensando, você... E a minha cabeça é muito assim, enquanto o pessoal tá falando, a minha cabeça ela fica assim, ó. E depois eu jogo. Gostei. Então, pessoal, Gilda, muito obrigada. Como que as pessoas se localizam, te encontram? A Gilda tá no TikTok,
2: Jana,
0: Instagram.
2: Gente, primeiro, muito obrigada. E eu acho que é o tema que a gente precisa voltar mais, falar
0: com
2: sobre
0: certeza.
2: Isso, que é muito importante. Eu acho que se as meninas chegar pras patroas e falar, olha, esse produto é bom, vamos parar de usar essas coisas, elas vão gostar, porque você precisa explicar o porquê daquilo, né? Então, e eu tô no Instagram, gilda.cipriano, também tô no TikTok, reativei meu canal no YouTube também, vou começar a postar também, e no Facebook, e pode mandar, tem dúvida, pode mandar lá no meu direct, eu respondo, É, às vezes eu participo de alguns grupos de WhatsApp também, eu ajudo. Ai, mas você ganha. Não ganha, gente, porque o meu objetivo é mostrar para as pessoas a importância de você usar produto certo, de você parar dessas misturinhas, de estragar. São muitos casos, Jana, que chega até mim de pessoas que passou mal, crianças que passou mal na escola porque usou o banheiro lavado com água sanitária e entrou depois. Então isso é muito sério. Então tem que falar mesmo, tem que trazer várias pautas. E eu tô aqui também, tô aí pra somar com o canal
0: com
2: aí,
0: certeza. Que é muito bom. Gabi, eu quero dar um agradecer ao pessoal da live, pra você que tá acompanhando a gente todo sábado, muito obrigada, vou deixar a Gabi se despedir pra depois a gente já...
1: Muito obrigada a todos os ouvintes que participaram, hoje a interação foi muito boa, aproveitem que estão aqui no finalzinho, deixem um like, sigam a gente no Instagram, @programadomésticas em destaque, e espero vocês sábado que vem, e mandem os seus vídeos no WhatsApp pra me postar lá no canal.
0: Pessoal, um ótimo final de semana. Torçam muito amanhã pro nosso Brasil. A gente tem que honrar nossa camisa, sim. A gente tem que... Estamos no Brasil, então a gente tem que lutar. Tem que lutar com eles. Então, amanhã tem o... Não, olha...
1: Amanhã tem jogo.
0: Tem jogo.
1: Rumo ao Hexa.
0: Rumo ao Hexa. E até sábado que vem, pessoal. Fiquem com Deus.
2: E eu vou estar assistindo com a minha família. Um beijo pra todo mundo. Eu amo vocês.
0: Um beijo, pessoal. E até sábado que vem.
1: Tchau, tchau.
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15: Atualizando o trânsito para os ouvintes da capital, falar agora da Avenida dos Bandeirantes, na Zona Sul de São Paulo. Tem uma ocorrência um pouquinho antes do viaduto João Julião da Costa Aguiar, na cabeceira do aeroporto de Congonhas, e outro logo depois desse viaduto. O trânsito vai ruim até o viaduto dos Bandeirantes, no sentido marginal. A Avenida Indianópolis e cortar pela Vila Olímpia é a opção, e o corredor da Pedro Bueno e jornalista Roberto Marinho também. quem está na Avenida dos Bandeirantes ou for acessar a Avenida dos Bandeirantes, ela reduz a velocidade a partir da Ponte Cidade Jardim até a Ponte Engenheiro de Torres. Depois, o caminho é livre. 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

demais estar com você aqui na capital em mais um sábado. Eu, Raul Machado, estou chegando e fico ao vivo com você até meio-dia aqui na sua capital, na minha, na sua, na nossa capital com você, no AM 1040, no FM 77.5 ou em qualquer lugar da internet. Se você escrever Rádio Capital ou Capital,

0: tablet, do smartphone, onde quer que você esteja, nós estaremos com você e você com a gente, porque preparamos um grande programa para esse sábado, 4 de julho de 2026.
1: Bom dia!
0: Bom dia! É o nosso primeiro programa do mês de julho. Bem-vindo, julho, mês 7, hein, Rosino? Como tá voando, hein? Meu Deus do céu, é mês de férias escolares para muita gente. Continuamos no clima da Copa do Mundo. Alô, Brasil! Amanhã tem Brasil. Onde é que você vai ver o jogo? Já sabe? Daqui a pouco vamos falar sobre isso, hein? É mês de festas julinas ainda. É mês que muita gente vai viajar. E é mês que muita gente vai trabalhar como a gente. Inclusive, eu tava lembrando aqui, Rosino, 4 de julho, hoje é Independência Americana. 4 de julho de 98. Agora todo mundo vai saber minha idade, hein? 4 de julho de 98... Foi o dia que eu estreiei num sábado como hoje, no mesmo horário, meu Deus do céu, lá na Rádio Star Sul FM, na época 102,9. O Show de Alegria, que foi o meu primeiro programa meu, só meu, musical, de entretenimento. Exatamente como a gente faz hoje aqui, mas na época, agora eu não lembro se era só samba ou pagode, ou se era um mix de tudo, enfim. Mas é isso, 4 de julho, parabéns pra você que faz aniversário hoje, tá soprando velinhas, que papai do céu te abençoe, te dê muita saúde e que essa data se repita por muitos e muitos anos. Daqui a pouco o Gui chegando com a previsão do tempo, que mudou, né? Tempo mudou, semana começou de um jeito, vai terminando de outro e daqui a pouco nós vamos tomar aquele café gostoso, né?
2: Café bom demais!
0: Ah, sempre tem temas polêmicos, não é? Pra você interagir com a gente no 11 983 34 5777. Você que quer curtir o final de semana sem gastar nada ou pouco, daqui a pouco tem o nosso
2: Passei Pra Te Contar.
0: Dicas de lazer pro seu sabadão e pro seu domingo. Daqui a pouco tem gincanas, tem brindes, tem cesta da Kim cheia de produtos, tem sacola também da Kim cheia de produtos pra você que participar e brincar comigo no 11 983 34 5777. Faz o seguinte, você que não tomou café, você que já tomou, você que tá na faxina, você que tá na cama, ou você que tá trabalhando como a gente, trampando, dando um duro, vem com a gente, aumenta o som do rádio, do computador, do tablet, do smartphone, porque está no ar o nosso É Bom Demais. Faz o seguinte, vem, vem, vem! Com você aqui na capital no FM 77.5, no AM 1040. Capital com você, que alegria! Mais um sábado, depois de Domésticas em Destaque. E hoje aqui com Guilherme Queiroz ao meu lado, com Carlos Rosino. Os dois combinaram, os dois estão de branco, eu tô de preto. Mas enfim.
3: Aqui... Você está de luto?
0: Não, estou de
3: luto. Pela queda do Cabo Verde?
0: Pela queda de Cabo Verde, verdade. Antes de qualquer coisa, a Vitória Almeida entrou de férias. Vai ficar duas semaninhas fora, tá? Vai curtir merecidas férias e volta daqui 15 dias conosco. Então, na ausência da Vitória Almeida, você que tá aí do outro lado do rádio, no FM 77.5, no AM 1040, vocês terão o papel de serem aí a terceira apresentadora, tá? Do nosso É Bom Demais. 10 horas, 8 minutos, preparamos um grande programa para você. Música, informação, prestação de serviço e, lógico, a sua participação. Inclusive, hoje tem cesta da Kim aqui no estúdio com bolinho doce, bolinho salgado. Muitas delícias para você participar e ganhar. Lembrando que tem que estar em São Paulo ou ter alguém aqui em São Paulo para buscar correndo aqui logo no comecinho da semana para você comer bem fresquinho. Na verdade, Gui, é muito bom dia para você. Não é só uma cesta aqui, não. Tem um outro brinde da Kim que eu vou pegar e vou mostrar daqui a pouco. Mas antes, muito bom dia, Guilherme Queiroz. Como é que você está? Como é que você passou a semana?
3: Bom dia, Raul, Rosino, Vini, para todo mundo que está ouvindo aqui a capital. Bom muito dia. Bom estar aqui no nosso É Bom Demais nesse sabadão. Estou muito bem, obrigado. Uma semana muito tranquila, depois de uma tempestade veio a bonança, né? Com certeza. Essa semana fez uma temperatura gostosa, inclusive, né? Durante o dia ali, deu para usar uma camiseta, uma início de noite também era bem gostoso. Gostei bastante dessa semana e até falando de tempo, né? Hoje com máxima de apenas 18 graus em São Paulo. Pode garoar agora de manhã, pode garoar um pouquinho à noite, mas chegou essa frente fria aí, que desceu um pouco a temperatura. Amanhã, domingo, dia 5, também estará bem frio, né? Afinal, amanhã é dia de jogo da seleção brasileira, né? Todo mundo vai estar ligado. Mas um pouquinho mais quente, com máxima de 19 graus, mínima de 12, não chove, não garoa, tempo firme amanhã, para quem quiser curtir ao ar livre também, a vitória da seleção brasileira amanhã sobre a Noruega.
0: Não, se chegamos até aqui, temos que ganhar. E tem um detalhe, né, que nós falamos ontem aqui, né? Vários tabus para serem quebrados aí.
3: Nunca vencemos.
0: Nunca ganhou da Noruega. Tá. Nunca. Se bem que foram 4 jogos só. Você sabe me dizer qual foi a última vez que nós, brasileiros, ganhamos de uma seleção da Europa, um europeu em Copa do Mundo, em jogo de mata-mata, em jogo que nós ficamos vivos e eles foram eliminados?
3: Alemanha 2002?
0: Acertou. Oh. A última vez que nós ganhamos de um europeu foi no em Penta. 2002, no Penta. Então hoje, amanhã a chance para quebrarmos esse tabu e continuarmos vivos aí na disputa pelo Hexa.
3: 2006 perdemos para a França, 2010 para a Holanda, 2014 para a Alemanha, 2018 para a Bélgica e depois para a Croácia em 2022.
0: Olha aí, que sequência, hein?
3: Esse é europeu.
0: Temos que ir. O último jogo foi contra o Japão, então não foi contra o europeu, não vale.
3: É, exatamente.
0: A última vitória contra o europeu foi contra a Escócia, mas não era um jogo eliminatório.
3: E assim,
0: né?
3: Passamos da Noruega, das quartas pode ser México ou Inglaterra. Certo?
0: Sim.
3: E na semifinal pode ser Argentina.
0: Ou Colômbia.
3: Mas a Argentina jogando o que ela jogou ontem, a Argentina não chega na semifinal, não.
0: Ontem
3: nossa,
0: decepcionou, né?
3: Nossa senhora, muito ruim a Argentina. Muito mal.
0: Perfeito. 10 horas, 11 minutos. 11 983 34 5777. Daqui a pouco vamos tomar o nosso café bom demais. Vem chegando a nossa enquete para você participar. E daqui a pouco também tem prêmios. Ah, eu falei que ia mostrar aqui daqui, hein, Guilherme? Vou mostrar aqui.
3: Por favor, Almachado.
0: Além da cesta, vou pegar aqui, vou levantar do estúdio.
3: Tá, levante a cesta da Kim Pães. Inclusive, eu tô querendo concorrer em breve para ver se eu ganho uma cesta, porque faz tempo que eu não como uma cesta aqui em Pães.
0: Tem uma sacola, uma linda sacola, que depois vai servir para você ir no supermercado, fazer compra, claro. Ir no açougue, ir no shopping, enfim. E dentro tem um monte de coisas, tem comida, tem avental, tem agenda.
3: Tem avental?
0: Avental, olha aqui.
3: Ah, vou concorrer esse negócio.
0: Ó, avental da Kim aqui, ó. Tem uma série de brindes aqui para você participar e hoje, então, hoje é certeza. Mesmo se ninguém acertar a dinâmica ali das vozes misturadas e também do desafio musical, nós vamos premiar 2 ouvintes com cesta e sacola da Kim. 10 horas 12 minutos, aumenta o som, vem com a gente. Chegando o primeiro sucesso de hoje, Rosino, quem vem? Alô, Brasil, Jorge Benjó.

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2: 10 horas e 17 minutos aqui na Capital. Estamos ao vivo também com imagens no YouTube. Agradecendo você que está com a gente nesta manhã geladinha de sábado, com garoa em várias regiões da Capital Paulista. Deixa eu mandar beijos aqui e abraços para Laura Silva, para Rita de Cássia, para Vanessa de Jesus, para Joelma Silva, para Marli Gomes, para Aparecida Almeida, pra Dulce. Alô, Dulce, um beijo pra você. Obrigado pelo carinho, pela sua participação. Com a gente também aqui o João, o Gabriel, o Alan também tá com a gente aqui ligadinho no YouTube. Conosco também a Patrícia, o Lucas, o Reginaldo, o José Carlos dos Santos também aqui mandou a sua recado. Gigi também. Bom dia, Raul. Bom dia, Gui. Vocês estão otimistas pro jogo de amanhã? Quanto vocês acham que vai ser o placar? Daqui a pouco vamos abrir o nosso bolão aqui, todo mundo vai opinar. Alô, Josemiro, bom dia pra você. Muito obrigado pelo carinho, muito obrigado pela sua participação. A Elza também está aqui com a gente, além também da Maria Quitéria. 10 horas e 18 minutos, vamos tomar o nosso café. Bom demais. Você que já tomou café, já tá pensando no almoço. Tem gente que tá na cama ainda, na preguiça. E tem gente que tá na rua, saiu cedo, tá trabalhando assim como a gente. Mas se você puder tomar, tome conosco. Se não, pelo menos em pensamento, tome nosso café bom demais.
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2: Será que a Vitória Almeida viajou?
4: Boa pergunta.
2: Eu vi uma foto ontem dela no Instagram. Estava com o seu... O
4: digníssimo?
2: O seu...
4: Eric.
2: Primeiro damo. O seu príncipe, mas não dava pra saber onde ele estava. Então está passeando. Curta suas férias, Vitória Almeida. Aproveite. O seguinte.
4: Ela foi pros Estados Unidos, talvez, dia final?
2: Acho que não. Acho que não daria tempo, não, né? Tá. Só se ela tá disfarçando, né? O assunto é Copa do Mundo. Ontem à noite, em vários lugares de São Paulo, fogos de artifício nos gols de Cabo Verde. Só que tem alguns bares temáticos, né? Que reúnem torcedores que são, que têm parentes, são descendentes de algum país, né? Pra torcer pra outra seleção que não é a seleção do Brasil.
4: Justo. Legal. Não,
2: é, filhos e netos de portugueses, de espanhóis.
4: Enfim. Vai ter Portugal e Espanha?
2: Tem. Né?
4: Segunda-feira ou terça-feira?
2: Muita gente tá torcendo por Portugal nessa Copa. Muita gente torceu por Cabo Verde por conta de ser um país modesto, sem muita tradição no esporte. O goleiro Vozinha acabou se destacando, enfim.
4: Descendência lusitana.
2: Mas se tem uma coisa que divide opiniões, é a seleção da Argentina. Primeiro porque existe uma rivalidade histórica entre brasileiros e argentinos em qualquer esporte. No futebol, então, isso se aflora cada vez mais.
4: Certeza.
2: E eu tenho certeza que você já se deparou por alguém da sua família, alguém do seu grupo de amigos, do WhatsApp, do condomínio, da vila, da igreja, do shopping, enfim. Alguém que torça pra Argentina. E torça muitas vezes colocando a camiseta, cantando cânticos que as torcidas argentinas cantam, enfim. Eu gostaria de saber de você, Guilherme Queiroz, que é um grande jornalista que acompanha futebol também, futebol, carnaval, samba, sobre esta questão. Você acha que brasileiro que torce para a Argentina na Copa, para você, é normal, tem o direito de torcer? Qualquer pessoa pode escolher qualquer seleção e torcer? Ou pelo fato de sermos brasileiros, temos que torcer para o Brasil? E que torcer por qualquer seleção é algo errado, é algo que não entra na sua cabeça. E ainda torcer para a Argentina, pela rivalidade que temos, por vários episódios de racismo que já aconteceram, enfim. Aí você pode entrar em questões políticas, ideológicas, econômicas, enfim. Mas falando de futebol, qual a sua opinião? Brasileiro que torce para a Argentina, normal, faz parte do jogo, cada um torce para quem quiser, ou é algo para você que não deveria existir?
4: Ó, Machado, ouvintes da Capital, você que tá acompanhando a Copa do Mundo. Olha, eu acho que é legal você criar carinho com algumas seleções, como foi o caso de Cabo Verde. Eu tava torcendo pra Senegal, inclusive, no outro jogo. Sim. Que foi um vacilo de Senegal, ganhando de 2-0 da Bélgica. Eu apostei Senegal no bolão naquele dia, porque eu vi que a Bélgica tava jogando nada. Falei, poxa, legal os senegaleses ganharem. Tenho carinho pro Senegal desde a Copa de 2012, quando caiu no mesmo grupo da França, assim como foi nesse ano. Beleza, você criar carinho para algumas seleções, tudo bem. Torcer para Cristiano Ronaldo, né? Nós somos invadidos por Portugal, então tudo bem. Tem certos tradição lusitana aqui no Brasil. Com isso, tudo bem. Agora, torcer a favor da Argentina não dá. Não dá. Isso é completamente
2: não
4: absurdo.
2: Não entra na sua cabeça.
4: Isso é completamente absurdo. Torcer para a Argentina não dá, não dá, não dá, não dá. É o Palmeiras da seleção. Entendeu? Eu vou torcer pro Palmeiras algum dia na minha vida?
2: No jamais. Caso, calma, porque você jamais. É corintiano. Sou corintiano. Pro palmeirense também torcer pro Corinthians não entra
4: absurdo,
2: na cabeça.
4: Absurdo, completamente absurdo. Nunca vou torcer. Se tiver aqui Palmeiras e Argentina, talvez eu torça pra Argentina. Talvez a única forma de eu torcer pra Argentina. Talvez o Palmeiras e Argentina torça pra Argentina. Talvez. Talvez. Senão é Argentina. A gente não dá pra torcer pra Argentina. É completamente absurdo. E tem amigo meu que eu nunca vi com camisa da seleção brasileira. Eu só vi ele com a camiseta do Messi, da Argentina. Ele postou um story essa madrugada. Olha aqui, a seleção argentina. Isso é completamente
2: eu vi gente chorando.
4: É absurdo.
2: Porque a Argentina ganhou. Messi.
4: O único dia que eu torci, coloque aspas aí, foi na final da Copa. Porque entre um europeu ganhar mais uma Copa, ainda mais a França, que é o nosso principal carrasco em Copa, eu preferia ver um sul-americano ganhando.
2: E também o Messi merecia ganhar a Copa,
4: enfim, Messi também. E por ser um time sul-americano contra o europeu em Copa do Mundo, eu acho essa rivalidade importante, né? Aí, ok, mas não que eu fiquei feliz com o título da Argentina. Tipo, eu fiquei assim, ó, beleza, se der eles, menos pior. Mas torcer pra Argentina? Jamais. E pior que tem cara que não torce pro Brasil, torce pra Argentina. Isso é um absurdo. Absurdo isso.
2: Pois é, olha
4: só. Tô socando a mesa aqui, gente.
2: O Guilherme ficou bravo, hein? Olha só, eu torci pra seleção do Senegal e Cabo Verde, a Elza colocou aqui. Ah, Gigi, eu torço pro Paraguai e pra Colômbia, porque tem jogadores do Palmeiras lá.
4: Certo.
2: E porque são países vizinhos e queridos. Eu agora, também. Argentina, não! Isso,
4: tá certo. Também torço pra todos os irmãos aqui. O Paraguai, gente, o Paraguai se classificar a Alemanha foi um acontecimento semana passada, né? Teve de grito assim também na rua, todo mundo muito feliz. A minha mãe, que não acompanha direito de futebol, ela ficou assim, felicíssima com a vitória do Paraguai. Porque a Alemanha também já deu muito trabalho pra gente, né? O 7-1 então nem se fala, né? Mas não dá, né? Não dá.
2: Ah, não quero que o Brasil saia, mas se sair, bate 3 vezes na madeira. A Elza torce para a seleção de Portugal. Portugal é uma seleção muito querida também. Muita Sim. gente gosta de Portugal, né?
4: Muitos descendentes portugueses.
2: Rosana, brasileiro, torcer para a Argentina. Aff, vai morar lá então. Faz sentido. Agora, tem pessoas aqui na live que também e no nosso WhatsApp, que é o 11 983 34 5777, que responde o seguinte: ué, vocês defendem um país com uma democracia. É a Sandra de Guarulhos. Cada um tem que ter o direito de torcer para quem quiser. Tá aí a opinião da Sandra registrada também. Tem áudio de ouvinte já participando? Uhum, o Rosinho já tá separando alguns lá pra gente. Vamos ouvir. 10h25 na capital.
1: Oi, bom dia. Quem torce contra o Brasil não é nem brasileiro, né? Porque eu fico revoltado quando essas pessoas ficam torcendo para outro time. Tudo bem, vamos. Mas nós temos que colocar fé no nosso time que vai ganhar.
4: Isso aí.
1: De ponta a ponta. Aí, sou a Maria daqui do Jardim Santa Maria. Um abraço a todos da Rádio Capital, que eu amo vocês.
4: É isso aí, Maria. O ex é nosso, o ex é nosso. Eu já tô me preparando para churrasco no dia da final, tá? Estaremos na final.
2: Tem mais?
4: Otimismo.
2: 10 horas 26 minutos, a sua opinião é importante pra gente. Pode responder aqui no YouTube, tá? Capital com você, no espaço de comentários, ou no nosso WhatsApp. Qual é o WhatsApp da Rádio Capital, Raul? É o 11 983 34 5777. Brasileiro, que torce pra seleção da Argentina na Copa. Normal pra você? Cada um tem o direito de escolher a seleção que quiser e torcer pro time que quiser. Ou pra você, isso é loucura, é inadmissível, não dá pra admitir brasileiro torcendo pra Argentina. Vamos ouvir mais opiniões.
5: Olá, bom dia, tudo bem com vocês? Então, e quando o Brasil, 4 anos atrás, quando o Brasil perdeu, Aí eu torci pra Argentina. Aí eu torci porque o Messi, a história do Messi é muito lindo, né? Ele é autista. Acho lindo a história. Que eu tenho um irmão que é autista também. E eu torci pra Argentina, assim. Quando o Brasil perdeu, né? Aí eu torci pra Argentina. Aqui é a Evelyn, manda um beijo pra minha baixinha.
2: Um beijo, então, pra sua baixinha. Um beijo pra sua baixinha. Deixa eu mandar um abraço aqui às 10 horas e 27 minutos pro grande Rafael Damas e toda a equipe lá do CDA de Diagnóstico e Análises. Em especial lá pro senhor Fernando e toda a equipe. Alô, Rafael, bom dia pra você, pra todos que estão assim como nós aqui, trabalhando nesta manhã de sábado. Aliás, o que mais tem é gente trabalhando. Ônibus, trem, metrô funcionando sem nenhuma ocorrência. A cidade com bastante movimentação, afinal de contas, final de semana. O primeiro sábado do mês de julho, já estamos caminhando para o segundo semestre. É o tempo que não para de passar. Vamos a mais um ouvinte no WhatsApp, 10h28 na capital.
6: Bom dia, Raul. Bom dia a todos da rádio. Então, bom dia. Então, o colega de vocês que trabalha aí tava torcendo pra Argentina. Falou que queria que a Argentina ganhasse melhor do que o Cabo Verde, o Everaldo. Do programa do João.
2: Ah, é?
6: O
2: João
6: ficou admirado. Beijo pra vocês. Eu tava torcendo pro Cabo Verde, Rádio Parquinho.
2: O Everaldo falou isso aqui na semana? Ele tá de folga hoje? Eu vou sacanear ele. Foi pra Liz? Eu vou ligar pra Everaldo. É. Eu vou ligar ao vivo.
4: Mas aqui. Ele falou que o quê? Que o Everaldo falou? Que não
2: ia vou ligar mexer? Ao vivo. Vamos ver se o Everaldo vai atender. 10h28. Everaldo Silva, nosso sonoplasta, craque da sonoplastia, torcendo pra Argentina. Será? Eu vou acordar ele, hein? Eu vou acordar ele. Tô ligando aqui em chamada de vídeo. Vamos ver se vai dar certo. Às 10h29. Isso é uma denúncia muito grave. Torcendo contra aqui dentro da família capital. Ele é tão esperto que ele deve estar ouvindo a gente pelo rádio e não está atendendo.
4: Provavelmente.
2: Deve estar. Tá fugindo da raia, EV! Tá fugindo! 10 horas e 29 minutos. Inclusive, eu vou mostrar daqui a pouco o rádio, que eu falei que eu ia trazer o rádio que eu tenho em casa, que eu escuto a Rádio Capital. Daqui a pouco eu vou mostrar. 10h29, eu quero ouvir sua opinião. Brasileiro que torce para a Argentina, você conhece algum? Tem alguém na sua rua soltando rojão para a Argentina? Tem alguém que tá usando a camisa da Argentina azul e branca? Daqui a pouco tem mais áudio, tem mais participação, aumenta o som. Tem a música da Copa aí, inclusive nesta semana a Shakira chegou ao primeiro lugar no Spotify, tá? Com esta música, que é a música da Copa. E nós vamos ouvir agora a versão brasileira

0: 10h34 aqui na capital. Continue nos ouvindo aqui no nosso programa É Bom Demais. Voltamos daqui a pouco.
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5: Atualizando o trânsito para os ouvintes da capital, teve um grave acidente na Avenida dos Bandeirantes, na zona sul de São Paulo, no sentido Marginal Pinheiros. Foi logo depois do aeroporto de Congonhas, entre o viaduto João Julião da Costa Aguiar e o viaduto dos Bandeirantes. O acidente envolvendo uma van e uma motocicleta. Helicóptero Águia pousou no local para fazer o socorro da vítima. O trânsito é muito ruim. Desde o viaduto Jabaquara, o motorista reduz a velocidade até a passagem pelo viaduto dos Bandeirantes. A Avenida Indianópolis é uma opção. E o corredor da Pedro Bueno e o jornalista Roberto Marinho também. No sentido contrário, trânsito intenso entre o viaduto Santo Amaro até a passagem pelo viaduto dos Bandeirantes. 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
0: Vai, Brasil! 10h38 aqui na capital, é bom demais até meio-dia.

0: A gente fica torcendo pelo outro país. Nossa, gente, por que isso, né? Por que que ele vai morar lá? Não gosto. Eu não gosto de ficar torcendo pelo outro. Agora, se caso aquele país perder, geralmente a pessoa torce pro outro que tá na ativa, né? Tipo, a gente que não vai perder, claro, eu tô torcendo fielmente pro nosso país, com todos os nossos problemas do nosso país, mas a gente tem que torcer pelo nosso sangue, nossa pátria. Então, eu sou pátria, então vou torcer pelo nosso Brasil. Estou aqui na fé. Estou na fé que o nosso Brasil vai passar amanhã. Então, já estamos preparando churrasco, já está ficando tudo bonitinho para comemorar lindamente que ele vai ganhar. Tá bom? É isso, é isso, o Raul. Então, tem que torcer sim e vamos passar essa fase. Beijo
1: Amém.
0: para vocês, com muitos gols. Beijo,
1: Um
0: Gui, beijo, Guilherme. Beijo,
1: beijo.
0: Gui, beijo, Raul. Beijão, Jocelina do Limão.
1: Beijo, Celina.
2: Alô, Jocelina, bairro do Limão, Zona Norte. Aliás, a capital é impressionante. A cada semana a nossa audiência maior é Zona Norte, é Zona Sul, é Zona Leste, é Zona Oeste. E como estamos no YouTube, no site, no aplicativo, se você colocar no Google Rádio Capital, você escuta e assiste a gente de qualquer lugar do planeta. E eu pergunto a você, Guilherme, você vai assistir o jogo aonde amanhã? Você vai ficar na sua casa? Vai para algum lugar? Vai ser visita ou vai ser anfitrião? Como é que tá a programação na sua casa?
1: Amanhã eu serei visita, Raul Machado. Já no jogo contra o Japão, já fui visita. Vi um jogo ali na Zona Sul mesmo, na região da Americanópolis. Fiquei degustando uns petiscos, tomando uma cervejinha, uma dosezinha de uísque também, né, Rosino? Que a gente não é de ferro nesse frio. Mas amanhã pretendo ir a um churrasco. Amanhã eu quero visitar minha região do ABC, D, M, que é
3: Beba com
1: Mauá.
3: moderação.
1: Isso, beba com moderação, gente. Amanhã visitarei Mauá. Estarei aí, pessoal de Mauá. Um grande abraço a todo mundo, do Zaira, Oratório, onde eu costumo ir. Amanhã estarei em Mauá, acompanhando uma transmissão do Jogo do Brasil. Chegar cedo, né? Porque Mauá é um pouco distante de casa, né? Eu tenho que chegar cedo, também acabar o jogo, já picar mula, como dizem, né? Já ir vazar, porque é tarde para chegar no Jabaquara. Mas, se Deus quiser, amanhã sairei de Mauá com o doce sabor da vitória do nosso Brasil. Já pode falar, já, o
2: Palpite
1: palpite?
2: agora!
1: 3-1. 3-1 amanhã.
2: Acho que vamos tomar um gol.
1: Ah, até vai. Essa Copa do Mundo tem muitos gols. É
2: Sim.
1: difícil um placar zerado na Copa do Mundo, pode perceber.
2: Agora, os jogos estão sendo emocionantes.
1: Não.
2: Prorrogação, gol no final,
1: Sim.
2: pênalti, eu não sei. O jogo amanhã vai ser às 5 da tarde. Havia uma possibilidade de ser adiado em 1 hora, isso não aconteceu. Então, o jogo é 17 horas. Se tudo correr bem, um pouquinho antes das 19, o Brasil estará classificado.
1: Amém.
2: Agora, a ver
1: Prorrogação, não.
2: se teremos prorrogação e
1: Eu já
2: pênalti.
1: tava, quando antes do Brasil fazer o gol contra o Japão, o 2-1, Martinelli, né, que fez o segundo gol, eu tinha acabado de virar para um amigo e falar, olha, cara, eu prefiro perder já na prorrogação do que perder nos pênaltis. Já tava assim, já tava já, né, pensando, falar, ah, meu Deus, não vai dar certo. Mas graças a Deus teve aquele gol no finalzinho do Martinelli. E faz parte, gente. Ganhar a Copa do Mundo não é fácil, não. Não dá pra ser campeão invicto também, entendeu? Há uns solavancos também. Eu falo não dá pra ser campeão invicto porque você pode perder na fase de grupos, né? Graças a Deus o Brasil passou ileso nessa parte. Mas não dá pra ser 100% também, empatamos. Pode ter algum outro jogo que venha empatar e passe nos pênaltis. A gente acha que não batia um pênalti desde 94, talvez desde a final da Itália, que a gente não disputa um pênalti na Copa do Mundo. E quero continuar assim, quero continuar ganhando sem disputa de pênaltis, porque o coração não permite isso, pelo amor de Deus. Vamos ganhar amanhã um pouquinho mais fácil. Porque assim, é um time de um jogador só, gente. Um time de jogador só. Como é que é aquele ditado? Que o sol não faz verão? Entendeu? Não é só ele que vai fazer o verão aí em cima do Brasil, não. A gente vai ganhar, não vai ser fácil também, mas vamos ganhar amanhã de 3-1 e fim de papo. E vamos ser campeão, vamos ser hexa.
2: Vamos, Sex! Essa é a expectativa. Dê o seu palpite também para o jogo de amanhã, Brasil e Noruega, no nosso WhatsApp. Por falar em WhatsApp, tem mais mensagens chegando. Daqui a pouco o Rosino vai palpitar também. Eu vou dar o meu palpite. Vamos ao nosso WhatsApp.
4: Bom dia, Raul. Bom dia, Gui.
1: Bom dia.
4: Ô, Raul.
3: Aqui

0: E onde eu moro, teve muitos fogos para Argentina, viu?
1: Aí, tá vendo?
0: Eu escutei.
2: Meu Deus.
0: E outra, Raul, eu conheço uma pessoa que torce para Argentina por causa do Messi. Tá bom? Um beijo para vocês, bom final de semana. É a Silvana.
2: Oi, Silvana.
1: Silvana,
2: eu
1: muito obrigado.
2: conheço dois, viu? Dois. Eu conheço dois que torcem pro Messi. Dois. Eu acho. E pasme, Silvana, no dia que o Brasil perdeu para a Croácia em 2002, esse dia foi marcante, né, Raul? A gente ficou muito no telefone esse dia, inclusive. A Argentina jogou logo em seguida. E eu tava na casa desse meu amigo, todo felizão lá, que a Argentina tava ganhando e tal. Ele simplesmente, ele, né, pro Brasil. Não ligou nada pra derrota no Brasil naquele dia. Eu acho isso lamentável. Como é que o Boris casou? Olha, isso é uma vergonha. Isso é uma vergonha, Raul Machado.
1: Isto é uma vergonha. 10h44, mais gente querendo falar com a gente. Daqui a pouco as brincadeiras valendo os prêmios, hein? Solta, Rosino!
3: Bom dia, Raul, Guilherme. Eu torci também para a Argentina só quando o Brasil saiu. Acabou. Chega mesmo, se sair dessa vez, não vou torcer mais. Só era por causa do Messi mesmo. Já ganhou, chega. E onde eu estava torcendo Cabo Verde. Foi uma euforia dentro do ônibus. Quando empatou, empatou de novo. Que pena. Merecia ganhar o Cabo Verde. Beijo, Vera do Campo Limpo.
1: Alô, Vera! Alô, bairro do Campo Limpo! Alô, Zona Sul de São Paulo! Muito obrigado pelo carinho, muito obrigado pela audiência! Quem tá no YouTube, vai curtindo, vai compartilhando, gente! Vamos bombar essa live! Alô, Rodolfo Dias! Cadê as curtidas? Cadê os compartilhamentos? Joga aí nos grupos do WhatsApp! Vamos compartilhar! O Jonas Silva também deu um palpite aqui parecido com o seu, mas diferente, Guilherme, no sentido de que ele acha que vai ser 3-1, mas que vai ter prorrogação. Então
2: Prorrogação.
1: seria 1 a 1 e o Brasil
2: Dois
1: marca
2: gols na
1: mais dois gols na
2: Tudo bem.
1: prorrogação.
2: Tudo bem. Tudo bem. Dois gols na prorrogação, beleza. Agora, um gol na prorrogação, o coração fica ali, ó. Meu Deus do
1: Ó, mensagem do Carlos Casimiro, importante. Carlos Casimiro de Oliveira. Bom dia, Raul, beleza? Beleza, Carlos. Aqui a gente torce para o Brasil e também para a Argentina, porque a filha dele mora em La Plata.
2: Aí, tudo bem.
1: Nesse caso, tudo bem,
2: Tudo
1: Guilherme?
2: bem, faz parte. Você tem um parente argentino. Tudo bem, não tem problema. Eu conheço uma filha de um argentino, não tem problema. Ela mora na Austrália, né? E tá tudo bem. Se você tem descendência desse país, uma raiz nesse país, ou alguém que more nessa localidade, faz sentido. Agora, do nada, o cara mora lá em Guanambi, interior da Bahia, nunca foi pra Argentina e torce pra Argentina. Como é que pode um negócio desse? Não faz sentido. Um beijo pro pessoal de Guanambi também. Conheço muita gente de Guanambi. Guanambi, Poções. Um beijo pro todo mundo do sul da Bahia.
1: Mais áudio, 10h47.
4: Bom dia, Raul. Bom dia, Gui. Bom dia para vocês todos da Rádio Capital. É Maria de Diadema. Olha, Raul, o brasileiro que torce para outra seleção sem ser do Brasil, o que ele está fazendo no Brasil? Vai embora para outro país que ele vai torcer pelo time? Eu sou brasileira, torço pelo Brasil. Amanhã minha família não vai se reunir porque eles foram viajar, a família mais chegada foram viajar, né, para assistir o jogo no interior. Mas eu vou assistir com o Ala e meu neto, que é o João Vitor, que é filho do Ala, vamos assistir nós três. E vamos torcer para o Brasil. E vai ser 3-1 para o Brasil. Vamos comer. Não é moroega, é orega. Muito orega amanhã para a gente comer. E vai, Brasil! E eu quero ganhar essa cesta daqui, hein, Raul?
1: Todo
4: Um
1: mundo vai
4: beijo, meus
1: concorrer.
4: amores.
1: Um beijo, muito obrigado pelo carinho. 10 horas e 48 minutos. Daqui a pouco tem a Criar a Luz pelo seguinte, né? Ontem na partida, as estatísticas, né, do jogo mostrou o mapa do calor, aonde cada jogador fica mais no campo. E a Criar a Luz vai falar de mapa astral daqui a pouco e Mercúrio retrógrado, aquela fase, Guilherme, que ela já explicou aqui uma vez, que todo mundo tem que ter atenção no mundo astral, porque não é um bom momento para fazer algumas coisas. Daqui a pouco ela vai explicar sobre isso e vai falar também da importância do mapa astral. Daqui a pouquinho, um momento esotérico com a Criara Luz. Tem mais áudio? Tem mais gente querendo falar com a gente? Então pode soltar.
5: Bom dia, Raul. Eu sou a Maria de Almeida, aqui do Jardim Mata Virgem Dourado, São Paulo. Raul, eu não tô confiando muito no Brasil amanhã, não. Vou te explicar por quê.
1: Por quê?
5: Porque ele pegou o time que tem aquele grandaião lá.
1: Verdade.
5: Aquele time, os jogadores, é tudo dos pernão, rapaz. Os caras correm pra caramba, jogam pra caramba. Eu não tô acreditando que o Brasil vai ganhar desse time aí, não, Raul. Falar a verdade, eu não tô confiando muito, não. Um abraço, tchau.
2: Tchau. Não tá otimista, né?
1: Como é que é o nome do grandalhão da Noruega?
2: Haaland. Cometa. Cometa Haaland, como o pessoal fala, né? Ah, gente, faz parte. Pode acontecer. Pode perder amanhã. A seleção pode estar num dia ruim. Mas... muitas pessoas tinham medo de pegar o Japão, porque o Japão era das seleções assim que estava em evidência, fez um bom ciclo de Copa, ganhou do Brasil no amistoso. Inclusive, eu estive aqui, fiz o Capital da Bola um dia depois do amistoso que teve, do Brasil-Japão. Eu fiz o Capital na Bola esse dia que o Raul não pôde participar, e foi um comentário danado: meu Deus, perdeu pro Japão e não sei o que, não sei o que. Olha aí, chegou no dia do vamos ver, ganhamos do Japão. Então, assim, calma, mas pode perder, é evidente, Copa do Mundo. Alemanha, quem diria que a Alemanha ia perder pro Paraguai? A Alemanha foi lá e perdeu pro Paraguai. Faz parte.
1: Sobre o Haaland. Sabe o que a vidente Márcia Sensitiva disse?
2: O que, que é a Márcia? Ela tá acertando?
1: Ela participou, deu uma entrevista essa semana para o Melhor da Tarde. Eu não vou falar, escutem só o que a Márcia Sensitiva falou.
6: Pode olhar direitinho todo mundo e procurar na internet. Ele é um ET arcturiano. Vai lá e vê, eles são todos brancos desse jeito. Esse homem não é normal, cara.
7: E a doença terrestre?
6: ET arcturiano.
7: E o quê?
6: ET.
7: Extraterrestre.
6: Arcturiano bonitinho, olha, idêntico aos arcturianos.
1: ET arcturiano. Aí, eu sei o que é isso.
6: Eles são mais evoluídos do que a gente na tecnologia, mas não no amor. Né, os arcturianos.
7: E tem alguma forma de combater? Porque ele é nosso principal adversário. Os jogadores poderiam fazer alguma coisa.
6: É o Neymar jogar, que quem sabe combate? É o Neymar, tá?
7: Tem que entrar em...
1: Gente, ó, Guilherme, você que é um crítico do Neymar, de que nós falamos muito do Neymar... Sim. Verdade, seja dita. Tem alguns dias aí que o Neymar não tá, assim...
2: Ninguém nem fala do Neymar.
1: Ninguém tá falando mais.
2: Depois do Japão...
1: Mas eu levantei um debate aqui essa semana que foi incrível. Eu falei, peraí.
2: Aí você vai...
1: O Paquetá...
2: Aí você vai...
1: Não, mas é verdade. O Paquetá tá machucado.
2: Tá.
1: O nome pra entrar é de Neymar.
2: Daqui a pouco o Neymar vai ter que entrar, não tem jeito. Os caras não vão cortar o Paquetá.
1: Passaram 3 semanas já.
2: Não vão cortar o Paquetá.
1: É que assim, a seleção aprendeu a jogar sem o Neymar, Guilherme? Será que é isso?
2: Aprendeu. Gente, o futuro é Hendrick e Vinícius Júnior. Não tem jeito. O futuro é Hendrick e Vinícius Júnior. Mas uma hora o Neymar vai ter que entrar, talvez. Começar a ficar um tempo inteiro. Não tem jeito. Se o Paquetá, já precisa de mais gente.
1: A Priscila Artoni falou que também é um ET.
2: Quem
1: que é? Ela é anormal. A Priscila. A ouvinte Priscila falou que é um ET também. Meu Deus do céu. Você acredita em ET, Rosino? Você acredita em extraterrestres? Peruíbe tem muito?
2: Peruíbe
1: tem muito? Guilherme Queiroz, muitos teve uma vidente aí, né, que até falamos aqui semana atrás, que falou dos ETs,
2: que durante do jogo do dia 24 ia ter a gente abduzida no estádio, é isso.
1: E aí, existe?
2: Ninguém foi abduzido, né?
1: Pra você existe ou não?
2: Ah, já acreditei nisso já, hoje não mais, assim, hoje eu sou indiferente, eu não sei mais se existe não, já era pra ter aparecido, né, se existisse, ou a gente já ter ido até eles, já fomos lá em Marte, não encontramos nada. Não sei, acho que não tem, não. Estamos sozinhos na Terra mesmo.
1: Tem mais áudio aí? 10h52, aqui você fala, aqui você participa. Daqui a pouco a gente vai começar a brincar aqui, hein? Pra ver quem vai ganhar os brindes da Kim. Alô, alô, alô! Pode falar, deixa o povo falar.
8: Bom dia, Raul. Bom dia, Gui. Rosemeire Cintra Santos, da Piraporinha, Santo Amaro. Tava torcendo ontem pra Argentina, pra ela voltar pra casa dela.
2: Isso.
8: Que eu creio que aqui ela não vai arrumar nada. E eu creio que o Brasil vai vencer de 2-1 a Noruega amanhã.
2: Amém. Bom,
8: eu creio que o Brasil vai 2-1 e eu quero ganhar o bolão, participando de bolão aqui, entendeu? Com fé em Deus, o Brasil vai trazer o Hexa para nós esse ano. Beijo, Rosimeire, Cintra Santos da Piraporinha, Santo Amaro. Um bom final de semana para vocês e um bom jogo para nós amanhã. Vai, Brasil!
1: Vai, Brasil! Vai, Brasil! Um beijo para você. Ó, trânsito chegando, é isso? Brasil! Informações das ruas de São Paulo é agora, é isso? Então, ó, vamos para as ruas e informações do trânsito. Eu volto aqui na sequência para a gente começar a brincar. E tem mais áudio, hein? 10h53.
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11: Não tá fácil a vida do motorista que está na marginal Tietê. Tem ocorrência na passagem pela Ponte Cruzeiro do Sul. Isso dificulta a vida do motorista que vai no sentido rodovia Castelo Branco. Trânsito ruim antes da ponte da Vila Guilherme. Esse trânsito volta a ficar ruim na ponte da Freguesia, que tem uma ocorrência ali nas proximidades da ponte Piqueri, e o trânsito vai carregado até o acesso à rodovia dos Bandeirantes. Para o sentido Ayrton Senna, trânsito intenso entre a rodovia Anhanguera e a ponte Piqueri. Depois o caminho é livre. 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
1: Olha, eu admiro muito o trabalho do Chico da Tiana, que é o Kleber Rosa, que é um humorista, né? E até ele entrou pra Praça é Nossa agora, né? Tem participado aí. Eu não, faz tempo que eu não assisto a Praça é Nossa do SBT com tanta frequência. Eu acompanho ele no Instagram. Ele tem mais de 2 milhões de seguidores. E é um personagem que é um caipira, não sei se você já viu. Uhum. Olha só o que ele falou a respeito do jogo da Argentina de ontem. Pode soltar, Rosina, olha só. A Argentina
14: passou, mas foi no último fiapo do barbante. Passou no último gole do café. Quem não viu o jogo, às vezes pode pensar, né? Viu pra cá, acha que a Argentina passou meio fácil. Nada. A argentinaiada teve que correr mais que cachorro atrás de caminhão de gás. O Messi, eu vou falar pra você, 39 anos, o homem corre o campo inteiro, participa de todas as jogadas, tudo quanto é chute no gol, e ainda distribui água pros companheiros tomar. E o Cabo Verde, o Cabo Verde, em um jogo, ele fez o brasileiro mais feliz que a seleção brasileira nos últimos 20 anos. Valeu a pena torcer, mas o show mesmo foi do vozinho. E agora ele pode escolher o time para jogar. O time que ele quiser jogar vai ter que contratar ele, senão nós vai na frente da casa do presidente do time e leva 30 motoboy com nós para tocar o terror. E outra coisa, avisa o presidente da FIFA que o Cabo Verde já tá classificado automaticamente para a Copa de 2030. E eu não quero nem saber. A Argentina pode até ter ganhado o jogo, mas quem ganhou o nosso coração foi o time do Cabo Verde. A partir de hoje, eu só compro vassoura com Cabo Verde. Em homenagem ao time. Agora é torcer pro Egito. Ver se segura a Argentina, né? Ah, mas vai segurar como? O Egito pra ganhar da Austrália foi nos pênaltis também, na raspa da mandioca? Ô, Copa que tá dando nojo, viu?
1: Aí, o Chico! Sensacional. Ó, melhor, comprar vassoura com Cabo Verde. Verde. Gostei.
2: E pra falar em Cabo, a Marisabel falou que tá ouvindo outro programa do João e falou que o Everaldo ia pescar. Por isso que não deve ter atendido.
1: Ele ia pescar agora. Então de manhã. É isso.
2: Ia pescar.
1: A gente tá ligando pra ele aqui, ele não atende, né? Ele ia pescar. Deixa eu agradecer aqui, a Vanessa Jesus adora o Chico da Tiana. Ele é sensacional mesmo, né? Tem mais áudio? Ah, o povo quer falar aqui na capital. 10 horas e 57 minutos. Você está com a gente aqui na capital. Até meio-dia, bom demais aqui na Rádio Capital. Deixa eu mandar um beijo para a querida Márcia Espínola, toda a equipe lá da Kim. Daqui a pouquinho, depois do intervalo, as nossas gincanas. Tem uma cesta da Kim, lindíssima, essa aqui com um laço vermelho. Quem tá acompanhando no YouTube tá vendo. E muita gente perguntando na live, e a cesta? Daqui a pouco também. E essa sacola da Kim ficou linda, ficou espetacular. Daqui a pouquinho você que está ouvindo a gente vai participar, vai brincar. 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Tem áudio? Ah, vamos pro WhatsApp. Solta, Rosino.
13: Bom dia, Raul. Bom dia a todos da Rádio Capital. Bom dia aos ouvintes. Aqui é a Domingos da Rádio da Americanópolis. E o meu palpite é 1-0 pro Brasil. Dali, Brasil.
1: Vai, Brasil! A Americanópolis que ela falou, né?
2: Isso.
1: Zona Sul tem muita gente ouvindo a gente. Aliás, quem participar a partir de agora, conta pra gente se você está assistindo pelo YouTube ou ouvindo pelo rádio. Aí muita gente fala assim, ah, tem gente que ainda escuta rádio? Lógico que tem muita gente. Esse aqui é meu rádio, Rosino. Eu trouxe um rádio pequenininho. Esse é um rádio que eu tenho na minha casa e que eu escuto a Rádio Capital. Vou até ligar aqui, ó. Eu vou me ouvir. Vamos ver se vai fazer barulho aqui. Aqui, ó. Tô ouvindo. Guilherme Queiroz, será que vai apitar?
2: Acho que ó, não.
1: Ó, estou aqui. Aí eu não me escuto, lógico, idiota. Eu tô falando. Fala você alguma coisa,
2: Guilherme. Oi, Raul Machado aqui no nosso programa. Eu vou demais. Deixa eu até mandar então um recado aqui pra Gisele de Oliveira. Lá do Butantã.
1: Vai falando que ela eu vou mandou, mostrar o rádio na câmera.
2: Ela mandou aqui o palpite dela no bolão. Então ela colocou... O quê, Gisele? Jura que esse placar?
15: Brasil!
2: Não, não é Brasil, não. Ela colocou 2-1 Noruega, Rosino. 2-1 Noruega amanhã. Ah, não. Bom, mas pro bolão faz parte, né? Quem quer acertar bolão, nesses jogos grandes, pode até apostar contra o Brasil.
1: Sim. Às vezes uma aposta de azarão numa dessas aí... Você pode ganhar o prêmio
2: eu
1: maior.
2: Eu apostei em Senegal.
1: Porque vamos lá,
2: contra
1: dois,
2: a Bélgica.
1: Vamos lá, 1-0, 2-0, 2-1.
2: É, todo mundo
1: coloca. Você vai ter que dividir o prêmio.
2: É.
1: Agora, eu queria ter acertado o 7-1 da Alemanha ali, pelo amor de Deus. Ninguém ganhou aquele bolão, ninguém apostaria no 7-1. Tem mais áudio, solta.
16: Ah, Raul, meu palpite vai ser 3-0. Brasil vai ganhar.
1: 3-0, Brasil vai ganhar. Muito obrigado pelo seu palpite. A gente vai fazer um rápido intervalo e na volta a gente vai começar a brincar aqui com a cesta. Cesta, que é uma, e tem a sacolona da Kim que eu vou colocar aqui do meu lado e nós vamos fazer uma dinâmica para que todo mundo possa participar. 11 em ponto aqui na capital. Seu sábado é bom demais.
15: Brasil!
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7: Voltamos ao vivo, 11 horas 5 minutos aqui na Capital. 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Aqui na Capital, 11 horas, 9 minutos. 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
6: 11 horas e 10 minutos, 11 horas e 10 minutos aqui na Capital. Rosina, eu separei dois áudios aí, tem áudio aí no WhatsApp. Pessoal dando o seu palpite aqui para o jogo amanhã no Brasil e Noruega às 5 horas da tarde, que vamos ver se amanhã vai ser um dia de emoção ou sem emoção. Vamos ouvir, Rosino?
8: Não, estou ouvindo o seu programa aqui juntamente com meu marido hoje tomando café, que ele está de folga, né? É. Rita e Valmir.
7: Linda, Rita.
8: Então, o meu palpite para amanhã é 2-1, tá?
7: Alô, Valmir.
8: Esse povo é pessimista, né? São tudo negativos, tem pessoas muito negativas que não se deve nem dar ouvido, mas fazer o quê, né? É, mas é de 2-1. Falaram que o Japão ia ganhar e no fim o Japão saiu chorando. É ter fé, foco, né? E torcer para que a nossa casa traga o Hexa, né? Bom dia, Raul. Fica com Deus, você e toda a sua equipe.
7: Amém, muito obrigado pelo seu carinho, pela sua participação. Olha, 11-11, tudo 11 agora, pode soltar.
9: Bom dia, Raul Machado, Guilherme. Guilherme, eu adoro quando você está no programa, viu?
6: Obrigado.
9: Adoro as suas opiniões, você é maravilhoso.
6: Obrigado, Jânio.
9: E Vicky, aproveita suas férias, merecida. Todos da produção, um beijo. É bom demais ouvir vocês todos os sábados. Jane da Vila Maria. Raul, o meu palpite é no sufoco 2-1 para o Brasil. Não vai ser fácil esse jogo, não. Mas o Brasil, com fé em Deus, ele vai ganhar. E parabéns, Cabo Verde. Você já foi campeão nessa Copa. Merecidamente, já em destaque. Um beijo. Bom final de semana para vocês.
7: Bom final de semana. Aliás, quero aproveitar a mensagem da Jane para explicar o seguinte, né? O Gui, ele tá com outro trabalho simultâneo aqui com a Rádio Capital. Então, o que acontece? Momentaneamente, é bom explicar isso, né? Para as fãs de Guilherme Queiroz. Ele tá com a gente um sábado sim, um sábado não. Então, semana que vem, o Gui não vai estar com a gente, tá? Mas, daqui 15 dias... E estará novamente
6: véspera da final, véspera do Hexa.
7: Gente, dia 18.
6: Véspera do Hexa. Estarei aqui.
7: E vai ser um programa especial. Posso garantir a vocês. Aguardem. Tem mais áudio? Posso seguir aqui? Posso seguir. Então vamos a brincar aqui. Nós temos dois brindes para dar para vocês. Nós temos a cesta da Kim e essa sacola cheia de produtos da Kim também, tá? Sacola linda. É coisa para comer, gente. Deixa eu ver. Ó. Tem bisnaguinha. Tem aqui. Eu vou abrir. Bisnaguinha. Ai, Guilherme, com esse tempinho frio assim, hein?
6: Oh, que delícia.
7: Tem pão de forma original. Tem pão sovado. Gente, tem um bolo aqui que com café, vou até colocar aqui na frente. Tem um bolo aqui que com café é uma maravilha. Tem agenda.
6: Hoje o meu café da manhã foi um bolo de laranja da Kim.
7: Aqui tem um bolo de abacaxi. Meu Deus do céu, é muita coisa. E essa sacolinha linda que vai pra você. E tem a cesta também, a tradicional cesta que sempre temos aqui na Rádio Capital. Vamos às vozes misturadas, ó. Quem vai, a primeira pessoa que acertar os dois nomes ganha. Tá, o primeiro prêmio é a cesta, que nem bingo. Primeiro prêmio é a cesta, depois a sacola. Dois apresentadores, responda no espaço de comentários do WhatsApp ou manda o WhatsApp pra gente. Tem a vinhetinha do WhatsApp? Tem gente, muita gente ouvindo a gente pela primeira vez. Quem participar pelo WhatsApp, se puder, manda mensagem de texto, pra ser mais rápido. Se não puder, grava o áudio pra gente. Qual é o nosso WhatsApp, Rosino?
5: Envia sua mensagem. 11 983345777. WhatsApp.
7: ou pelo nosso YouTube. Solta, Rosino, duas vozes misturadas. Parece difícil, mas não é. São dois apresentadores, um homem e uma mulher. É. Deixa eu pensar.
6: É numa... aquela dupla lá?
7: É uma dupla. Ainda é? Eles não trabalham na mesma emissora.
6: Não.
7: Solta de novo, Rosino. Não é o seu rádio que tá com problema, não. Nem o seu celular, tá bom? Não precisa trocar, não. Solta aí, ó. Fala, Gui.
6: Ela já trabalhou na emissora dele?
7: Já!
6: Ah, tá.
7: Ela já trabalhou na... Eles são de emissoras diferentes. São apresentadores de TV populares. Certo. Falam pro povo?
6: Falam pro povo.
7: Eles entrevistam pessoas?
6: Entrevista. Mais ele, né?
7: Mais ele.
6: É, mais ele, né? Ela...
7: Ela é mais... Ela é mais comunicadora. Mais
6: comunicadora. É, se não falar, eu ia dar outra dica que aí ia matar o assunto.
7: Vê o saco WhatsApp da rádio aí. Vê aí, Guilherme. Enquanto você confere aí...
6: Gente, manda os dois nomes, por favor.
7: Ah, os dois tem nomes. Que ser os dois, tá? Acertou um, errou. Não vale.
6: Manda os dois.
7: Bom dia, Raul, Guilherme e todos da capital. Por favor, manda parabéns pro meu sobrinho Vinícius Gomes dos Santos. Ele está fazendo aniversário hoje. Opa. São 25 anos. Então, alô, alô, Vinícius Gomes dos Santos. Que papai do céu te abençoe. Muitas alegrias, muitas bênçãos. Renovação de ciclos para você. 25 anos. Parabéns. Feliz aniversário de toda a sua família. É, olha, deixa eu ver aqui, são muitos palpites chegando. Já, temos, acho que temos uma ganhadora. Eu acho. Rosino, que rufem os tambores. Eu acho que essa brincadeira ficou no ar três semanas.
6: Por isso que, gente, eu me surpreendi, porque o último programa que eu fiz já tava já essas vozes. Entendeu?
7: Joelma Silva, que faturou muitos prêmios já aqui. Ela respondeu que é Eliana e Danilo Gentili. Joelma, você acaba de responder... Errado! Não é! Foi alarme falso. Priscila Artone.
10: Você errou!
7: Marcos Mion e Tiziane Pinheiro. Vamos lá. Peraí. O Mion tá na Globo.
6: Sim.
7: É apresentador?
6: Uh-huh.
7: Entrevista pessoas?
6: Sim.
7: A Tiziane Pinheiro agora está na mesma emissora que ele?
6: Sim.
7: Ela era da Record?
6: Era da Record.
7: E foi pra Globo?
6: É, e ele já trabalhou na Record.
7: Que rufem os tambores, então! Priscila Artone, hein? Sexta daquinha, pra vir buscar aqui, hein? Se você acertar, porque por enquanto não acertou. Não é Marcos Mion e também não é Tiziane Pinheiro.
10: Acertou! Erro!
7: E muita gente que participa brinca, sabe que não pode buscar, porque tá longe, mas não tem problema. O que importa é a brincadeira. De repente, se você ganhar, pode dar pra um amigo que tá aqui na live, né, Guilherme? Pode presentear alguém que está aqui na live. Deixa eu agradecer aqui o Anderson, o Ricardo, a Patrícia, o Rui, o Miguel, a Maria Souza, dizendo que o Brasil vai ganhar por 2-0. A Marli Gomes, Brasil! Marli, um beijo no seu coração. Deixou o palpite dela 2-1, Brasil pra cima da... Noruega, jogo amanhã 5 da tarde. Com a gente também aqui a Sebastiana, um beijo pra você, Sebastiana, muito obrigado pelo carinho. Também a Bruna Gonçalves, em Ribeirão Preto, terra da nossa querida Lívia Almeida. A Lídia Assis também está aqui acompanhando, é bom demais, na nossa live. Rose Sintra, bom dia, Raul, bom dia, Guilherme. O jogo vai ser 2-1 para o Brasil. Não quero nem saber de Argentina. Beijos para vocês. É a Rosimeire Sintra Santos, de Piraporinha, Santo Amaro, Zona Sul. Muito obrigado pela sua participação. O Alan, pênalti eu não quero, hein? Pelo amor de Deus, tô parando de fumar, que bom, hein? Parabéns, Alan.
6: Que bom.
7: E tá numa ansiedade terrível, então continue nada assim. De pênaltis, nada de emoção. Pênalti é bom só no jogo das outras seleções, do Brasil jamais, né, Guilherme?
6: Exatamente, pelo amor de Deus, não, eu não tô preparado pra pênaltis. Gente, a gente nunca, eu era vivo já no Tetra, mas eu tinha 1 ano e meio, 2 anos, eu não vi o Tetra, né? Então assim, eu nunca vi o Brasil disputar pênaltis na Copa do Mundo, eu nunca vi isso. E quero continuar sem ver. Pelo amor de Deus. Se for perder, deixa perder na prorrogação. Eu não quero perder na fase, nos pênaltis, não. Não quero, pelo amor de Deus.
7: 11:19, tem palpite chegando. Antes do palpite, dá pra colocar mais um trechinho? Vozes misturadas. Dois artistas, são dois apresentadores. Um homem e uma mulher. Nós pegamos as duas vozes, os dois em seus programas, e elas foram misturadas. Batemos no liquidificador e deu isso daí, ó. Tá fácil agora. Agora eu peguei uma parte fácil. Vamos a palpites chegando aí. Eu vou dar uma dica em seguida, hein? Tá. Vou dar uma dica pra ajudar.
11: Machada. Eu acredito que seja Silvio Brito com a esposa dele.
7: Bom palpite.
11: Quem tá falando é a Lourdes da Penha. Beijos a todos.
7: Lourdes da Penha, Zona Leste, somos nós. Ótimo palpite, mas não é. Gosto muito do Silvio, mas não é ele. A Elcia, preparem bastante chá de camomila, erva doce, erva cidreira pra amanhã, hein? Tá prevendo um jogo que vai mexer com as emoções.
6: Ai, Jesus amado, meu Deus do céu. Eu já tô ficando ansioso de vocês falarem, gente. Tô ficando ansioso, sério.
7: Ó, Gabriel Vieiras. Gabi, que já participou e ganhou prêmios aqui também. Ele tá palpitando aqui Danilo Gentili e Ana Maria Braga. Acorda, menino! Mas não é Ana Maria Braga. São dois apresentadores vivos.
6: Vivíssimos.
7: Estão trabalhando?
6: Estão.
7: Cada um na sua emissora?
6: Cada um na sua emissora. Posso falar que eles trabalham todo dia?
7: É de segunda a sexta ou uma vez por semana? É de
6: segunda a sexta.
7: Segunda a sexta! Agora ficou fácil.
6: Acabou.
7: Agora ficou fácil.
6: Acabou.
7: Que jogo foi aquele, meus amigos? Torci muito para Cabo Verde, mas mais do que para o Brasil. Eles mereciam assim, demais.
6: Não, na hora do golaço, do empate do Cabo Verde...
7: Na prorrogação?
6: Foi na prorrogação? Foi,
7: não, teve, né? Dois empates, né?
6: Não, mas aquele golaço de... Sim. Nossa, ali eu gritei mais do que qualquer gol do jogo do Brasil. Gente, eu não gosto da Argentina. Eu quero deixar muito claro isso. Eu não torço para a Argentina. Não torço para a Argentina. E como a outra ouvinte falou, né? Estamos numa democracia, evidente, você pode torcer para a Argentina. Eu só não concordo. Assim como você não concorda com a minha opinião, é isso. A gente pode debater opiniões sempre com respeito. Mas eu não gosto da Argentina, vou continuar defendendo a secar a Argentina.
7: Tem mais? Tem mais? 11:22. Ó, eu vou ver se tem mais um, aí eu vou dar mais uma dica, hein? É 11 983 34 5777. Você participa com a gente. Deixa eu ver no WhatsApp aqui. Muito obrigado pelo carinho de vocês. A gente fica muito feliz pelo retorno, pelo carinho, pela participação. A gente está aqui justamente para deixar o seu sábado bom demais. Levar mais alegria, mais entretenimento, mais energias positivas. Depois de uma semana tão tensa, né, tão pesada, e uma semana que pode não ter sido a melhor semana para você, a próxima semana certamente será a melhor semana da sua vida. Deixa eu agradecer aqui a Meire, também a Zulmira e a Tatiana. Eu vou daqui, Rosina, ou você vai daí? Eu posso daqui? Posso daqui, vamos lá. Boa tarde, Vanessa de Jesus, Americanópolis, Zona Sul. Participando pelo WhatsApp. As vozes são do Danilo Gentili e da Sônia Abrão. Danilo Gentili, do SBT, e Sônia Abrão tá na Rede TV. Vanessa de Jesus, Zona Sul, Americanópolis. Coloca de novo, Rosino, as vozes misturadas, por favor. Vamos ver se a gente... Já sei. Vamos chamar o VAR. Dá pra ouvir só a voz do homem? Só do apresentador? Só do apresentador agora.
12: Não, me surpreende rapidar quando eu tenho meu fotossol. Ó, sério, já era ganhado já o pano. Isso do imui. Rodarão. Rodalha, agora do tom. Mas ganhamos, mas daí você
7: é... E agora só da apresentadora.
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7: Atenção, Vanessa de Jesus, de Americanópolis. Final do WhatsApp 8878. Vamos ao VAR, vamos desacelerar a voz do apresentador. Que ela respondeu que é o Danilo Gentili. Pode soltar, Rosino.
12: Não, me surpresa pro Naco, meu futebol. Nossa, eu já ganhei medo de roupa, mas não é muito narrom.
7: Tem a dele normal? Coloque então. Essa é o apresentador. Vamos ouvir normal, na velocidade normal.
12: Quem diria que logo eu seria o destaque do carnaval esse ano, hein? Chupa, Paola
7: Oliveira. Danilo Gentili. E agora vamos ouvir a voz da apresentadora na versão normal.
13: 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Não era só essa coisa de ser primo, de se ver um pouquinho.
7: É, Sônia Abrão. Guilherme Queiroz, depois que demos algumas dicas, algumas pessoas acertaram. Sim. Mas o nosso computador registra a primeira pessoa que acertou. E quem foi a primeira pessoa que está na tela do nosso WhatsApp é a...
6: Vanessa de Jesus. Vanessa de Jesus, Americanópolis, Vanessa.
7: Alô, Vanessa, você acaba de ganhar a sexta Kim. Vem buscar aqui na Rádio Capital a partir de segunda-feira ou peça para alguém buscar. A nossa produção vai te mandar instruções pelo WhatsApp. Mas calma que não acabou. Ainda tem a sacola da Kim com vários produtos. Depois do intervalo eu conto para vocês qual vai ser a brincadeira que nós vamos fazer. 11 horas 25 minutos. Daqui a pouco tem a Criar a Luz também falando de mapa astral. Daqui a pouco tem o seu palpite. Daqui a pouco tem muito mais, porque aqui o seu sábado é bom demais.
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19: Marginal Tietê, destaque agora, porque tem trânsito ruim no sentido rodovia Castelo Branco. Tem ocorrência na passagem pelo Sambódromo, outra ocorrência na ponte Júlio de Mesquita Neto e uma terceira ocorrência na passagem pela ponte Piqueri. Trânsito muito ruim, o motorista vai perder tempo, tem que ter paciência, viu? No sentido Ayrton Senna, intensidade desde a saída da rodovia Anhanguera até a ponte Piqueri. Depois, o caminho é livre. 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
6: Horas e 30 minutos, nossa, já são 11h30 da manhã aqui na capital. Acabou de sair a cesta aqui da Quimpães, aqui para a Vanessa da América Nobres. Daqui a pouco tem a sacola da Quimpães.
7: Não vai ter nada, a gente vai comer isso aqui. Ah. Tá dando uma fome danada aqui, meu Deus do céu. Mônica Caleira tá escutando a gente, aguardando a filha dela, a Julinha, sair do cursinho. Excelente programa, amamos vocês. Um beijo pra você também. Alô, Rosana, abraço pra você. Celina Lemos! A Celina Lemos nos ajuda, é nossa guardiã. Não esqueçam de curtir, compartilhar a live, pra gente é muito importante isso. Bom, tem um saco, né? A sacola. Desafio musical, 6 músicas, é isso, Rosina? São 6 ou 5, né? Ó, prestem atenção. A gente quer saber quem tá cantando. Só quem tá cantando. Você tem que mandar os 6, tem que acertar os 6. São 6, tá? E a gente vai ajudar vocês. É fácil. Música 1. Vai tocar no Bailão Capital em setembro, hein? Estaremos juntos. Música 2.
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7: Música 3.

Olha, são músicas que tocaram durante muitos anos aqui na Rádio Capital. Músicas que embalam bailes, festas, eventos. Músicas que marcaram gerações. Algumas são mais fáceis, outras nem tanto. Eu vou repetir mais uma vez, você presta atenção comigo. Pede ajuda aí pra mãe, pro tio, pra tia, pro vizinho, pra todo mundo. São 6 músicas. De quem são essas vozes? Vamos começar a girar de novo, hein? Música 1, essa aqui, ó.

0: 4. Essa acho que é a mais difícil. Mas eu vou dar uma dica, hein? Eu vou dar uma dica. Quer ver? Lembra do Gugu, pronto. Lembra do Gugu, do Viva a Noite, do Domingo Legal. Aí vocês vão lembrar quem é. Música 5!
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0: amava os Beatles. Vamos lá!

Uma das vozes mais lindas do pagode dos anos 90 é essa aí, a número 6. Ó, tá valendo a primeira pessoa que acertar os 6 cantores, as 6 vozes, tem grupo aí no meio, lógico, ganha a sacola da Kim com algumas delícias. Vem chegando o sucesso na capital e é samba? Ah, é samba pra esquentar o churrasco, pra esquentar a feijoada. É ela, a madrinha, a dama do samba, Beth Carvalho, coisinha do pai.

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1: 11 horas 38 minutos. Daqui a pouquinho vamos falar de mapa astral com a Criar a Luz. Aqui na sequência, deixa eu mandar um beijo para Fátima Xavier, que tá ouvindo a gente, acompanhando aqui o nosso É Bom Demais. E o Gabriel, ele fala assim: poxa, as músicas eu conheço todas, mas às vezes as vozes não são as mesmas, não consigo lembrar, né? Enfim, e confunde.

0: Eu, quando eu jogo 91, jogo 91, jogo 91, vencedor de 91. Sábado, 6 da tarde, dia 11.
1: É o mesmo horário, não, amanhã 17,
0: é 17,
1: sábado às 18.
0: 18 horas.
1: E pra quem queria jogo na semana, pra bagulho, não vai ter
0: não,
1: jeito.
0: Não, só a semifinal.
1: Aí vai ser uma quarta-feira.
0: 4 da tarde.
1: Então, se a gente avançar, e vamos avançar, jogo amanhã, isso, 5 da tarde. Isso. No outro sábado, 6 da tarde.
0: Exatamente.
1: E aí na outra quarta, 4 da tarde.
0: 4 da tarde.
1: E aí domingo, dia 19.
0: Isso. 4 da tarde, possivelmente contra a Argentina, talvez.
1: A semifinal, né?
0: Pode ser contra a Argentina.
1: Ó, no momento em que o Brasil vai pro seu último treino ali, os últimos momentos, né? 11 horas e 40 minutos, daqui a pouco tem a Criar a Luz. O povo tá participando, os nossos computadores estão registrando aqui os palpites. Daqui a pouco eu vou explicar como é que tá a rodada de palpites do desafio musical. Tem música aí? Tem música chegando? Aumenta o som e vem com a gente na capital. Hora da faxina, hora de você sacudir o esqueleto com esse clássico, hein, que marcou a novela Tieta. Canta, canta.

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2: 11 horas e 43 minutos, até meio-dia, vamos juntos aqui na Capital, no FM 77.5, no AM 1040. 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É, já tivemos uma ganhadora da Sexta Kim, das Vozes Misturadas, para quem chegou agora. Danilo Gentili e Sônia Abrão eram os artistas, os apresentadores que estavam com as suas vozes modificadas. E quem foi que ganhou? Foi a Vanessa, é isso?
3: Foi a Vanessa.
2: De Americanópolis.
3: De Jesus, isso.
2: Vanessa, ela ficou de mandar o nome aí pra gente, tá? É, do portador, da pessoa que vem aqui na Rádio Capital buscar. Vanessa, venha logo, tá? Se você puder, eu sei que todo mundo trabalha, tá? Mas na segunda-feira vem aqui a partir das 8 da manhã. Pode vir até 8 da noite, não tem problema, que vai ter alguém aqui pra receber você e te entregar a sua cesta. Porque comida, né? Quanto antes você comer, mais fresquinhos os alimentos estarão. Tem palpite? Antes do palpite, vamos repetir as músicas, tá? Mais uma rodadinha aí. Ah, desafio musical, 6 músicas. Eu quero saber quem está cantando a música 1 é essa.

0: A música 2.
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0: A música número 3.

0: aí? Vamos aos palpites? 11 98 334 5777. Vamos pro nosso WhatsApp.
1: Bom dia, Raul. Bom dia, Gui e toda a família capital.
0: Bom dia.
1: Ai, Raul, que sacanagem.
0: Que isso?
1: Eu acho que eu sei 5.
0: Então vamos
1: lá. Vou mandar aí, porque eu não sei a número 4.
0: Eu te ajudo, vai.
1: A primeira é Roupa Nova. A segunda é Zezé de Camargo e Luciano. A terceira, eu acho que é o Grupo Raça. A quarta, não tenho a mínima. A quinta, Engenheiros do Havaí. E a sexta é a Diana, a Adriana.
0: Tá.
1: É, como diz, ex-rapaziada.
0: Boa!
1: Será que é isso? Mas é. A quarta não tenho a mínima. Beijo no coração de vocês todos. Um feliz final de semana para todos vocês.
0: Um beijo no seu coração. Capão Redondo, todinho com a capital. Bom, vamos lá. A 4 ela não sabe, que essa tá tocando aí, né?
2: Foi quase.
0: Coloca 2 aí, Rosina, por favor. Essa aí que você falou foi a mais próxima até agora?
2: Ou tem... Essa foi a mais próxima.
0: Não é Zezé de Camargo e Luciano essa aí, ó. A 2, quem tá postando Zezé não é Zezé. E a 3, coloca 3. Também não é o Grupo Raça, tá? Então descartem o Grupo Raça, descartem o Zezé de Camargo. E a 4, ninguém deu palpite nenhum, então não posso falar. Mais um ouvinte, 11h46, daqui a pouco a Criar a Luz tá aqui pra falar de mapa astral, hein? Solta.
3: Olha, eu acho que a primeira é Valdei, acho que é o nome dele. E a segunda é Zezé de Camargo Luciano.
0: Não é.
3: E a terceira é Raça Negra. E a quarta é Banana Split. A quinta é Cazuza. E a última é a Ana Calcanhoto.
0: Bom.
3: Aliás, é a Adriana Calcanhoto.
0: Desculpa. Adriana Calcanhoto. Tá bom. Eu entendi tudo que ele falou. Foram bons tiros, né? Sim. O que eu posso falar daí? Não é Raça Negra. Não é Zezé de Camargo. Não é Adriana Calcanhoto. Não é Cazuza. Tá.
2: É, Cazuza foi um pouco longe.
0: Mas né? Uma que você falou aí, você acertou. É. Vamos falar de Mercúrio retrógrado. Vamos falar de astros aqui, porque quando a Criar a Luz fala de Mercúrio retrógrado, a gente fica com medo, né, Guilherme Queiroz? Que é aquela fase que os astros lá, as combinações dos astros, não são tão favoráveis pra gente fazer muitas coisas. É isso mesmo, Criar a Luz? Muito bom dia!
1: É isso aí, meu amigo Raul. Então é assim, Mercúrio está retrógrado e as orelhas de Mercúrio, então, devem estar vermelhas, de tanto que se fala nele. Mas também, né, pudera. A verdade é que eu sou muito a favor da informação de qualidade sobre esses movimentos astrais e o discernimento. Então, ter conhecimento da informação e usá-la para assustar as pessoas não faz sentido no mundo de hoje. Bem como provocar ansiedade, espalhar agitação, não é bom. Então, o ponto aqui é a informação com precisão. Então, para Mercúrio retrógrado, que começou em 29 de junho e vai até 23 de julho, os atrasos podem não ser o problema maior, mas um convite para rever aquilo que ficou sem resposta. O foco não é apenas na comunicação, mas no diálogo interno que você tem com você. A comunicação em geral deve ser mais afetuosa, porque quando Mercúrio está retrógrado, ele não pede pressa, ele pede consciência e presença no agora. Mais importante do que ficar perguntando é melhorar a qualidade das perguntas. Então, quando Mercúrio está retrógrado em qualquer signo no céu, é importante rever, revisar, reavaliar e viver bem nesse período, sem acidentes e nem incidentes. Porque Mercúrio está retrógrado, mas nós continuamos o nosso movimento direto aqui na Terra.
0: Perfeito, Criar a Luz. Olha, essa questão de astros, né, sempre é uma coisa que eu particularmente não entendo nada, né, mas eu acredito, a gente vive de fases, né, e eu pelo menos acredito muito nessa influência da Lua, do Sol e dos planetas. E eu falei aqui do mapa do calor que tem no jogo de futebol, né, e muita gente fala de mapa astral, signo ascendente, é o planeta que tá na casa do amor, por que algumas pessoas têm mais... mas não vou dizer sorte, mas mais aptidão para uma área e não para outra. E eu sei que tudo isso tem a ver com a data, com o dia que a gente nasce, né? A data e a hora também. Então, Criar a Luz, o mapa astral, qualquer pessoa pode fazer? É simples fazer um mapa astral. Eu sei que você faz, evidente, mas, por exemplo, qual a importância do mapa astral para a gente poder viver fases como essa do Mercúrio retrógrado? Né? Muito importante você falar, porque fica todo mundo desesperado. Não, não vou fazer nada até a data que o Mercúrio estiver retrógrado. Não. Tem muita informação falsa por aí. É um momento de prudência, é um momento de você, como você mesma disse, eu entendi. É ter mais cautela. Não significa que você não vai fazer nada, não vai sair de casa, né? Mas as influências são diferentes de pessoa para pessoa. Né? O que vale para mim não vale para o Guilherme, que não vale para o Rosino, né? E aí, através do mapa astral, é que a gente consegue se aprofundar nesses assuntos, é isso?
1: E lembrando também que todo mundo tem Mercúrio no seu céu astral. E aí você descobre isso com o seu mapa astral, que é um convite a você se conhecer melhor. Ah, no que o mapa astral vai me ajudar? Vai me fazer ganhar dinheiro? Vai me fazer ter mais saúde? Vai me fazer encontrar o amor da minha vida? Não, mas vai te colocar no caminho para que você encontre as respostas do porquê ainda não casou, do porquê ainda não ganhou dinheiro e do porquê talvez a sua saúde esteja capengando. Então, o mapa astral é um mapa para a sua vida. Ele vai trazer as respostas do que aconteceu, do que está para acontecer e do que ainda pode, de repente, ser mudado de rota. 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
0: 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Escute alguém que tem luz até no nome, não é? 11 horas 55 minutos, chegando informações do trânsito de São Paulo.
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6: Últimas do trânsito nesta manhã de sábado, para falar do corredor norte-sul, que tem trânsito carregado no sentido Zona Norte, passagem pela cabeceira do aeroporto de Congonhas e entre o Parque Ibirapuera até o viaduto da Beneficência Portuguesa. A partir da ligação, motorista também reduz a velocidade e vai assim até a Pinacoteca devido ao excesso de veículos. Pro sentido Zona Sul, intensidade entre a Praça Campo de Bagatelle até a Avenida do Estado. Depois, o caminho é bom, o motorista só reduz a velocidade no Parque Ibirapuera. Corredor das avenidas Jabaquara, Domingos de Moraes, Vergueiro e Liberdade é uma boa opção. 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
0: Voltamos! Pra gente já na parte final do nosso É Bom Demais. Guilherme Queiroz, o computador apitou e quando o computador apita, significa que temos ganhador ou ganhadora. Vamos lá, qual é o nome desta ouvinte?
8: Ela tá aqui como Cid.
0: Cid?
8: Cid.
0: Qual o final do WhatsApp dela?
8: Final 6581.
0: Alô, Cid! Ela, né, mulher?
8: Isso.
0: Cid, minha querida amiga, vamos conferir agora o checklist aqui das músicas com Carlos Rosino. Solta a música 1, Rosino, por favor, do desafio musical. Quem que a Cid respondeu a música 1?
8: Roupa Nova.
0: Roupa Nova, é o Roupa Nova, Rosino!
8: Certo.
0: Roupa é o Roupa Nova. Nova, acertou a primeira. Música 2. Quem que a Cid respondeu?
8: Eduardo Costa.
0: É o Eduardo Costa. É o Eduardo Costa. Música 3. Quem que a Cid respondeu?
8: Razão Brasileira.
0: É o Razão Brasileira. Resposta certa. Música 4. Eu falei que a dica era do Gugu, não é?
8: Banana Split.
0: Ai, que gostoso o Banana Split agora. É o Banana Split. É o Banana Split. Música 5. Barbado, barbado. Isso aí todo mundo acertou. Não, teve um ouvinte que falou Cazuza, né? Quem é a música 5?
8: Engenheiros do Havaí.
0: É Engenheiros do Havaí, Rosino. É Engenheiros do Havaí. E a música 6, pra fechar com chave de ouro. Ela que cantava com a rapaziada e agora canta solo. Quem que a Cid respondeu, Guilherme?
8: Adriane, a rapaziada.
0: Adriana Ribeiro. Alô, Adriana Ribeiro. Um beijo. Já teve aqui com a gente, já, né? Já. Então, parabéns, Cid. Foi a primeira ouvinte que acertou as 6 Sim. músicas. Teve ouvinte que acertou 5. Uhum. Que colocou... raça no lugar de Razão Brasileira.
8: Sim, sim, sim.
0: Teve ouvinte que
8: passou
0: colocou,
8: perto.
0: Que colocou as patotinhas no lugar da Banana Split. Zezé no lugar de Eduardo Costa. E aí, enfim.
8: É. Cid. Foram mais erros mais comuns.
0: A nossa produção vai fazer contato contigo. Voltamos já!
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0: Gente, nosso tempo tá esgotado. Quero agradecer o Carlos Rosino na mesa de som, Guilherme Queiroz. A você que ficou um pedacinho, um pedação. Muito obrigado. Um sábado iluminado pra vocês. Fiquem todos com Deus. Continuem ouvindo a Capital. Vem aí uma programação maravilhosa com as melhores músicas pra sua tarde de sábado. Nós voltamos sábado que vem, 10 da manhã. As ganhadoras, parabéns. Respondam aí. Estamos contactando vocês para combinar a retirada dos prêmios aqui na segunda-feira. Quem não ganhou, não fiquem tristes. Semana que vem teremos mais gincanas. Vamos embora, Gui!
18: Vamos embora, gente. Vai, Brasil! E até sábado que vem no nosso É Bom Demais. Um beijo!
19: Brasil!

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4: 5, 4, 3, 2. Parem. Espera aí. Onde é que vocês pensam que vão? Hã? Hã?

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0: Ai, que delícia! Estamos começando mais um, o nosso aqui. Eita, eita, eita! O telefone aqui deu som aqui. Tá no ar comigo, Rogério Rocha. Muito obrigado você que está nos assistindo pelo AM, FM, AM 1040, FM 77.5 e no YouTube, Capital com você, pela sua Rádio Capital, né? Na mesa de som, ele, o futuro presidente de Piraju, Carlos Rosino! Capital FM! Bom, nas redes sociais, nas câmeras e também na voz comigo, ela, que não para nunca, nem que tá aqui comigo toda terça-feira, sexta-feira, Tuli Simões! Ai, minha equipe maravilhosa! E aqui comigo, dentro do estúdio, ele, o nome de rei, César Augusto! Meu nosso amigo, foi bem de viagem, César? Foi bem?
1: Maravilhoso.
0: Foi pra Salvador, ó, você tá aqui na
1: Aracaju,
0: aqui,
1: Aracaju.
0: Aracaju, é.
1: Foi voltar.
0: Isso, aí foi pra terra do seu pai, isso?
1: Foi, pra Rodelas depois, na Bahia. Ah. Bom demais, cara. Difícil é voltar pra esse frio, hein?
0: Por um acaso lá tinha muito forró, não?
1: Tinha, 60 dias de forró o tempo todo.
0: Você dançou forró?
1: Tentei, né? É? Dá aquela mexida ali no quadril,
0: né?
1: Sabe aquela...
0: que é mijador com mijador, né?
1: É difícil, né?
0: Tem que ser
1: paulista
0: uma...
1: não tem aí o requebra, né?
0: Oi? Rodelas. É, Rodelas.
1: Conhece? Perto de Paulo Afonso ali. Maravilha.
0: É, Rosinho conhece outra Rodela. Aí, aí. É aquele artista, que não é nem o artista Rodela, que era do Ratinho, né? Gente, olha, estamos aqui mais uma vez conosco aqui. Feliz demais porque o Brasil ganhou, né? Passou para as oitavas de final. Vai ser um jogo duro contra o Japão. Eu achei até que o Japão iria dar um pouquinho mais de trabalho, tá? Mas aí o Brasil sabe se cuidar, tomou um gol, virou o jogo. E olha, vamos lá. Eu quero falar aqui, você já sabe, mas eu vou sempre bom repetir. 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
0: Que voz deliciosa essa menina, que voz maravilhosa. Olha, tá precisando de chapeiro, atendente, né? Profissional da limpeza, segurança, imagina, é tudo lá, atendente lá. Olha, ligue, porque já tem até duas pessoas ou três, se eu não me engano, que ouviram nosso anúncio aqui, ligaram lá pro Marco, né? 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Olha só, hoje vamos repetir o que fizemos na semana passada. Vamos ter sorteios, prêmios, né? Prêmios, presentes pra vocês, presentes. Então, eu tenho hoje ainda, que ficou da semana passada. Nós temos, deixa eu ver aqui, olha. É um, dois, três, quatro. Quatro prêmios. Um, dois, três, quatro. São cinco prêmios, cinco prêmios aqui, tá bom? Vai ser, olha, um pote de Nutella de 3 quilos, um Pix no valor de R$100, uma cesta da Leão 13, e dois brindes do CIE, tá bom? Ok? Dois brindes do CIE, ok? É isso. Duas cestas da Leão 13, dois brindes do CIE e um Pix de um valor de R$100. Participe aqui conosco no 98334-5777. Liga no WhatsApp, é o 98334-5777, ok? Antes também de pedir uma música pro Rosinho, eu quero mandar um beijo especial, mais especial, para minha neta Maria Rosa, que hoje faz completo 3 anos. Maria, vovô te ama muito, mama demais você. Ela fala assim, vovô, é uma cabeça. Não sei porquê, como eu sou nordestino, tenho cabeça grande. Ela fala, vovô, você tem uma cabeça, vovô. Maria, meu amor, um beijo pra você. Vovô te ama demais, demais da conta, tá bom? Rosino, eu quero uma música, Rosino, animada, pra cima. Que só você sabe, Rosino, uma música pra colocar lá em cima. Vamos rodar, vamos lá, vamos lá. Vamos, Brasil, vamos, Brasil, vamos, Brasil!

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3: Eita, meu forró! Ai, como eu gosto, viu? Como eu gosto, Luzinho. Não, você gosta de forró, Luzinho? Gosta de forró? Eu também gosto. Olha, eu quero mandar um beijo pro pessoal que tá aqui na live, aqui comigo. A Carmen Maria tá aqui comigo. A Maria Quitéria. A Marli Gomes tá aqui conosco também. A Jéssica Moreira. Solange Pinheiro, um beijo, Sol. É, quem mais? Gabriel Vieira tá aqui conosco. Oi, Gabriel. Tudo bem com você? É, Aparecida Almeida tá aqui conosco também. A outra bombando aqui a live, hein? A Sabrina Souza, Ivone Cristina. Ah, quem mais tá aqui? Repete. Deixa eu ver aqui a frente da Mari Gomes, a Ivone. Elisete Barbosa. Oi, Elisete. Como vai? Tudo bem? Um beijo pra vocês todos aí. Olha só, Túlio, já posso dar aqui o alarme aqui? Já posso? Vamos ligar agora pra você, tá? Vai falar comigo ao vivo. Vai falar comigo ao vivo aqui pra ganhar um prêmio. Vamos lá. Pode deixar. Vamos lá, Túlio. Espera. Ela falou assim, espera. Vai enrolando. Ela falou, enrola. Vai enrolando. Então vamos
4: enrolar. Acabou a bateria, peraí. Ah!
3: Quem sabe faz ao vivo. A bateria do celular...
4: Acabou a bateria.
3: Acabou.
4: Peraí, quem tá ligando aqui rapidinho? Isso aí. Peraí só um minutinho.
3: Eu quero que você me diga também, vamos bater um papo aqui ao vivo pela Rádio Capital, AM1040, FM77.5, no YouTube Capital com você, onde você estava no jogo do Brasil. Por que você estava, né? Como é que você vibrou? O que você achou do jogo? Fala comigo, estamos ligando agora, quero falar com você. Atenção, diga alô, diga tá no ar, fale o que você quiser, tá? E você já vai ganhar um prêmio aqui do programa Tá No Ar. Você vai escolher o número aqui, que tá aqui comigo, ó. O númerozinho está aqui, o número, tá? Eu vou dizer pra você quais são os números. E você vai escolher o número, o que ficou de semana passada e essa semana. Número 2, número 4, número 7, 8 e 9. Olha só. 2, 4, 7, 8 e 9. Já está tocando, Turi. Enquanto o telefone toca, Turi dança na salinha lá. Turi toca, o telefone toca, Turi dança. Muito bem. Eu estou aqui com o pessoal. Olha, Jéssica, a Jéssica também quer falar comigo, ó. A Jéssica Moreira quer falar comigo, vamos lá. A tudo está impossível, já desde sexta-feira que ela dançou aqui. Dançou muito. Tomou muita água. Rosinho foi o rei do churrasco aqui na nossa festa da sexta-feira.
5: O arraial foi bom?
3: Foi bom, só que assim, não descia a carne.
5: Não
3: descia.
5: Oxi. Não, Rosinho, o que aconteceu?
3: Eu quero dizer, alô!
6: Oi!
3: Olá, quem fala comigo?
6: É a Francisca.
3: Oi, Francisca, como vai? Tudo bem?
6: Tudo.
3: Francisca, você fala de onde, Francisca?
6: Eu falo aqui do Horto Florestal, São Paulo, Zona Norte.
3: Ah, do Horto Florestal. Ó, do meu lado. Eu moro no meu bairro é Vila Externa, mas ali, Mirim, Casa Verde, ali.
6: Ah, tudo sei, norte. Sei.
3: Tudo bem com você?
6: Tudo.
3: Assistiu o jogo?
6: Olha, pra ser bem sincera, eu sou um pouco covarde. Eu só vejo na hora do gol.
3: Ah, mas você foi bom, então você viu na hora do gol, então foi bom, né?
6: Mas na hora que sai o gol, eu saio correndo pra ver, mas aí eu não fico muito nervosa. Aí eu falo, vou fazer outras coisas.
3: E quem tava com você na sua casa? Você e quem mais tá na sua casa?
6: Tava eu, meus três filhos, meu marido e meus dois netos.
3: Como chama seu marido?
6: Lúcio.
3: Ele torce pro que time? São Paulo, Palmeiras?
6: Palmeiras.
3: Ai, é palmeirense, hein? Palmeirense. Ai,
6: aí tava meu filho Lucas, minha filha Laís,
3: sim,
6: meu netinho Theo, minha netinha Maria Izzy, e outro, o meu caçulinha, que é o Matheus.
3: Olha só, eu também tenho uma netinha que faz aniversário hoje, no Maria Rosa, fez, hoje completou 3 anos.
6: Ai, parabéns pra ela.
3: Obrigado, Francisca. Francisca, nós temos aqui alguns presentes pra você, você vai escolher um número, e aí nós vamos combinar pra você vir aqui rechear na rádio, pode ser?
6: Pode.
3: Olha só,
6: você pode... como eu acertei o palpite do jogo, eu vou no número 2.
3: Número 2? Número 2 é um pote de Nutella de 3 quilos de Nutella. Pote de Nutella 3 quilos da MF, distribuidor de insumos.
6: Ai, que beleza.
3: Ó, vamos anotar aqui, ó. Francisca, do Horto Florestal.
6: Isso.
3: Horto Florestal. Ó, já está aqui anotadinho aqui. Você acaba de ganhar um pote de Nutella de 3 quilos.
6: É, beleza.
3: O que você gosta de fazer com Nutella? Colocar no bolo, colocar no... Às vezes o pessoal gosta de pôr no pão também, não põe?
6: Ah, é. Meu filho gosta de comer no pão, no, na torrada, e por aí vai.
3: Vale tudo, é isso aí, muito bom. Você tá gostando do programa Tá No Ar aqui comigo? Tá gostando?
6: Ah, sim, tô. Eu tô na segunda-feira, eu escuto fazendo janta.
3: Olha que boa, boa. Me convide um dia, eu vou fazer o programa da sua casa e a gente faz janta junto aí, pô.
6: Oh, beleza, pode ser.
3: Francisca, muito obrigado pela sua participação, adorei você estar aqui com você, tá? E depois eu vou te ligar, depois eu mesmo vou mandar mensagem pra você, pra gente combinar pra você pegar o pote de Nutella, tá bom?
6: Tá bom, muito obrigada, viu?
3: Dá um beijo em todos aí na sua casa, fica com Deus.
6: Tchau, tchau.
3: Tá, tchau, tchau. Tá aí a Francisca do Horto Florestal, que escolheu o número, cadê? 2, né? E ganhou o pote de Nutella da MF, distribuidora de insumos, né? Que eu vou pegar na padaria Leão 13, né? Que eu tenho em parceria, e acaba de ganhar. É isso aí, muito bem, parabéns. Rosinão, vamos tocar música, vamos? E daqui a pouco

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1: 983345777. Eu quero te dar prêmios, presentes, né? A Francisca da Horto Florestal acabou de ganhar aqui um pote de Nutella e vamos combinar para entregar depois. Aí, o que tem aqui ainda para você escolher? Tem também um Pix no valor de R$100. Tem uma cesta da Leão 13. Na verdade, são duas cestas da Leão 13. E também tem um kit do CIE, tá bom? Então é a cesta da Leão 13, um kit do CIE e um Pix no valor de R$100.
2: Ok, ok. Olha!
3: Mandar um beijo especial para todo mundo que tá curtindo aqui na live, mandando mensagem. Hoje quem veio aqui foi a Cris, né?
1: Ah, é a Cris.
3: A Cris ganhou
1: o kit da Dani, né? Da Pani Pasoleto, não é isso?
3: Foi, ganhou um kit da Dani, isso. Da Dani Pasoleto lá da Arte Mãe Design. Um kit lindo, maravilhoso, com um caderninho de anotação, com uma caixa linda, maravilhosa. E eu quero aproveitar que a gente tá ao vivo, mandar um beijo pra Francisca, pro Biel, pra Nora, pro Alex Fernando. Tá todo mundo aqui, ó, mandando mensagem.
1: Esteve aqui na
3: Alex Fernando, exatamente. Ele esteve aqui na semana passada. É. Um beijo pra Marina Alva Santana. Ó, gente, eu tô de olho em todas as mensagens.
1: O Léo também, que teve aqui quinta-feira, né?
3: O Léo. Fofo.
1: Com a esposa Simone.
3: O Alex Fernando.
1: Alex Fernando.
3: E aí o Léo veio depois. O Léo é que eu vou arranjar uma namorada. O Léo é que eu vou arranjar uma namorada. Isso. E eu queria mandar um beijo enorme da
1: capa. Já! Você pode ganhar um pix no valor de R$100, um brinde do CIE e temos duas cestas aí da Leão 13 para serem sorteadas ainda, tá bom? Então você vai escolher o número aqui e do número aqui você vai de acordo com o que tá aqui escrito no papel, tá bom? Como fez aqui o Alex, como fez o Léo, a Cris, a Mari Gaspar também. A Mari, até obrigado, Mari, por entender o que não dava para vir hoje aqui, por causa da cesta da Leão 13. Vamos marcar um outro dia. Muito obrigado, Mary, pela sua compreensão, tá bom? E vamos marcar assim para você vir aqui na rádio, para você receber a sua cesta. Cara, eu quero ver. Ah, tem áudio, Rosino? Opa, manda áudio aí, Rosino.
4: Eu quero participar dos sorteios, viu?
1: Sim.
4: Beijos, Marinalva do Capão Redondo.
1: Oi, Marinalva. Obrigado por ter ligado, Marinalva. Obrigado, viu?
5: Tá, o Rogério, todos do programa tá no ar. Eu fui o ganhador da cesta Leão 13. 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Abração aí, Rogério, a todos da Rádio Capital. É nóis, Alex de Osasco.
1: Valeu, Alex. Bom, obrigado, Alex, amigo. Obrigado mesmo. Você que veio aqui com a Simone, a sua esposa. Maravilhosa vocês dois, tá bom? Muito obrigado pela sua audiência. Que bom que você gostou da sexta, hein? A sexta também tava rechonchuda aí, viu? Muito bom mesmo.
6: Antes de tudo, manda parabéns pra sua netinha que tá fazendo 3 anos, tá bom, Rogério? Pra sua esposa, sua filha.
1: Obrigado,
6: querida. Sua família, tá bom? Seu irmãozinho que é...
1: Ronaldo.
6: Que é especial.
1: Isso mesmo,
6: e
1: Ronaldo.
6: E pra você, Túlio, pra você também, pro seu filhinho maravilhoso, manda um beijo.
1: É o Thales, o filho da Túlia chama Thales.
6: E essa Túlia é maravilhosa,
1: é
6: né,
1: muito,
6: Rogério?
1: Muito.
6: Beijo pra família do Rosinho também, um beijo na

0: Vira o joguinho. Me diga, quem sabe eu ganho um presente aí, vai pra essa menina linda, maravilhosa que é a Túlia. Beijo pro seu menino, tá bom, Túlia? Beijo, Ana Pereira do Jardim do Mitinho, viu, Rogério?
1: Beijo, um beijo, Ana. Tchau. Obrigado, querida. É, o filho da Túlia se chama o Thales. E a Túlia já está ligando aqui, ó. Já está ligando, Túlia? Olha, quero falar com você, hein? Tem aqui mais. Eu quero dar presente. Eu quero dar presente a vocês, hein? Túlia, tá ligando, Túlia? Vamos ligar? Já, já. Olha, aí na foto. Olha só. Os filmes que é na foto: duas cestas da Leão 13, um kit do CIE e um pix no valor de R$100. Fale, Túlia.
2: Só lembrando os ouvintes, os participantes, é para poder retirar aqui na Rádio Capital.
1: Isso.
2: Então, independente do lugar que a gente for ligar, se você conseguir retirar aqui, bem. Se não, tá no ar.
1: É. Só o Pix, que aí é o Pix é o quê? O Pix vai na conta, aí tá tudo certo, né? O Pix não tem problema nenhum, não. Mas os outros precisam se retirar aqui na Rádio Capital. Rosina, vamos pro intervalinho, então? Enquanto a Túlia tenta ligar? Então, vamos, a gente volta já, tá bom? 18 horas. 29 minutos, vamos no intervalo e voltamos já. Fica aí, hein? Não me deixa só.

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7: Da manga rosa quero gosto sim. 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
8: Assim você me mata, Alceu Valença. O primeiro show que eu assisti de Alceu Valença foi no Colégio de Recife, Colégio Vera Cruz, 1978. Rapaz do céu. Puxa vida. Ele barbudão, né? Magrinho, né? Só de sem camisa, só de calça, assim. Era todo danado pra carteira. Alguma coisa assim, a música dele, né? Maravilhosa, 1978, Colégio Vera Cruz, em Recife. É, foi fantástico. Olha, deixa eu mandar aqui um beijo, um abraço para Regina Belotto, Alex Fernando, a Carme Maria, Rosana Coppola, quem mais? Arli Gomes aqui conosco, Sabrina Souza, quem mais? Carme Maria, a Simone, Lara Campos, né? Tá, um grande abraço. Me liga. Simone Lara Campos. Quer que ligue para ela, Tulinha? Liga pra Simone. Quem mais tá aqui? A Soraya Pereira tá aqui conosco. Coloca nós no chat também, Soraya. Obrigado, Soraya. Sabrina Souza Batista. Olha que legal, gente nova por aqui, viu? Vamos aqui, ó. Participando aqui vai ganhar um prêmio. Já tá? Vou falar agora. Fala agora, falo. Ligue. Alô? Alô?
9: Alô?
8: Alô, quem fala?
9: É Simone.
8: Oi, Simone, tudo bem? É Rogério daqui da Rádio Capital, como vai?
9: Tudo bem, Rogério, tudo bem.
8: Você é Simone Lara Campos, é isso?
9: Exato. Ah,
10: minha parente, ela tem Campos no sobrenome.
8: Olha só.
10: E eu sorteei sem querer.
8: Simone Lara Campos.
9: Exatamente.
8: Fala de onde, Simone? Fala de onde você?
9: Eu falo de Osasco.
8: Osasco, olha, Osasco. Osasco é a terra do Marco Granade.
9: Sim.
8: Qual bairro de Osasco? Qual bairro?
9: Eu moro no IAPI.
8: IAPI,
10: conhece? É vizinha do Rosino, é vizinha do Rosino.
8: Você conhece aquela pracinha? Assim me pergunta que tem aquele monte de quiosque cachorro-quente, não?
9: Ah, lógico.
8: É famoso.
9: É do cachorro-quente, né?
8: Menina, ali eu me acabo. Eu fui umas três vezes ali. Porque ali não é um cachorro quente, ali é um almoço, né? Porque o que tem de coisa no cachorro quente.
9: É muito bom.
8: Tem comendo num prato assim, nunca vi. É. Você, em algum momento você achou que não ia ganhar o Brasil?
9: Não, eu tava confiante.
8: É, eu também tava confiante, sim. Eu acho que uma hora ia empatar. Virar eu tava meio assim, porque já tava acabando o segundo tempo, né? Eu achei até que iria pra prorrogação. Quando veio o gol, menina, de tanto berro, eu não sei nem como é que eu ia ter voz pra vir aqui pra rádio, porque eu fiquei tão contente com o gol do Brasil. Foi maravilhoso, né?
9: É, e vale você, a pena, viu?
8: Você assistiu o jogo com quem? Quem tava com você no jogo?
9: Eu e meu esposo.
8: Como ele chama?
9: Ele chama Alex.
8: Alex? Olha, Alex. Sim. Ele torce pro que time, Alex?
9: Palmeiras.
8: Outro palmeirense. Menino, só tem palmeirense aqui hoje. Túlio, que é isso, Túlio? Arranja o São Paulinho, pelo amor de Deus. Simone, você sabe que você pode escolher aqui um prêmio nosso aqui, né? Pra participando aqui do programa. Você Sim. pode escolher ou o número 4, ou o número 7, ou 8, ou o 9. Você pode escolher o número 4, 7, 8 ou 9.
9: O 7.
8: O 7 é uma Sim. cesta da Leão 13. Olha!
9: Oh, que bom, graças a Deus.
10: Ei, que tudo! Que tudo!
8: Simone de Osasco, a cesta da Leão 13.
9: Ótimo.
8: Olha, eu vou ligar pra você, Simone, depois, tá? Tu vai me passar seu telefone, tá bom? E eu mesmo vou entrar em contato com você pra gente marcar um dia pra você vir aqui na rádio pegar a sua cesta, tá bom?
9: Tá bom.
8: A gente combina aqui um dia.
9: Obrigado.
8: Tá gostando do programa? Tá gostando do programa?
9: Sim, tá ótimo.
8: Ah, por favor, espalhe mais pras suas amigas, né? Seus amigos também aí. Olha, tem um gordinho lá que fica de segunda-feira doidinho, falando bobagem lá, tocando música, dando prêmio assim. É segunda-feira, tá no ar com o Rogério sim. Rocha, tá bom? Por favor, me ajude a divulgar.
9: Claro.
8: Tá bom?
9: Muito obrigado a todos vocês.
8: Viu, obrigado, viu? Obrigado pelo seu carinho, pela sua audiência. Fique com Deus e ó, até a próxima. Eu vou te ligar, tá bom?
9: Tá bom, Rogério. Obrigadão.
8: Um abraço, querida. Valeu.
9: Tá
8: olha
9: bom, tchau, tchau. Obrigado.
8: Olha aí, Túlio. Simone, de Osasco, ganhou a cesta da Leão 13. Da cesta da Leão, olha lá. Mais uma cesta. Bom, hoje a gente consegue, hein? Falta mais. Tem áudio? Rosino, mande Aldo. Mande Aldo.
2: Oi, Rogerinho, Túlio, todos da Rádio Capital. Estou acompanhando o programa como toda segunda-feira de vocês. E gosto muito do programa. Só não posso ligar para falar porque eu estou no trabalho ainda. Estou fazendo mais uma diária, mas senão eu ligaria. Então, estou gostando muito. Eu sempre gostei muito do programa. Do primeiro.
8: Obrigado.
2: Beijo, Vera do Campo Limpo.
8: Oi, Vera. Tudo bem com você? Vera, agora lembro de você, Vera.
11: Quem nossa, tu tem uma voz, hein?
8: Linda.
11: Essa menina no baile se desmanchou. Quero ver no próximo. Gente do céu.
8: Ela arrasa mesmo, viu?
11: Eu quero participar
8: Sim.
11: dos brindes do sorteio que vai ter aí, tá?
8: Tá certo.
11: Eu tô aqui ligadinha no programa.
8: Coisa
11: a
8: boa.
11: Rádio Capital é a minha amiga, minha companheira de todos os dias.
8: Me dá até fome.
11: E vai, Brasil!
8: Vai, Brasil!
11: Um beijo, Maria de Diadema.
8: Maria de Diadema, muito bem, Maria, obrigado, viu? Diadema, obrigado a você, pessoal todo de Diadema, pessoal de Osasco.
12: Tule, sua linda, maravilhosa. Estou no ar com Rogério Rocha,
8: Oi.
12: Quero participar, já ganhei a sexta duas vezes, mas estou aí na.
8: Tá certo,
12: fila,
8: é isso
12: na
8: aí.
12: Competição.
8: É isso aí, aberto.
12: E tô querendo ser sorteada.
8: Ah, meu
12: de
8: Deus.
12: Novo.
8: De novo.
12: Um beijo no coração. Liga pra mim, Rogério. 2-1, hein? Vai, Brasil!
8: Boa, Solange!
12: Beijo, Zé Assol Pinheiro!
8: Boa, Solange, tudo bem? Obrigado, que é a vovó do ano! Solange Pinheiro, que é a vovó do ano. Agora ela é avó, agora é danada, hein? Agora é só a gente dorme com o avô. Hã? Antes dormia com o pai, agora dorme com o avô agora. Túlio, pode ligar para mais um ouvinte, Túlio. Tá? Tô aqui esperando você. Pode ligar.
13: Rogerinho, vou te falar uma coisa. Você sabe que eu sou apaixonada por ti.
8: Obrigado, meu amor.
13: E aqui onde eu moro é assim. Do lado direito, um São Paulino.
8: Oi.
13: Do lado esquerdo, uma São Paulina. E lá para cima, São Paulinos. Oi. Quer dizer, eu tô uma palmeirense
8: cercada de São Paulino.
13: Sozinha aqui no meio da turma. Mas aqui é todo mundo de boa.
8: É isso aí.
13: Beijo, cheiro. Fala aqui, Val Batista do Guaimbu 2.
8: Oi, Val Batista. Obrigado, querida. Um cheiro. Cheiro é nordestino, viu? Cheiro é nordestino. Obrigado, Val. Um beijo pra você. Vamos falar alô? Quero falar com você, hein? Quero falar com você. A Túlio tá ligando. Atenção, atenção. Mais um prêmio. Ainda faltam 3 prêmios aqui ainda, hein? Hein?
14: Tá chamando. Grave seu recado agora.
8: Alô? Ah, recado? Recado é que você não ganhou o prêmio, eu não posso falar com o recado, mas vamos tentar, vamos continuar tentando mais um ouvinte. Eu gosto assim, de participação do ouvinte, pede pra ligar, a gente liga, Olha, ainda falta aqui, ó. Ainda falta o Pix de R$100, a cesta do Arião 13 e o brinde do CIE. Hã? R$100 aí, ó. Tem ainda três prêmios ainda pra fazer hoje. Pode ligar. Pode ligar. Liga, Rosina. Liga, Rosina. Liga, Rosina.
14: Grave seu recado agora.
8: Ô, oh, vou gravar o recado. Olha, um beijo pra você. Aqui é Rogerinho Rocha, do programa Tá No Ar. Mas, infelizmente, você não

0: Bom, tudo bem com você?
1: Tudo bem com você?
0: Também, graças a Deus. Obrigado por estar participando aqui do programa Tá No Ar. Você está falando para todo o Brasil, todo mundo, né? Todo mundo aqui está te escutando aqui, você agora, pela Rádio Capital. Você assistiu o jogo Muito Sofrimento?
1: Ah, eu assisti.
0: E você estava com quem? Tava com a família? Com quem você
1: estava? Tava, tava com a minha família.
0: Ah, e aí, pessoal, teve algum momento assim que vocês acharam que o Brasil não ia ganhar, que ia perder ou empatar, assim, não?
1: Ah, no começo eu achei que ia perder.
0: É mesmo? Olha só. Achou que o Vini Júnior tá meio devagar, não foi? Tá meio devagar, ele tava bem marcado, né?
1: Ah, mas vencemos.
0: É, não, o importante é vencer, né? E foi no finalzinho, assim, aquele gostinho de vitória amarga, mas assim, dá dor no coração. Mas ganhamos, assim, estamos na oitava de final. E pra domingo, 17 horas, Brasil de novo na televisão, hein? Olha só.
1: De novo.
0: É, vamos lá. Simone, obrigado por você ter participado do nosso programa aqui, tá bom? Muito obrigado mesmo. E você pode escolher três números, Simone. O número 4, o número 8 ou o número 9?
1: 9.
0: 9 é a sexta, da Leão 13. Também ganhou a sexta da Leão 13. Eu vou te ligar, a Sabrina vai te marcar um dia pra você vir aqui na rádio retirar a sexta, tá bom? Pode ser?
1: Tá bom, pode ser. Obrigado.
0: Ah, muito obrigado a você por ter participado, por dar audiência, pelo carinho. Fica com Deus. Muito obrigado de coração, tá bom? Olha aí, saiu a sexta. Aí, ó, a Sabrina ganhou a sexta. Deixa eu colocar aqui, ó. Sexta. Que hoje é segunda. Túlio, vai dar tempo mais um, Túlio, ainda?
2: Isabelle, de Itatiba. Vai, Brasil. Fiquei muito tensa nesse jogo de hoje, viu? Ganhamos no sushi. Aqui é churrasco.
0: Oi, Isa, tudo bem com você? A Isa aqui é corintiana, né? Ela torce pro Brasil, mas ela é corintiana. Muito bom. De Itatiba. Um beijo, Isa. Obrigado, viu? Pra você e pra sua mãe. Pode falar, Rosino.
3: Me chamo Thelmo, moro aqui em Diadema também. Ah, Rogênio, eu gosto muito do seu programa.
0: Muito obrigado, Thelma.
3: É, foi aqui que eu conheci você, viu? Nossa, sua voz é maravilhosa. Nossa. Viu? O programa
0: obrigado.
3: É ótimo também.
0: Muito obrigado. Gostaria
3: de participar também, né, do seu programa. É, essa lindona que tá em samba, que é uma beleza.
0: A
3: quando eu tive
0: aí, que
3: eu em cima. É. Falei que ia tirar uma foto com ela, não deu tempo. Mas a próxima vez eu quero tirar foto com
0: Se
3: ela,
0: você
3: viu?
0: For na festa da rádio,
3: um
0: você
3: beijo
0: vai ter foto
3: pra
0: com
3: vocês.
0: Ela.
3: Estamos de Diadema. Tô. Olha,
0: beijo, Thelma. Obrigado,
3: vocês,
0: viu?
3: Tá bom?
0: Um beijo, Thelma. Um beijo. Tchau. Olha, existe a Globo Beleza e é Capital Beleza. É a Tuli, é a Capital Beleza, né, Tuli? Globo Beleza é Capital Beleza, ué.
4: Ai, eu tô amando Zé Capital Beleza. tá tudo ali, né?
0: Um beijo, Thelma. Obrigado, de Diadema, viu? Muito obrigado, Thelma.
4: Ligar agora pra alguém, tá?
0: Pra ligar agora?
4: Já tô ligando, já. Liguei, já.
0: Liga. Tem número 8 e número 4 e número 8. 4 e 8. Dois prêmios ainda. Temos tempo ainda, hein? A Tudo tá ligando. Fique de olho aí no seu celular, em casa. Tá chamando? Tá chamando. Não diga alô, diga alô. Não diga alô, diga alô. Alô? Alô? Atende, atende. Alô, alô. Responde, responde com toda sinceridade. Não tá? Não tá?
5: Deixa sua mensagem na
0: caixa. A mensagem é que você perdeu o prêmio, criatura. Perdeu o prêmio. Fica para a próxima. Não tem problema nenhum, tá bom? Depois a gente vai, vamos toda segunda-feira, nós vamos ter prêmios, presentes, tá bom? Você vai poder participar sempre aqui conosco, graças a Deus. Graças à Padaria Leão 13, né? Graças ao MF Distribuidor de Insumos, graças à CIE, que nos dá apoio também. Sempre vai ter aqui brindes, presentes, para a gente poder participar com vocês, tá bom? Participou, ganhou. Tá chamando, Túlio? Ó, mais um prêmio. Vamos dar mais uma chance aí.
1: Se você disser...
0: Se você disser que estarei aqui sozinho... Essa música não existe, acabei de inventar. Ai, ai, ai. Ô, Zinão, semana que vem tem a Padaria Leão 13, vai estar aqui conosco. Vamos trazer aqui uma convidada, vai ser uma nutricionista, tá bom? Bom de música? Voltamos já. Vamos dançar. Vamos dançar, vamos dançar. Oi!

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1: Ah, será que dá tempo para mais um ainda, Cluí? Será que dá tempo para mais uma ligação? Vamos tentar mais um então? 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E aí, será que temos alguém ainda que vai ganhar alguma... Ó, o que temos aqui ainda? Temos os Pix no valor de R$100 e o brinde do CIE. Alô, atende, alô, quem fala?
2: É o Felipe.
1: É o Rogério aqui da capital, tudo bem?
2: Oi, tudo bem, Rogério?
1: Tudo bem, você participando aqui do programa Tá No Ar, você acaba de estar participando aqui e vai ganhar um presente aqui nosso, Felipe. Tudo bem com você?
2: Tudo bem.
1: Torceu muito, sofreu muito, como é que tava?
2: Sim.
1: Tava na sua, família, tava com a parente seu?
2: É, acho que o Brasil foi bem, o problema foi aquela bola aérea, né?
1: Sim.
2: O Vini Júnior não apareceu, mas vamos ver o que vai acontecer no próximo jogo.
1: É,
2: né?
1: Ele tá,
2: um susto foi, né?
1: É, e tava bem marcado, né? Tinha dois em cima dele, né?
2: Agora, a gente sabia que o Japão ia cair no segundo tempo, e aí sim é a oportunidade do Brasil. Primeiro ia ser mais corrido, que a chance do Brasil era no segundo.
1: É verdade.
2: Primeiro ia ser desse jeito. Tanto que no jogo que o Brasil perdeu, lá sim, no Amistoso, foi assim também.
1: Foi, verdade. Você tem razão sim. Tá, 2-0, perdemos de virada, não foi? Ô, Felipe, você fala de onde? Que bairro?
2: Do Jardim São Luís.
1: Ah, Jardim São Luís, né? Tá bom. Ô, Felipe, você pode escolher o número 4 ou o número 8?
2: Tá, escolho o 4.
1: 4. Então você acaba de ganhar um Pix de R$100, Felipe. Aí, ó.
2: Oba!
1: Um Pix de R$100.
2: Obrigadão.
1: Demorou, mas chegou!
2: Ufa, deu trabalho, ele foi uma porcaria, mas deu certo.
1: É isso aí, boa. Eu mesmo vou falar com você depois, tá bom? Vou ligar pra você, vou te marcar e eu vou te passar um Pix de R$100 que você acaba de ganhar do programa Tá No Ar, tá bom?
3: Quero! Eu quero!
2: Olha
1: aí, olha lá.
2: Também,
1: é isso aí. Felipe, muito obrigado pela sua participação, obrigado pelo seu carinho, pela sua audiência, tá bom? Beleza? Muito obrigado.
2: Agradeço, obrigado.
1: Um abraço. Agora eu gostei da animação, agora foi bom. Vai, Brasil!
3: Agora sim, teve animação, Felipe.
1: Vou pagar com gosto agora esse Pix, tá bom?
2: Beleza.
1: Um abraço, valeu. Que time você torce?
2: Eu torço do São Paulo.
1: Ah, meu Deus do céu! Consegui um hoje! Vamos, São Paulo! Muito bem. Um abraço, Felipe. Obrigado, viu?
2: Obrigado a você, Rogério. Obrigado, Túlio. Valeu, galera.
1: Valeu mesmo. Bom, gente, chegamos ao final. Obrigado, César. Obrigado, Túlio. Obrigado, Rosino. Obrigado, Avenida da Carta. Obrigado, Rádio Capital. Semana que vem voltamos com a Padaria Leão 13 e com a nutricionista Rebeca, tá bom? Um beijo. Obrigado. Fique com Deus. Obrigado, Deus. Vamos, Brasil! E vamos, São Paulo, né?

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0: Começando o programa do Lincoln. Estamos na Rádio Capital 77.5 FM e na 1040 AM. Capital com você no YouTube e o telefone da rádio. Deixe suas perguntas, não esqueçam, é o 983345777. É uma honra ter uma presença ilustre para inaugurar o meu programa. Estou aqui com a Mama Bruschetta.
1: Mama, com você, Lincoln?
0: Tudo bem, muito
1: feliz. E o maior prazer é o meu que está aqui com você, estreando esse programa, que eu desejo seja um sucesso absurdo aqui na Rádio Capital, e porque a Rádio Capital sempre tem só coisa boa, né? Então que seja mais outra coisa excelente, que seja o seu programa.
0: É isso aí, todas as quintas-feiras, das 6 às 7 da noite, você que está em casa preparando aquele jantar, você que está chegando do trabalho, fiquem atentos agora no programa do Lincoln.
1: É isso aí.
0: Mama, conta pra nós um pouco da sua história.
1: Sim,
0: pra
1: gente... Eu já sou velha, né? Eu já tenho 77 anos e eu tenho muita história pra contar, né?
0: Então, sim.
1: Dependendo do que você quer que eu conte.
0: Mama, é assim, nós temos, por exemplo, o seu sucesso foi incrível na televisão. Tanto no Fofocalizando, tanto no programa do Silvio. Vamos começar por ele, pelo saudoso Silvio Santos?
1: Vamos, mas apesar que já é meio da minha carreira aí.
0: Né? Já não, mas tudo bem. Mas só para dar aquele pitaco para o pessoal já ficar atento e falar assim,
1: pode perguntar,
0: hein, o Silvio Santos. Me fala um pouco como é que era o programa.
1: Olha, era o seguinte, quando eu fui convidada para fazer o programa, eu fiquei muito lisonjeada, porque o Silvio Santos era o ídolo nacional, como sempre foi.
0: Certo.
1: Né? Um homem que tinha... Era o rei da televisão brasileira, era o dono dos domingos, né? E quando eu fui convidada a fazer o programa, eu fui lá para ser entrevistada. E aí eu fui no programa da Hebe, ser entrevistada no programa da Hebe. Então eu fui entrevistada no programa da Hebe, fiz um programa da Hebe muito legal. Ela gostou tanto que me convidou na semana seguinte também. E na semana seguinte a gente fez uma brincadeira com o júri do Silvio Santos, show de calor.
0: Foi tipo um link que foi feito ou não?
1: Não, a gente...
0: O pessoal estava atento no programa da Hebe.
1: Por exemplo, no programa da Hebe...
0: Certo.
1: Tinha uma pessoa, um comediante, ele imitando a Hebe fazia show de calouros. Certo. Então era eu, Afanásio Jazade, mais uma psicóloga, mais uma outra pessoa, fazíamos um júri. Como era o júri do show de calouros? Aí entrava calouro, que era o Aguinaldo Rayol, era
0: Rony Von,
1: era o Serginho Malandro e tal. E nesse programa que eu fiz, brincando com o show de calor, eu me saí muito bem. Sabe quando você está inspirada, você tem umas tiradas boas? E o Silvio falou, eu quero essa mulher aqui no meu programa domingo. Aí lá eu fui. Aí ele conversou, entrou no camarim, nos cumprimentou, falou, olha, a senhora faz o que a senhora quiser, você tem liberdade de falar qualquer coisa. E aí eu fiz o programa, aí ele gostou tanto que mandou eu voltar. E aí, numa hora que ele descobriu que eu não era uma condessa, porque na época era a Condessa Giovanna, ele falou, mas como você é esperta. Então, vamos fazer o seguinte, você vai ficar no meu programa definitivo. Ai, que bom, né? Pelo menos aí eu estava desempregado.
0: A emoção foi a mil também, né? Logo
1: a
0: Silvio
1: mil,
0: Santos.
1: Logo Silvio Santos, e ter uma relação assim tão...
0: Próxima, né?
1: Meio próxima, ele simpatizou comigo. E aí comecei a fazer o show de calouros. E fiquei lá 4 anos, 4 anos.
0: Que bacana, Que bacana. E assim, então, agora voltando um pouco no seu começo de carreira, quando que você identificou que você falou assim, eu sirvo para isso?
1: Então, eu sempre fui de teatro.
0: Certo.
1: Comecei no Teatro Amador, ganhei muitos prêmios, prêmio Governador de Estado. Aí Antunes Filho me convidou para fazer programa de teatro com ele, teatro profissional. Eu fiz durante 7 anos teatro profissional com o Silvio, ou seja, fiz no Brasil inteiro... temporadas internacionais com ele, com Macunaíma, Nelson Rodrigues, Romeu e Julieta, enfim. Então, a televisão para mim apareceu logo depois, porque eu fui convidada. Fui convidada para fazer o Rá-Tim-Bum.
0: Certo.
1: Para fazer o Rá-Tim-Bum. Primeiro foi TV Mix, na TV Gazeta. Depois foi Rá-Tim-Bum. E depois foi Zácara, depois foi Silvio Santos, depois foi... Eu sei que a minha vida começou a se embolar na televisão, que eu amei o veículo.
0: Uma paixão, né?
1: Eu amei o veículo até gostou de mim, então a gente foi indo e foi assim. Amor à primeira vista.
0: Que maravilha! E olha aqui, estamos no programa do Lincoln, Rádio Capital 77.5 FM, 1040 AM. Capital com você no YouTube e já temos perguntas. Já temos...
1: Podem fazê-las.
0: Isso. Já tá voltando, isso. Então vamos lá. Olha lá, o telefone é o 98334-5777.
1: Repita!
0: 98334-5777. Estou com a Mama. Mama, que honra ter a sua presença aqui.
1: E é uma honra estar aqui no programa do Lincoln Júnior.
0: Muito obrigado, Mama. E vem cá, então é o seguinte, isso foi meados dos anos 80 para os anos 90. Certo.
1: 93 eu já estava no Silvio Santos já um tempinho.
0: E já entrou assim que foi um sucesso estrondoso já, né?
1: Não sei se foi um sucesso.
0: Porque eu me recordo, na época nós não tínhamos a rede social.
1: Eu entrei para cobrir o lugar da Araci de Almeida, que tinha falecido.
0: Certo.
1: E aí fui ficando e fiquei lá 4, 5 anos quase.
0: Que legal. Mama, a gente... conversou nos bastidores em relação a alguns casos, assim, polêmicos, né, do meio artístico que aconteceu, e eu te fiz uma pergunta e vou fazer aqui pro público, tá ciente? Um caso que mais te marcou, você comentou comigo, que foi a questão da Daniela Pérez, né?
1: Que foi assassinada.
0: Certo.
1: Por um colega de trabalho, uma
0: isso
1: pessoa
0: mexeu
1: que,
0: muito com o meio artístico,
1: pela,
0: né?
1: Pela esposa dele, a Paula Tomás, né?
0: Certo.
1: Que é o Guilherme. Eu sei que eu fiquei muito, muito transtornada, porque eu achei de uma violência, num dia 28 de dezembro, uma época de festa, uma época que todo mundo tá contente, uma jovem de 20 e poucos anos ser assassinada, atesourada, entendeu? É, por motivo torpe, né? Porque... E a mulher do assassino ajudando...
0: Gente, a Paula Tomás, né?
1: Paula Tomás, e foi muito... Pra mim, me chocou.
0: Chacoalhou
1: muito.
0: Chacoalhou o meio artístico
1: muito.
0: Todo, né?
1: É, esse chocou muito. Depois, mais pra frente, outros anos, outros crimes me chocaram muito.
0: Certo.
1: Entendeu? Tem coisas que eu não consigo entender. Como um pai e uma mãe jogam uma criança da janela, por exemplo.
0: No caso do Nardone, né?
1: No caso do Nardone. Entendeu? Eu não sei como uma pessoa... convida os namorados para matar pai e mãe. Que é o caso de
0: Richthofen.
1: Então, essas coisas me chocam muito. Porque
0: e a fragilidade das leis, porque assim, eu tenho acompanhado, né? Eu até fiz um vídeo no final do ano falando sobre essas questões da impunidade. E são leis muito, muito frágeis que nós temos hoje. Então, isso assim, parece que o crime compensa. Né? Porque se você for analisar a menininha, no caso da Isabela, ela... não teve a continuidade da vida dela, a mãe sofre até hoje, né? Enquanto os próprios assassinos já estão na rua.
1: Na rua,
0: né? E olha, vamos lá, você que queira fazer pergunta para Mama Bruschetta, o telefone é o 98334-5777.
1: Pode perguntar que
2: boa
1: eu respondo.
2: Tarde, Lincoln, Mama.
1: Oi, quem é?
2: Moro em Tupã.
1: Oi.
2: E acompanhei, Mama. Você na TV...
1: Oi, obrigada.
2: Você é muito talentosa,
1: obrigada.
2: Muito desponjada, né? E o que eu gostaria de saber,
1: diga.
2: Se algum dia alguém já te ofendeu na TV. Como ofendeu aquele rapaz, acho que é Gominho, né?
1: Sei.
2: Que chamaram ele de chupeta de baleia.
1: E agora ele deu a volta por cima, ele tá bem magrinho.
2: É que eu não, assim... Então, gostaria de saber se isso já aconteceu.
1: E graças ao bom Deus,
2: disso,
1: nunca.
2: Porque as pessoas não têm respeito, né?
1: Graças ao
2: boa
1: bom
2: tarde,
1: Deus,
2: amo
1: nunca,
2: você,
1: nunca.
2: Mama. Lincoln, boa sorte. Você nem precisa, né? Com essa vozona aí, você já tem toda a sorte do mundo. Beijo.
0: Muito obrigado pela pergunta. Fiquei muito contente com a sua participação. E, Mama, teve alguma coisa
1: constrangedora? Não, nunca teve, graças a Deus. As brincadeiras que falavam sobre o meu tamanho eram minhas mesmo.
0: Certo.
1: Eu que me chamava de gordo, a Kátia me chamava de gordo. Então eu nunca tive problema nenhum com isso. Nunca, nunca.
0: Certo.
1: Graças a Deus.
0: Que bacana. Continuando aqui, Rádio Capital 77.5 FM, 1040M. O telefone da rádio é o 98334-5777.
1: Repita!
0: 98334-5777. Obrigado a vocês que estão aí, né? Tudo ligado no YouTube também. Capital com você. E, mama, me fala uma coisa, já que você citou sobre a Kátia Fonseca.
1: É.
0: Como é que tá aí, a relação com ela, tem falado...
1: Somos única ainda, até hoje.
0: Até hoje? Hoje, que bacana. Hoje. Conta um momento
1: marcante.
0: A Kátia
1: me ajuda muito.
0: Sério,
1: que legal. A Kátia me aconselha muito. A Kátia é uma profissional que me ensinou a apresentar na televisão. Foi ela quem me ensinou. Eu aprendi muito com ela e muito com o Silvio. Entendeu? O Silvio vendo e observando ele. E com a Kátia, com os conselhos. E vendo ela também, porque ela é uma maravilhosa de uma apresentadora... Uma mulher, além do tempo, ela é de aquário, né?
0: Certo.
1: Além do tempo dela, tá 100 anos na frente de todo mundo. E de um talento maravilhoso. Amo a Kátia.
0: Que legal. Mama, não faz... Faz o quê? Vamos chutar. Eu acredito que foi na época da pandemia que você acabou saindo do Fofocalizando.
1: Foi. Na época da pandemia, tudo que é velhinho saiu.
0: Certo. Quanto tempo ali do Fofocalizando que foi?
1: Eu fiquei quase 3 anos e pouco. No Fofocalizando.
0: Certo. Né? Os participantes, quem eram?
1: Era eu, Décio Pitinini, Leão Lobo, a Mara, às vezes, ia também.
0: Esse, assim, depois, foi na época da pandemia a sua saída, né?
1: Foi.
0: Tá.
1: Porque eu era pessoa de risco, então todo mundo de risco, eu, Décio, Leão, então, tudo fomos para casa. Fazíamos algumas vezes coisas
0: por uma questão
1: casa.
0: De proteção, aquela coisa, vai para casa e tal.
1: A pandemia foi... Fogo,
0: certo,
1: né?
0: Certo.
1: A pandemia foi. Meu irmão morreu na pandemia da Covid. Entendeu?
0: Olha só.
1: E o meu irmão tinha tomado vacina e tudo.
0: Caramba. Assim, então, quer dizer, ele faleceu depois da vacina.
1: Ele
0: ainda.
1: Tomou a primeira dose, certo, da vacina. Ele era um ano mais novo que eu. E mesmo assim pegou, foi pro hospital e morreu em 3 dias.
0: Mama, esse afastamento da televisão, que foi após a pandemia, você mesmo ficou sem vontade de querer voltar?
1: Não, eu tenho vontade de voltar toda hora. É que eu digo uma coisa que pode parecer despeito e tal, mas eu ainda acho que existe um tal de etarismo. Eu acho que você vai ficando velho, vai ficando invisível. Entendeu? Eu já tô com 77 anos, né? Tenho uma certa... mobilidade locomotora difícil, então as pessoas acho que pensam duas vezes se vão me convidar para fazer qualquer coisa, entendeu? Mas eu continuo com essa vontade, porque a minha cabeça não é de 77, a minha cabeça é de 27.
0: Certo. E como você vê a televisão hoje em dia, os programas? Como
1: eu
0: é que
1: acho,
0: você tem visto essa
1: que...
0: mudança? Porque na época não tínhamos rede social... E hoje nós temos,
1: eu acho,
0: né?
1: Que com a rede social, com a internet, tudo mudou. E não digo que mudou para pior. Mudou. Vai. No meu tempo, o forte do artista era o rádio. E depois é que passou a ser a televisão. E hoje em dia é a internet.
3: Lincoln, parabéns pelo programa. Né? Mandar um beijo para Celina Lemos, para Monique Venturelli, para o Pietro, para a Joelma. Parabenizando você, Lincoln, pelo programa. E a Monique Venturelli está dizendo assim, ó. Mama, você tá chique demais com esse vestido bordado de renda com tule.
1: Olha,
3: e ela tá desejando sucesso sempre para você e dizendo que você tem muito axé.
1: Ah,
3: é a Monique, manda um beijo
1: para
3: ela.
0: Manda um beijo pra ela.
1: Como é que ela chama?
0: Monique.
1: Monique
3: Venturelli.
1: Monique Venturelli. Ele também é descendente de italiano.
0: Aí.
1: Então, um grande beijo pra você, Monique. E bastante axé pra nós dois, que os orixás nos amparem o tempo inteiro.
0: É isso aí, maravilha.
3: Você tá de Ogum, né, mama?
1: Eu tô de Ogum aqui. Eu sou de Iemanjá Ogunté, né, Ben?
3: Maravilhosa.
0: Que demais. Mama, então é o seguinte, então você tem visto, finalizando, né, a parte que você falou da rede social, essa mudança, essas coisas que
1: aconteceram.
0: Então,
1: eu acho que tudo foi para melhor.
0: Certo.
1: Eu acho que tudo foi para melhor. Antigamente era o rádio, depois foi a televisão, hoje em dia é a internet.
0: E você, com tanto conteúdo, você não pensou em entrar de cabeça na questão da rede social?
1: Das plataformas digitais? Eu sou uma pessoa, 77 anos, não tenho muita intimidade com essas coisas. Certo. Mas eu tenho alguns amigos que estão fazendo o meu Instagram, estão mexendo na minha rede social e no meu, na minha comunicabilidade pela internet.
0: Dá uma movimentada, né?
1: É, que eu tenho um canal chamado certo. Canal da Mama.
0: Ok.
1: Na internet já faz anos, então a gente está tentando movimentar isso. Entendeu? E muita gente já está ganhando dinheiro, eu nunca ganhei dinheiro com isso, então vamos ver o que vai acontecer.
0: Tá certo. E Mama, vamos lá, vamos mudar um pouquinho aqui, a gente já falou de vários programas, né? Guararema, conta um pouco para nós sobre a cidade de Guararema, a questão da rádio.
1: Olha, eu tenho um programa na Rádio Metropolitana de Mogi das Cruzes.
0: Certo.
1: E eu estou com muita vontade de me mudar para Guararema, que é uma cidade mais tranquila, uma cidade que eu vou gastar menos. Então, estou em vias de talvez conseguir. Mas Guararema e Mogi das Cruzes, para mim, são lugares que eu tenho muita apreciação. Né? É um lugar que onde eu trabalho, onde eu planejo fazer alguns serviços lá em Guararema, um curso de teatro, talvez, né? Dirigir um curso de teatro. Vamos ver o que vai dar. Que na época que eu ia assinar o contrato com a prefeitura, lá de Guararema, eu fiquei doente e fiquei internado. Então, aí perdeu-se. Então, a gente está tentando restabelecer o contrato e vamos ver se eu consigo.
0: E aproveitando aqui, Mama, ó, eu estou de olho ali, está chegando mais perguntas. Mas
1: podem perguntar.
0: Mandaram um abraço aqui para o Leandro, para o Ricardo. O Brands, number one, está de olho aí no programa. Olha que bacana, a Flávia, a Patrícia mandando aqui, estamos acompanhando. E vamos lá, vamos de mais pergunta para a Mama.
3: Vamos lá, Mama. Quem tá perguntando aqui é o Rodolfo Dias. Rodolfo, um beijo enorme, seu maravilhoso. Ele tá dizendo, e boa noite para você também, Franklin, ele tá mandando. Lincoln, desculpa. Ela perguntou assim, ó. Mama, você viu o novo Mulheres? Gostou? Voltaria?
1: Olha, eu gosto muito da Gazeta. A nova apresentadora é muito simpática. Acho que falta um pouco mais de diversão. É porque a direção da Gazeta, hoje em dia, ela não é muito adepta a fazer fofoca, embora tenha fofoqueiros no programa, que é uma hora bem legal. Então, eu gosto muito de Mulheres e voltaria, sim. Até se estiverem me ouvindo... por favor, pode me chamar que eu vou. Pelo menos um dia da semana eu gostaria de ir. Que aí era um saláriozinho que eu ia ganhar, né? E um prazer que era fazer o Mulheres que eu fiz durante 15 anos.
0: Bastante tempo, né, Mama?
1: 15 anos não é dois dias,
0: e
1: né?
0: Tem mais perguntas?
3: Na verdade, colocaram aqui que tá com saudade da Mama no jogo dos pontinhos. É a rainha dos pontinhos, colocaram aqui.
1: Eu adoro.
0: Que bacana. Mama, como você tem acompanhado esses programas? Porque nós pegamos a época do Silvio e a gente falava da Casa dos Artistas.
1: É.
0: Né? E a diferença que você vê da Casa dos Artistas para hoje Big Brother, a Fazenda, eu, por exemplo, como é que você vê isso?
1: A Casa dos Artistas... O Silvio Santos, ele foi atrevidíssimo, né? Porque não existia Big Brother no Brasil. E antes do Big Brother ser oficializado no nosso território, o Silvio já sabia o que ele fez. Ele se adiantou.
0: Certo.
1: Ele pôs a Casa dos Artistas, que é uma espécie de Big Brother, né?
0: E parece que teve algum problema judicial na época, que eles queriam travar. Não foi? Conseguiram travar um dia, dois dias, não foi isso? Eles queriam travar por conta que falaram, não, essa ideia é nossa, que foi a Rede Globo que entrou.
1: A Endemol, isso. A Endemol.
0: Ah, tá.
1: Mas ele fez, que ele não fez o Big Brother, ele fez o Casa dos Artistas.
0: Casa dos Artistas.
1: Que era igual em Portugal chama Quinta das...
0: Eu me recordo que aquele programa, logo o primeiro, foi uma coisa de louco. Foi a audiência de Copa do Mundo.
1: Foi.
0: Quase todos os dias. O Silvio Santos ficou doido com aquilo lá.
1: Ele enlouqueceu. Assim ele
0: ficou
1: muito
0: feliz.
1: Era o jeito dele lidar com um possível sucesso. E ele tinha essa visão, né? Ele tinha essa visão. Porque ele se espelhava muito, na época, ele se espelhava muito na América Latina. Ele gostava de ver coisa da Colômbia, coisa do México. Tanto é que muita coisa que ele fez até hoje, nos programas, é de lá. Né? Ele programas que não tinham nada a ver com o Silvio Santos, por exemplo. O RuPaul tem um Snatch Game. Certo. Snatch Game, o Silvio Santos fez o quê? O Jogo de Pontinho.
0: Jogo de Pontinho.
1: Jogo dos Pontinhos. Que era muito legal, que foi muito legal. Eu adorava fazer aquele programa.
0: Olha disso.
1: Entendeu?
0: Que ano que foi, mais ou menos?
1: 93, eu acho.
0: 93? O Jogo dos Pontinhos.
1: 93, é por aí.
0: É porque eu acho que a Casa dos Artistas, se eu não me engano, foi em 98, 99, por aí, né? Por aí. Eu entrevistei, eu tive a oportunidade de entrevistar até o Alexandre Frota, que foi um dos participantes.
1: O Alexandre foi o primeiro, né?
0: Foi no primeiro, é.
1: Saiu, depois voltou.
0: Saiu, que eu não quero mais, não quero mais, vou sair daqui. Daí ele saiu.
1: O Santos falou, ó, vai ter que voltar, filho.
0: Não, e ele falou...
1: Você fazia o sucesso?
0: Exatamente, ele falou que parou num posto de gasolina e o pessoal, ele parou pra você, o cara olhou pra ele e falou, o que você tá fazendo aqui? Ele falou assim, mas como assim? Eu tô aí andando e tal. Ele falou, cara, eu tava te vendo lá. Tipo assim, aí que ele viu a repercussão que tava dando fora da casa, né? Porque as pessoas não tinham contato com nada. E antigamente não tinha a rede social que tem hoje, né?
1: Então, é verdade.
0: Né? É
1: depois dos anos 80 que começou a ter, né?
0: Depois, 2000 pra cá, já começou ali. A internet. E é a época da Gazeta.
1: No meu tempo era Orkut, no máximo.
0: Orkut. ali começou a modernizar as coisas, né? E na época da Gazeta? Fala um pouco pra gente.
1: A Gazeta foi uma bênção pra mim.
0: Certo.
1: Eu comecei na Gazeta fazendo TV Mix. TV Mix era...
0: Para as pessoas que não sabem, então, explica como é que era o TV Mix.
1: O TV Mix era um programa que foi idealizado para ser uma revista eletrônica matinal que seria feita em blocos. Certo. Então, o TV Mix ele tinha vários blocos, cada bloco mais ou menos 15 minutos. Nesse cada bloco tinha um videoclipe, que era sucesso na época fazer, tinha interação de jornalismo e tinha culinária, tinha um pouco de tudo. Então eram blocos. Então tinha TV Mix 1, que era das 8 às 10. TV Mix 2, que era das 10 às 12. TV Mix 3, que era das 4 às 6, e TV Mix 4, que era das 7 no fim da tarde.
0: Certo.
1: Então era eu, no TV Mix 1, a Astrid Fontenelle no TV Mix 2, a Aline Sassarra, Serginho Groisman no TV Mix 7, no TV Mix 4, enfim... Foi uma revolução, uma coisa inédita. E eu adorei sempre fazer coisa inédita. Assim foi o Rá-Tim-Bum. Quando eu fui fazer o Rá-Tim-Bum na TV Cultura, ele ganhou naquele ano o melhor programa infantil do mundo em Nova York.
0: Olha só!
1: Então eu já fiz esse projeto, que era um programa de criança de 0 a 6 anos. Então... que repercutiu no mundo.
0: Inclusive. Certo.
1: Então, tenho esse orgulho de fazer, o TV Mix, tenho orgulho de fazer Mulheres durante mais de 15 anos. E 15 anos eu fiz com a Kátia, mas eu tinha feito antes com o Clodovil. Né? Então...
0: Você era muito próximo do Clodovil?
1: Eu era amiga dele.
0: Amiga
1: sim,
0: dele?
1: Sim, a gente de vez em quando saía para jogar bingo.
0: Eu sempre gostei muito do Clodovil. Até na época depois que ele foi
1: para
0: a política.
1: Ele era uma pessoa
0: também.
1: Muito sozinha. Uhum. Ele era uma pessoa que ele não confiava em muita gente. Ele
0: vivia
1: aquele...
0: na casa dele em Ubatuba, ficava lá de boa.
1: Quem?
0: Ele, o Clodovil.
1: Ele, lógico.
0: Ele ficava assim, para lá, né?
1: Mais
0: distante.
1: Eu acho que eu fui umas duas vezes só no apartamento dele antes de ir no bingo.
0: Certo.
1: Que aí ele fazia um risoto lá e a gente comia e ia pro bingo. Né? Ele trabalhava na Gazeta comigo, então a gente saía da Gazeta e ia pro bingo, se divertir. Tenho muita saudade dele, gostava muito de andar com ele. Ele era controverso, ele era... tinha muita coisa em cima dele, né? Ele era genioso, mas eu amava o Clodovil.
0: E eu acompanhei sempre o Clodovil e, tipo, até na época que ele entrou pra política, ele foi um cara muito decente no meio político, Ele foi, isso aí eu pude acompanhar, eu vi relatos ali de pessoas que sempre falaram muito bem do Clodovil, inclusive ele na questão lá no, na Assembleia, né,
1: ele não tinha papo na língua.
0: Ali. É, não tinha, ele não
1: até
0: ele
1: hoje
0: não foi corrompido.
1: Ainda tem sim umas coisas, ele morreu ou mataram?
0: É.
1: Ele foi encontrado caído.
0: Ao lado da cama, foi
1: ao
0: isso,
1: lado,
0: né?
1: Da cama. Certo. Um pequeno ferimento e não sei o quê. E a gente não sabe se ele caiu da cama e se machucou. E foi dito que foi como fala, ataque do coração. O que eu não duvido, né? A gente não pode duvidar de nada. Ele não tem bola de cristal. Né? Mas eu senti muito a morte dele também, muito.
0: Agora se prepara para mais uma pergunta. Vamos
1: pergunta
0: lá.
1: Pergunta que eu respondo.
3: Na verdade, sou eu que vou perguntar. Oh. Mama, eu atule. Tá falando sobre o Clodovil. Você acha que nesse cenário hoje, puxando um pouco para hoje, né? Você acha que nesse cenário de hoje, tudo o que tá acontecendo, você acha que o... Como que o Clodovil se sairia? Como que ele conseguiria
1: muito
3: lidar?
1: Muito bem, que ele era ligeiro no pensamento.
3: Mas você acha que ele ia ter paciência com o que acontece hoje em dia?
1: Não. Ele era muito ligeiro no pensamento. Ele não tinha trava na língua. Então, se ele sentisse, ele falava.
0: E Túlio, eu vou aproveitar aqui, já você deixou a deixa do Clodovil,
3: claro.
0: Dizer para você que eu acredito que ele seria um dos caras mais bem...
3: Maravilhoso!
0: Maravilhoso! E assim, o que as mensagens que ele passava, hoje com a rede social que aproxima as pessoas, com certeza, mas com certeza absoluta, ele iria ser um dos caras mais votados desse Brasil.
1: Ele foi o mais
0: seja
1: votado.
0: Lá para que cargo. Sabe?
1: Ele foi lá mais
0: ele foi, né? Mas assim, a votação aumentou, né? O país, tudo. É. Então, assim, ele seria um cara muito melhor compreendido hoje em dia. Sim. Do que antigamente.
1: É, o tempo passa, o tempo voa, né?
0: Exatamente. Mais alguma coisa, Tuli?
3: Você acha, Mama, que ele faria parte dessa rede do cancelamento, que ele ia ser cancelado ou não? Pelo que o Lincoln falou?
1: Eu não sei. Porque eu não tenho muita noção, mas eu acho que ele seria cancelado.
3: Seria, né?
0: Eu já acho que ele seria adorado.
3: Não, eu acho que não, ele ia ser cancelado por uma massa, adorado por outra, né?
0: Sim.
1: Existe uma mão muito pesada para cancelar as pessoas.
0: Passando, a gente sabe que há uma polarização muito grande hoje no país nessa questão de política, né? De direita e esquerda.
1: Eu detesto política, viu?
0: Entendeu? Você...
1: Não entendo nada
0: disso. A Mama já falou pra mim, viu, Tuli? Ela falou pra mim assim: Lincoln, eu não gosto de política.
1: Eu
0: falei assim: não,
1: entender,
0: pode ficar tranquila.
1: Pra mim é tudo farinha do mesmo saco.
0: Tá certo. Tá certo, mano. Mas é isso aí. Tuli, mais alguma perguntinha?
3: Só uma pergunta agora, muito pessoal, porque como eu sou muito fã da Mama...
1: Obrigada.
3: Imagina. Mama, falando sobre as pessoas da televisão, você chegou a trabalhar também com era o Frásia, né? Que era conjunto com...
1: Com a Vida Vlad?
3: Isso!
1: Não!
3: Eu achava que você tinha participado com ela em algum momento e ia perguntar como que é a sua relação com ela.
1: Não,
3: você
1: eu
3: acredita?
1: Me dou
3: acho
1: muito
3: que eu perdi
1: bem.
3: Essa parte,
1: eu me dou
3: então.
1: Eu me dou muito bem com a Vida Vlad. Eu acho ela uma atriz maravilhosa, uma atriz... histriônica, ligeira, entendeu? Ela não se dá com todo mundo, não, porque ela tem uma boca danada, né? De ligeira. Mas
0: eita.
1: Ela, quando ela começava, Seu Clodovil! Fazendo a Eufrásia, eu achava muito engraçado. Mas eu me dou bem com ela, assim.
0: Tá certo. Mama, muito obrigado pela sua presença. Não, claro que não. Eu vou chamar um intervalo. Eu preciso chamar um intervalo.
1: Eu tomei um susto agora, falei.
0: Pelo amor de Deus, por mim, eu quero ficar aqui mais 3 horas com você. A galera tá interagindo. E olha aí, Rádio Capital 77.5 FM, 1040 AM. Estamos ao vivo com a maravilhosa Mama Brusqueta.
1: Programa
0: Capital com você.
1: Júnior,
0: e Mama, o telefone para perguntas para Mama, o 983-34-5777.
1: Repita.
0: 983-34-5777. Vamos para o intervalo, gente.

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0: 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Capital com você no YouTube. E o telefone para mandar as mensagens é o 98334-5777. Estou com essa maravilhosa Mama Brusqueta.
1: Posso mandar um
0: aqui.
1: Beijo?
0: Fica à vontade,
1: o programa meu é grande seu. Amigo Alberto Miranda.
0: Maravilhoso.
1: Que foi o responsável por nos conhecermos, né?
0: Maravilhoso.
1: A gente se conhecer, foi que nos apresentou. Esse Alberto é um amigo tão presente na minha vida e ele é uma pessoa que é dedicado aos amigos, ele está sempre presente. Então, para você, Alberto, se você estiver ouvindo, meu beijo ternuríssimo e um grande abraço. E obrigado por tudo, viu?
0: Eu sou suspeito em falar, eu falo que ele é um anjo na vida de muitas pessoas.
1: No meu caso é.
0: Tá vendo só? É isso aí. Mandar um abraço pro João Ferreira também.
1: Nosso ei, grande, João Ferreira!
0: Nosso faz grande tempo radialista que eu não te vejo. Maravilhoso.
1: Faz tempo que eu não né? vejo.
0: O Vini, Ferreira. O Pedro, que estiveram aqui com chega pra cá, chega pra cá, chega pra cá.
1: É, eu vi agora ele saindo.
0: Muito bacana, muito bacana. Um programa que eu sempre acompanho. E vamos lá. Mama, tempo de teatro. Como é que foi? Conta pra gente.
1: Olha, eu teatro é a minha primeira... manifestação artística foi teatro.
0: Certo.
1: Então, desde o tempo amador, eu fazia escola de técnica de contabilidade. E o diretor da escola, ele criou um grupo de teatro dentro da escola. E eu era uma pessoa que era muito tímida e tal. E um dia ele chegou para mim, porque ele era meu professor, né? Ele era professor de inglês. Ele falava assim para mim, olha, você é muito tímida. Eu acho que você podia fazer umas apresentações com a gente, vai entrando devagarzinho no grupo, vai participando, vai se entrosando. E ele me chamou. Isso em 1968. E eu fui. Aí a primeira peça que eu fiz chamava-se Édipo Rei. Eu entrava muda, saía calada. Eu fazia uma pessoa que trazia o Tiresias do Édipo. É o cego, né, que fala, ó, Édipo, tu que reinas em minha pátria, vem vez a prostidão prostrada ante os altares do teu palácio. Então eu ia lá, sentava assim pertinho do Tiresias e conduzia ele para fora de cena ou para dentro de cena, conforme fosse, né? Ele era o cego da peça.
0: Certo.
1: E aí eu comecei a fazer teatro com ele.
0: E quantos anos?
1: E aí eu fiquei alguns anos com ele, ganhei o prêmio governador do estado como destaque de coadjuvante. E fiz teatro, depois eu fui para o Antunes Filho, fiquei no Antunes Filho durante 7 anos, e viajei o mundo inteiro com Macunaíma, Romeu e Julieta e tal, e Nelson Rodrigues, e foi uma escola para mim, né? Eu aprendi tudo que eu aprendi no teatro, eu aprendi tanto com o Sérgio Bambassi, que era esse diretor da escola, já falecido, e com Antunes Filho, que é também já falecido. Então, com eles eu aprendi bastante, né? E aí eu fui para alguns grupos, com Ulisses Cruz e tal, e participei de vários espetáculos legais. Macunaíma foi o que mais sucesso fez no Brasil e fez muito sucesso no mundo. Romeu e Julieta também teve seu sucesso, mas ele era um espetáculo que todo mundo já sabia o que era. Mas Macunaíma foi... A gente viajava para o exterior, não tinha uma apresentação que não estivesse lotado, até a gente sentada no chão.
0: Certo. Mamã, tem uma pergunta aqui, a Lúcia da Vila Maria. Ela está dizendo o seguinte, voltando ao assunto do Silvio Santos, como Silvio. É que ele era fora ali do programa,
1: olha,
0: dos bastidores?
1: Ele, o primeiro dia que eu tive contato com ele, eu estava na fila para entrar para os jurados, né? Estava na fila para entrar com os jurados. Ele chegou perto de mim e falou assim, olha, madame, ele me chamava de madame.
0: Madame.
1: Você fica à vontade, você fala o que você quiser.
0: Certo.
1: E tal, e aí você fica à vontade, não se prenda para nada. E ele sempre, antes do programa, passava no camarim, olhava a gente, conversava quando ele queria alguma coisa diferente. Ele falava assim, olha, hoje no show de calouros, eu vou fazer alguns sinais para vocês.
0: Certo.
1: Né? Então ele tinha o cartão branco, então ele tinha 3 dedos em cima do cartão, 2 dedos em cima do cartão ou 1 dedo em cima do cartão. Três dedos era para dizer que a pessoa era ótima. Dois dedos para dizer que era mais ou menos. E um dedo para dizer que era um horror. E às vezes ele botava os três dedos e a gente começava a falar, ele tirava os dois dedos e ficava só com um. Aí você tem que mudar todo o teu discurso. E ele era muito engraçado, ele era muito companheiro.
0: Certo.
1: Quem me ensinou mesmo algumas coisas na televisão foi o Silvio. A me portar diante de uma câmera. Entendeu? Ele nunca parou nada para dizer para ninguém. A gente aprendia.
0: Ele deixava olhando, acontecer.
1: A gente aprendia olhando corrigia. Ele.
0: Ouvindo ele, né?
1: Ouvindo. Então tinha dia que a gente sabia que ele estava de mau humor, tinha dia que ele sabia que. Se ele tivesse de mau humor, a gente só brincava se ele brincasse. Se ele tivesse de bom humor, a gente podia fazer o que quiser com ele, que ele entrava na onda.
0: Isso aí. Eu tô vendo a Tuli chamar aqui. A Tuli tá dizendo, temos pergunta, Lincoln.
1: Pergunta!
0: Pode mandar, tá no áudio, né?
2: Parabéns pelo seu programa, essa estreia maravilhosa, viu, meu lindo? Entendeu? Agora me passou seu nome. E essa entrevista... Tuli, um beijo pra você, Tuli, um beijo pro Rosino e pra mama, nossa mama. Eu nunca perdi um programa de você, da senhora, assim, no,
1: é você, a senhora no, tá no
2: na
1: céu.
2: Televisão. E que vi com a Kátia Fonseca. Nossa, manda um beijo pra Kátia.
1: Manda.
2: Se a Kátia vai voltar.
1: Ela tá na TV, tá na TV Globo,
2: não,
1: né? Agora.
2: Nem que não sejam mulheres. A senhora vai. Você vai voltar com ela, mamãe?
1: Se ela quiser,
2: tá
1: linda, ela só me chama, ela sabe disso.
2: Maravilhoso.
1: Ela sabe.
2: Ama a senhora, mamãe. Você mora aqui no meu coração.
1: Obrigada.
2: Eu sou Ana Pereira, do Jardim da Mentira. Ama a senhora. E você também, Túlio. Você mora aqui no meu coração.
0: Ei, Túlio.
2: Fica com Deus. Manda beijo pro Vino.
1: Amém,
2: tchau.
1: Amém.
2: Tchau,
0: obrigado. Muito querida. Obrigado pela participação. Continuem mandando mensagens. 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Na Capital com você no YouTube. E o telefone é o 98334-5777. E a Túlio já está me chamando aqui, Lincoln. Contemos mais perguntas.
3: Então, mama, só pra você. Eu acho que. Então você respondeu a pergunta dela, né? Então, se a Kátia te convidasse, você iria com
1: Opa,
3: ela, né?
1: Opa, meu amor!
0: Na hora, hein?
1: Mama, na hora. É só ela chamar, ela sabe disso.
3: Maravilha, então respondida a pergunta, ó. A Áquila, a Priscila, ela, na verdade, ela tá mandando um beijo enorme pra mama, dizendo que acompanha tudo que você faz.
1: Obrigada.
3: E que você é maravilhosa e que você está linda de azul.
1: Obrigada.
3: E ó, aí tem uma pergunta aqui. Que é... Ela perguntou o seguinte aqui. Ela tá perguntando se você já foi pra Santo André, que é a cidade atualmente onde ela mora. Se você já foi fazer algum tipo de apresentação e se você tem saudade do teatro.
1: Eu fiz teatro no Teatro de Santo André. Fui assistir teatro no Teatro de Santo André, que é um teatro maravilhoso. E participei de algumas festas lá. Tipo festa de italiana, né?
0: E lá tem o grande Aramaçã, né? Tem um grande clube Atlético Aramaçã. É um clube muito famoso, muito renomado lá na cidade, enorme, maravilhoso, né?
1: Eu sei que eu nunca fui no Aramaçã, acho que eu nunca fui.
0: Eu já fui.
1: Mas eu fui para algumas coisas, no Teatro Santo André.
0: Eu já fui.
1: Gosto muito.
0: E recomendo.
1: É uma cidade maravilhosa para morar.
0: Muito boa, né? Você, tem aquela parte ali da Vila Pires ali, não sei se você conhece, mas muito bacana ali, viu? Muito bacana. O estádio Bruno José Daniel, tá vendo? Eu lembro algumas coisas, o estádio de futebol. Tá,
1: você é de lá?
0: É, já, de Santo André, pô.
1: Você
0: é de lá? Não sou de Santo André, tenho familiares em Santo André.
1: Ah, então né? Você já sabe de tudo.
0: Ah, já, alguma coisa. Mandar um abraço aqui pro Renato mais uma vez, pra Jéssica, pra Ana Paula, muito obrigado por estarem acompanhando. Estamos aqui no programa do Lincoln com a maravilhosa mama. Com você que está indo para o trabalho ou chegando do trabalho, é só sintonizar na 77.5 FM e na 1040 Capital com você no YouTube, mama.
1: Opa.
0: Tem muita gente te assistindo, que bacana, muito obrigado.
1: Bom pra gente assistir depois,
0: isso aí.
1: Que a gente saiu, né?
0: E a Tuli chamando. Vamos lá, Tuli.
3: É mais uma pergunta pessoal agora. Eu também sou formada como atriz, eu me formei no Macunaíma. Eu sinto falta do teatro, você sente, mama?
1: Nossa, mãe de Deus.
3: Não é uma delícia o teatro?
1: Eu tô aqui em Carrefour, porque atualmente eu tenho um problema locomotor. Meus joelhos já não estão mais me deixando andar sem andador e

0: que é uma italiana. Que fica trancada dentro de casa e tem coisas com vizinhos. Então é um programa, é um espetáculo solo. Então eu quero ver se eu conseguir, né? Se eu preciso adaptar, talvez fazer com uma cadeira de roda alguma coisa, ou algumas modificações de movimentação. Mas eu tenho vontade de fazer um espetáculo de teatro. E tenho vontade de criar um espetáculo de teatro, ou seja, dirigir um espetáculo de teatro, que é o que eu vou fazer em Guararema, por exemplo.
1: Você tinha comentado sobre isso,
0: é,
1: né?
0: É, eu quero fazer um espetáculo bonito em Guararema. Eu só não sei...
1: Pra quem não conhece Guararema, quanto tempo daqui lá?
0: Olha, daqui a Mogi é uma hora.
1: Certo.
0: Guararema é uns 20 minutos, meia hora depois.
1: Ah, então não é tão longe, não. Não é tão longe. É perto. Então você está pensando no espetáculo,
0: é
1: isso?
0: É, sim. Eu já tenho dois ou três na minha cabeça para fazer.
1: Tá certo. Agora, em relação ao bairro onde você mora,
0: Santa
1: muito...
0: Santa Cecília!
1: Santa Cecília, esse bairro boêmio maravilhoso.
0: Fala pra gente sobre isso. Eu moro há mais de 20 anos lá, né?
1: Certo.
0: E é um bairro que tem tudo. Tem farmácia, tem botequim, tem supermercado, tem igreja, tem o terreiro de Umbanda... Tem de tudo.
1: Tem de tudo. E o pessoal ali gosta muito de você, porque o pessoal que foi te buscar, gosta, o pessoal falou. Tudo bem? Na hora que você foi no apartamento.
0: Eu gosto muito de lá.
1: Que legal.
0: Até porque tem o Clube Piratininga, que eu gosto muito.
1: Certo.
0: Eu frequentei. Hoje em dia já não estou frequentando muito, até por causa da locomoção. Mas é um bairro que tem de tudo. Né? É um bairro onde eu... Tive grandes amigas que hoje em dia não estão mais aqui entre nós, mas que a gente ia ali no...
1: Tem as cantinas também por ali, né? Cantinas, maravilhosas.
0: O centro ali tem aquele Canuto do Val com a maravilhosa... Como é que ela chama aquela menina aqui? Como é que ela chama? Aquela... O Jesus Cristo... Ela é empresária da noite e ela tem o frango com tudo e tal.
1: Eu acho que eu me recordo, é uma loira, não é?
0: É.
1: Caramba, não é?
0: É a Lilian Gonçalves.
1: Que tem o karaokê dela, não é?
0: Tem o karaokê.
1: Tem isso mesmo, cheguei aí uma vez.
0: A siga lá a vaca, tem o frango com tudo. Então, é um bairro que eu gosto muito.
1: É isso aí. Tuli, temos áudio ou pergunta?
2: Na verdade, é uma pergunta.
1: Tá
2: minha.
1: Opa! Pode fazer.
2: Curiosidade, desculpa.
1: Imagina,
2: mas eu preciso.
1: Pô, imagina. Desde a hora que nós chegamos aqui, quando a Tuli viu a mama, ela falou: Mama, você é aqui, eu não acredito!
2: É maravilhosa, maravilhosa.
1: Que legal.
2: Mama, você, assim, você é do teatro, você é da televisão, você vê agora, né, como que é no caso, o microfone. Você acha que a parte do microfone é difícil igual ao teatro? Ou você não conseguiu ainda ter essa separação, ter essa coisa na cabeça de saber, ó, o teatro é menos difícil? Eu falo isso por mim. É. Eu achei o teatro muito difícil, mas ao mesmo tempo
0: prazeroso. Eu adoro o teatro, porque eu fui acostumada com teatro. Eu só tenho que tomar cuidado com o rádio.
2: Exato.
0: Porque como eu falo muito alto, tanto é que eu preciso ficar afastado aqui, porque senão...
2: Não, imagina, maravilhosa.
0: E no teatro, ótimo. Você tem que fazer... No gogó.
2: É.
0: Hoje em dia tem aqueles, alguns que fazem com microfoninho, eu acho um horror.
2: Só os top que usa naqueles microfoninhos, né? Porque a gente quer realmente do teatro, a gente tem que usar
0: nosso
2: gogó,
0: daquele, né? Eu sou daqueles artistas que gosta de falar, de gritar, de falar para a última palavra. Tanto é que eu sempre fui elogiada por isso. Tudo que eu falava no palco era ouvido até no final dos espectadores, né, ali nas cadeiras. Então, eu adoro teatro, adoro, falo.
1: A Gisele de São Bernardo, olha aí, ó, região do ABC.
0: Morei lá também.
1: Morou lá, tá mandando um beijo para a mama, maravilhosa, estou acompanhando, tá vendo só, mama? Muito obrigado, viu? Obrigado, fiquei muito contente que você veio, viu?
0: Obrigado.
1: Tá vendo? Eu estou igual a Tuli. Temos áudio aí de Pergolá, temos mais uma pergunta, vamos lá.
3: Fala, Lincão, tô aqui acompanhando o seu programa, que Deus te abençoe e te ilumine. É o Gaúcho aqui de Cotia, sucesso para você sempre.
1: Grande gaúcho, esse gaúcho, ele é um rapaz que eu conheci ele pela política.
0: É.
1: Ele é um menino maravilhoso, não só ele, como a família dele. São pessoas assim, sabe aquelas pessoas que você conhece e se tornam, entram pra sua família, né? Então hoje é

0: Quase que eu me atrapalho
1: da Olha só, aqui. Gaúcho, muito obrigado, meu irmão. Um beijo no seu coração, te amo, tamo junto, obrigado por essa parceria, sempre estar acompanhando. Aproveite bastante seu dia, curta bastante seus filhos. E mais uma vez, cara, tamo junto e obrigado por estar acompanhando aí. E aí, Tuli?
2: Cara, só para poder finalizar, estão mandando mensagem aqui dizendo, ó, mama, estão gostando muito de você no programa, dizendo que você é muito agradável e simpática, viu, mama?
0: Obrigada.
2: Maravilhosa.
0: Se quiser me contratarem, pode ficar à vontade.
2: Mama, e falar em contratar, se você for precisar de atriz para sua peça, e eu te valeu bem, eu sou uma atriz, pode me chamar, tá? Ó, a Júlia... Ela tá mandando um beijo enorme, dizendo o seguinte, mama, que alegria te ver no programa do Lincoln. E ela tá mandando um beijo enorme pra você, viu, Lincoln?
0: Obrigada.
1: Muito obrigado, Júlia.
2: A Joelma tá dizendo que é uma entrevista muito satisfatória. Estão dizendo aqui, ó, que a mama... Ó, não, só não entendi o nome da pessoa, dizendo a mama é minha vizinha. Maravilhosa.
0: Como é que ela chama?
2: Tá dizendo aqui, o João, só colocou João aqui.
1: João.
2: Mas diz que você é vizinha, pelo que eu entendi, do bairro. Eu tenho
0: um amigo meu, João, que é no meu prédio.
2: Ah, pode ser.
0: Giovanni, João!
1: Obrigado por estar acompanhando o programa do Lincoln. Estamos aqui na Rádio Capital 77.5 FM, Rádio Capital 1040 AM. Temos mais pergunta?
3: Boa tarde, Lincoln. Seja bem-vindo. Deus te abençoe.
1: Tem o nome dela? Tem. Beta, um beijo no coração, muito obrigado. Fico extremamente feliz com a sua participação. Estou estreando com a Mama Brusqueta. Olha a responsabilidade de estrear na Rádio Capital com a Mama Brusqueta. Você tá vendo só que coisa? Que bacana, várias participações. Fico muito feliz, muito contente mesmo. E Mama, em relação para finalizar a parte de que você estava falando da Santa Cecília, esse bairro boêmio que você estava comentando, das cantinas e tal, quanto tempo que você mora lá mesmo?
0: Mais de 20 anos.
1: Mais de 20 anos, né, mama?
0: Talvez 25, 26 anos.
1: Certo.
0: Adoro lá.
1: Muito bom, né? Mama, dos artistas que você conheceu vários aí, que você teve essa participação sempre na televisão, teatro, rádio, qual aqueles que você... Você comentou sobre a Kátia, né, que você tem uma proximidade e tal... Quais outros, assim, para matar a curiosidade para quem está assistindo? Porque as pessoas te veem e não tem como olhar de vários artistas.
0: Eu convivi diariamente, assim.
1: Certo.
0: Fui com a Kátia, com o Maestro Zácaro.
1: Certo.
0: Olha. E que eu não convivi tanto, né? Mas era uma delícia quando a gente estava junto com Hebe Camargo, com Lolita Rodrigues. Então, eram pessoas que quando a gente... Com a Hebe nem saía muito, mas com a Lolita, de vez em quando, a gente ia fazer um... Eu tinha uma vizinha minha, que já não está mais entre nós, que era a minha amiga Triana, que era amiga dela, e a gente, de vez em quando, ia almoçar juntas, né? E... Então, essas pessoas que eu gostava de sair, entendeu? E Silvio, né? Mas Silvio não saía, eu só ia trabalhar com ele.
1: Só trabalho.
0: Só trabalho.
1: Só trabalho, tá certo. Temos mais um áudio? Olha que bacana.
4: Lincoln, onde você estava escondido, hein? Tem uma voz bonita, muito bom. Parabéns.
0: Olha!
4: Vou ouvir todas as vezes que você tiver aí.
1: Quem que você tá falando?
2: Maria Quitéria.
1: Maria Quitéria, um beijo para você. Muito obrigado por estar acompanhando. E vamos estar aqui todas as quintas-feiras, das 6 às 7 da noite. Entendeu? No programa do Lincoln. Mama, é o seguinte, me fala uma coisa. Você, o que, que você gosta de fazer nos seus momentos mais tranquilos, assim? Que você, um hobby, por exemplo.
0: Eu gosto de televisão. Gosto de ver televisão, gosto.
1: O que, que você tem acompanhado hoje que te chama a atenção?
0: Eu vejo muita Netflix.
1: Netflix.
0: Muita internet no YouTube. Eu gosto muito assim. Algum outro programa que eu vejo, por exemplo, Project Runway, algumas outras coisas. Porque a maioria dos programas que tem hoje em dia não é muito do meu gosto. Tipo Ilha do Amor, aquelas coisas todas. Né? Mas eu gosto de programa de culinária, por exemplo, gosto. Gosto de programa de reconstrução. Sabe o programa que você pega uma cadeira velha e faz ela nova de novo?
1: Certo. Eu aqueles tipo que tem na Discovery.
0: Esses programas.
1: Construção de casas. Aquelas que fazem piscina, jardins.
0: Até a piscina eu não gosto tanto, mas eu dos irmãos que fazem Irmãos à Obra.
1: Sim, é isso
0: assisto,
1: aí.
0: Assisto, gosto muito, gosto muito. E gosto muito de programa, de séries que façam coisas com madeira, sabe? Eu adoro essas coisas bobagens, assim, mas enfim.
1: Ah, mas é isso aí.
0: E culinária.
1: Temos gostos para tudo. Mama, eu quero dizer para você o seguinte, estamos chegando ao final do programa.
0: Nossa, já!
1: Já, eu falei para você, uma pena, ai, rapidinho, é né? Tantas perguntas. Olha lá, a Túlio olhou e falou que tinha mais algumas perguntas, mas estamos deixando para o final. Tá? Eu quero te agradecer.
0: Muito obrigado pelo convite. Fiquei muito feliz de estrear o seu programa, Lincoln. Que você tenha muito sucesso todas as quintas-feiras, das 6 às 7. Esteja com a sua audiência lá em cima, que você merece. Você é muito agradável no ar e fiquei muito agradecida pelo convite. Obrigado mesmo.
1: Muito obrigado. Que honra.
0: E a produção também, viu?
1: A produção dessa é maravilhosa. Pois é. Muito simpáticos, sensacionais, muito obrigado, profissionais.
0: Obrigado.
1: Mas muito obrigado. Gente, estamos chegando ao final do programa do Lincoln. Eu quero agradecer o Vini, a Túlio, todos da... que participaram e que colaboraram para que
0: desse tudo certo. E o Alberto que nos apresentou, né?
1: Eu tô deixando ele pro final, O Alberto, eu sempre falo que o Alberto é um anjo na vida de muitas pessoas.
0: Alberto, né? Miranda.
1: Eu quero agradecer a Deus, né? Deus é tudo em minha vida. E ao Alberto, ele é um cara sensacional, um cara espetacular. Mandar um abraço pro João Ferreira também.
0: Isso, João Ferreira. Né? Faz tempo que eu não vejo João Ferreira.
1: Tá certo. Vini, obrigado por tudo, irmão. Muito obrigado. Gratidão. E é isso aí, gente. Estamos chegando ao final do programa do Lincoln. Uma boa noite a todos. E a semana que vem, quinta-feira, temos mais. Programa do Lincoln na Rádio Capital, 77.5 FM e 1040 AM. Um abraço, Capital com você no YouTube.
0: Sucesso!
1: Valeu! Você acabou de ouvir o programa do Lincoln. Obrigado pela companhia e até o próximo encontro.
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6: Boa noite a todo mundo, mais um episódio do Café com Benefícios para vocês, meus queridos. Aqui quem fala é Stephanie Dalmaso, sua host favorita, e aqui do meu lado está meu parceiríssimo...
7: Vini Della Carte, sempre um prazer estar com vocês aqui todas as quartas-feiras, sempre trazendo um convidado, um tema em que você pode participar conosco. Sempre aqui às quartas-feiras e, é claro, nosso reprise aos sábados, fazendo um sucesso às 19 horas lá na Rádio Capital, Stephanie.
6: Ai, eu escutei esse sábado, você acredita?
7: Escutou?
6: Escutei, eu adoro escutar a gente, adoro assistir o episódio, adoro assistir a gente. Porque, enfim, né, a gente que tá aqui, a gente sabe o que vem antes, o que vem depois,
7: é
6: então
7: verdade.
6: Eu fico relembrando, é super gostoso, gente. E não se esqueçam de já deixar o like nesse vídeo, hein, o like, o joinha, o curtir, às vezes eu falo inglês porque é mania, mas tá tudo bem. Ai, como ela é bilíngue, ela, né? Ai, tá vendo? Se inscreva aqui no nosso canal e siga a gente nas redes sociais, @ Café com Benefícios, Instagram e TikTok.
7: E é claro que se você quiser também mandar uma pergunta, mandar uma mensagem no nosso CafeZap, também está disponível, viu, minha gente? Então, registra no seu telefone o CafeZap aqui do Café com Benefício. DDD 11 933 83 2255. É o seu canal direto aqui com a gente, o seu CafeZap. DDD 11, para quem está fora de São Paulo, 933 83 2255.
6: Perfeito, e temos os aniversariantes do mês. Olha, na correria, olha que loucura, a gente esqueceu de falar pro pessoal mandar semana passada pra gente os aniversariantes do mês. Porém, tivemos algumas pessoas que já tinham mandado pra gente e temos algumas pessoas conhecidas,
7: temos,
6: né? Então, gostaríamos de mandar um beijo e um abraço para Leonardo Coretti, Isadora Pavan, Delzuita e, é claro, relembrar o meu queridíssimo avô que já está com Deus, mas... esse mês tem o aniversário dele também. E é claro que todo esse nosso papo, gente, sempre vai ser acompanhado de um bom cafezinho. A gente já pegou o nosso convidado também, então fiquem preparados aí, porque o papo vai ser muito bom hoje.
7: E eu quero muito a participação de vocês. Sabe aquela pergunta? Sabe aquela dúvida? Porque o tema hoje, gente, é Cracolândia. E aí, tem solução? E para isso, nós vamos receber ele, gente. Ele que eu acompanhei, estou acompanhando as redes, eu vou falar um pouquinho dele. Que é policial civil, com 25 anos de carreira, graduado em Direito, com MBA em Gestão de Pessoas e especialização em Segurança Pública e Privada, com um compromisso inabalável com a segurança pública e o bem-estar social. Presidente e idealizador do projeto Equipe Basson, iniciativa que oferece apoio a dependentes químicos. Ele também é palestrante de impacto, já tendo levado mais de 30 mil jovens em todo o Brasil. Palestra sobre drogas e violência. Atuou também à frente do combate ao tráfico de drogas e ao crime organizado e foi secretário de Segurança Pública de Várzea Paulista. Eleito vereador aqui de Jundiaí nas eleições de 2024 e é reconhecido por sua abordagem preventiva e tecnológica na segurança pública. Seja muito bem-vindo, Leandro Basson.
8: É um prazer estar aqui com vocês no Café com Benefícios, Vini, Stephanie. Eu estou lisonjeado de receber esse convite e estamos juntos aí. Vocês que nos acompanham, um abraço a todos. Não saiam, não percam, que vai ser muito bom o papo.
6: Vai mesmo, vai mesmo. E bom, para a gente começar esse papo, né? Eu acho que o Vini acabou mencionando já o tema, o título, Cracolândia.
8: Sim.
6: E, Leandro, eu gostaria que você explicasse para a gente o que é a Cracolândia, né, em si.
8: A Cracolândia é uma comunidade de dependentes químicos. Então, a gente tem isso no Brasil, principalmente na capital. Hoje, ela expandiu por todo o interior do estado, quer dizer, no interior do Brasil inteiro. A dependência química do crack, tem outras drogas, mas do crack a recuperação é 0, alguma coisa de porcentagem. A gente fala que... O pessoal fala da maconha. É lógico que eu não vou descriminalizar... Leandro, quem fuma maconha... Gente, é o seguinte, ó, a maconha é a porta de entrada de outras drogas. A gente faz um cálculo que é uma estimativa. A cada 10 pessoas que usam maconha, 8 delas migram para a cocaína. Aquele 20% é sempre aquele cara que... Todo mundo tem um amigo que é maconheiro velho, que não sei o quê, que tal, não sei o quê. Mas 20% são os caras que ficam, 80% vão para a cocaína. E a estatística redonda, a cada 10 pessoas que usam a cocaína, 9 migram para o crack.
6: Caramba.
8: E do crack, é 0, alguma coisa que se recupera. O crack é um absurdo. É um absurdo, é violento para a pessoa que fica dependente química dele. E aí algumas comunidades, essas pessoas que usam o crack, elas se instalam como se... O Cracolândia em São Paulo é essa comunidade de pessoas que foram e eles se unem com outros dependentes químicos e aí começa a Cracolândia.
6: Caramba.
7: E aí eu te pergunto, Leandro, eu cheguei aqui em São Paulo, né, há 12 anos atrás, né, e a primeira coisa que falaram para mim foi assim, olha, em São Paulo você tem que conhecer a Cracolândia. Eu falei, que é isso, né, Cracolândia? Parece que virou até um centro turístico,
8: sim,
7: né, esse negócio de Cracolândia. Agora, quem vive lá na Cracolândia, né, existe um perfil, tem histórias diferentes essas pessoas que estão lá, como que elas chegam lá?
8: Essa comunidade que a gente fala Cracolândia em São Paulo, ela ficou conhecida no Brasil inteiro. Então, os dependentes químicos do Brasil inteiro migraram para Cracolândia. É, isso aí virou até matérias internacionais relativas a isso. Na Califórnia, nos Estados Unidos, a gente passa por isso com outras drogas, o fentanil, né, que depois vou falar aqui, que é o K2, K9, que chegou no Brasil também. Mas a Cracolândia em São Paulo, ela se tornou muito famosa porque muita gente, o volume era muito alto de dependentes químicos ali no centro de São Paulo. Aí o pessoal fala assim, mas Leandro, acabou a Cracolândia em São Paulo? Gente, é um absurdo. O cara que falar isso pra mim, eu contesto na cara dele, não acabou a Cracolândia. Ela espalhou em São Paulo e veio pro interior. Tanto que aqui em Jundiaí a gente sofre muito com isso, com os dependentes químicos aqui que vieram de São Paulo para cá. Jundiaí tem dependentes químicos que podem estar de Jundiaí em São Paulo, mas quando espalhou a Cracolândia, porque quando eu falei com um secretário que chama Morando em São Paulo, o secretário lá municipal do Nunes, estava conversando com ele, ele falou assim, acabou. Eu falei, acabou? Tá bom. Quantas internações compulsórias vocês tiveram na Cracolândia? Nenhuma, não soube explicar. E eu falei, mas internações, toda cidade tem um plano para cuidar, para... de assistência social e tal. Eles ficaram lá, ninguém tem dados específicos para isso. Eu, daqui a pouco para frente, eu vou dar minha opinião sobre isso, tá? Mas a Cracolândia não acabou, ela espalhou de São Paulo, centro de São Paulo, eles atacaram a favela do Moinho, que é próxima à Cracolândia, e aí as operações, junto com a Polícia Civil, com a Polícia Militar, e com toda a inteligência, aí a área de saúde atuando muito ali, eles conseguiram tirar aquela favela dali, e ali era um grande ponto de central de abastecimento do crime organizado, do primeiro comando da capital, que distribuía mercadoria para Cracolândia. Então, são vários fatores, ela saiu daquela posição, espalhou os dependentes químicos por São Paulo e pelo interior paulista, e até pelo Brasil. Então, gente, não existe uma solução. Tem uma solução, que eu vou falar para vocês. Eu não sou mágico. A solução não é segurança pública. A solução é de saúde pública. É lógico que isso vai impactar em segurança pública. Uhum. Toda cidade que é infestada de dependentes químicos, ela vai ter um índice de furto e roubos altos, enormes, entendeu? É o que acontece em Jundiaí. Então a gente volta para Jundiaí. Vamos falar de macro, vamos falar de Jundiaí. Jundiaí aumentou muito os dependentes químicos e os furtos e roubos aumentaram muito. Sim. Quem mora em Jundiaí? Você mora aqui, né, uhum. Stephanie? Nossa, falamos com isso, amamos uhum. Jundiaí. Amamos as outras cidades também. Mas os índices aumentaram muito. A gente tem indicadores ótimos aqui na região. Mas furto e roubo aumentou muito. Por quê? A maioria são dos caras. Uhum. E o que, que a gente pode fazer com esses caras? Eu tenho feito um trabalho na rua. Eu falo com o prefeito. Cara, tem nos apoiado e tal. Mas o assistencialismo hoje, ele cuida, dá banho, separa. Mas efetivamente é enxugar gelo. É enxugar gelo. Você realmente, você dá um banho no cara, trata, ele vai sair no outro dia, ele vai se alimentar, vai sair furtar, roubar à noite para consumir a droga dele. Mas Leandro, qual a solução disso? Eu vou falar. É internação compulsória. Nós não temos outro... Não tô deixando nem vocês falar, né? Eu gosto de...
7: Não, não, mas pode falar, está montado.
6: A gente tá aprendendo.
8: É internação compulsória. Aí, tem algum lugar de internação compulsória aqui?
6: Não, que eu conheço.
8: Não. Tem em São Paulo? Não.
7: Não. É um aí faz o quê?
8: É um tema delicado para se falar, porque nós temos um Ministério Público Judiciário que não querem nem ouvir falar disso. Uhum. A direita é de um jeito radical, sumam com eles. A esquerda é assistencialismo? Não, vamos cuidar. Aí existe uma briga ideológica e ninguém toma uma atitude concreta. Atitude concreta é que a lei está ali. A lei de internação compulsória está ali. Se você não consegue cuidar de si e está trazendo malefícios a outra pessoa, a família não quer mais, o cara já arrebentou a casa dela para roubar e furtar. Ninguém quer mais? Existe a lei. Ele tem que ser internado de forma compulsória. Mas como que a gente faz todo esse mecanismo funcionar? O Ministério Público ele tem que acompanhar isso de perto, também acho. Para internar o cara, precisa de laudo médico, psicológico, técnico. Enfim, são 5, 6 laudos. Até da polícia, porque o dependente químico ele roda 30, 40 vezes preso e sai na audiência de custódia de furto. Porque os caras, tá vendo? Os caras ali, promotor, juiz, vê o cara dependente químico, nem quer segurar o cara. Sim. Mas aí ninguém aguenta mais, que você sai da sua casa, a hora que você volta, tá tudo detonado, aquele que você comprou, lutou. Então, é o seguinte, a lei tá ali, conseguiu os laudos, que já é uma dificuldade, um grupo de apoio para conseguir isso. Convencer o promotor disso, porque ele vai ter que acompanhar mensalmente. Mas vai levar para onde?
6: É, não tem estrutura, vai levar para onde?
8: Eu tenho um projeto fantástico. Só está me faltando apoio, mas eu vou conseguir. Que é um centro de internação compulsória. A gente vai instalar isso em vários locais do estado de São Paulo. Eu vou falar da região de Jundiaí. Nós temos uma faculdade de medicina aqui. Uhum. Em vez de fazer você que é de Jundiaí, o pessoal faz a residência dentro do São Vicente. Por que não dentro desse centro de internação compulsória? Por que a gente não leva isso para lá? A gente dá dinheiro para ONGs. Por que a gente não faz parceria para qualificar técnica, de forma técnica as pessoas que estão sendo internadas e tratando lá? Nós temos faculdades que estão fazendo vacinas para cocaína e para o crack. Por que não usar esses centros para a gente trabalhar e cuidar com essas vacinas? Por que não fazer convênios e iniciativa pública e privada para a gente não dar recursos ou dar benefícios aí para as empresas farmacêuticas bancarem isso?
6: Leandro, você falou da questão das vacinas, é um desenvolvimento que ainda está acontecendo ou elas já existem?
8: Já existem.
6: Já existe?
8: Já existem vacinas. A da cocaína já está no processo final já. E a do crack já vem se desenvolvendo há algum tempo.
6: Como seria esse tratamento com essa vacina?
8: A priori a gente não teve. Não existe testes ainda. Uhum. Tem um pessoal lá da faculdade que conseguiu fazer, mas eu acho que é como a gente teve do Covid, né?
6: Uhum.
8: A do Covid foi mais rápida. Pela Sim. necessidade. Se a gente tivesse centro de internação compulsória para tratamento, a gente teria esses testes.
6: Sim.
8: Entendeu? Tem até uma loucura aí. Eu não vou falar o nome da família, mas tem a família que trata o cara com Monjaro.
7: Oi?
8: É, com Monjaro.
7: Como assim? E o porquê?
8: O porquê? Porque o Monjaro, ele tira toda a vontade de comer, a vontade de beber. Tem gente que é alcoólatra, tá usando Monjaro. E a fissura do crack, ela é terrível. E o pessoal tá usando Monjaro para segurar aquela fissura inicial que o cara tem do crack.
6: É verdade. O Monjaro ajuda na questão da compulsão.
8: Perfeito. Da ansiedade.
6: Como um todo.
8: Isso. Isso é fantástico. Por que não fazer conversar com um laboratório para começar uma pesquisa nesse sentido? Por que não apoiar a faculdade que está lutando tanto por uma vacina dessa? Então a gente vê uma falta de comprometimento, porque é um problema que está pulsando ali.
7: Parece que eles querem que continue e que aumentem.
8: Incrível, né? Incrível.
7: É incrível, porque...
6: Eu não sei se quer que aumente, mas talvez não esteja ligando na questão que aumente. Entendeu?
8: Mas é um grande problema do Brasil, é esse. Hoje eu tenho pessoas aí, dou palestra para jovens, falo com famílias, e as pessoas têm esse problema. Quem tem um filho, um parente viciado, não tem para onde correr. Eu vou ser sincero aqui, eu falo pro prefeito, falo pro Tarcísio, pro governador, pro Gustavo Martinelli, eu estou internando pessoas do meu bolso. Do meu bolso. Nós temos 25, temos 18 hoje internados. Mas eu tenho condições, porque eu tenho, sou empresário também, tenho empresa na cidade, enfim. Tenho um acordo com a minha esposa. A gente faz uma perspectiva de financeira do ano e a gente fala, nós temos um sócio que é Jesus Cristo. Daqui para frente é Jesus Cristo. E eu tenho feito. Sou duro? Sou. Eu ofereço tratamento. Eu uso um termo, não quer se tratar, vaza. Mas a ideia é não quer se tratar se eu tivesse um lugar, porque eu cheguei na prefeitura de Jundiaí e falei, ó, eu quero internar nego compulsório, de forma compulsória. Eu vou falar com o Ministério Público. Eu tenho vários médicos, psiquiatras, clínicos gerais, eu tenho um pessoal, enfermeiros para internar esse pessoal, que são pessoas que, poxa, eles querem trabalhar de forma voluntária para a gente fazer os laudos para o Ministério Público. E o Ministério Público pode fazer esse acompanhamento numa parte ambulatória do São Vicente aqui, que não é internação compulsória, eu não sei o nome técnico, mas é um ambulatório de internar os caras. Tem uma vaga. E é uma burocracia para ter. Então eu falei, eu consigo tudo isso de forma particular para fazer internação. Não, ninguém quer. Ninguém quer. Ninguém quer carregar essa bucha, infelizmente. Vou deixar vocês falar um pouco, senão eu fico... Quanto tempo a gente tem?
6: Não, pode ficar tranquila.
7: Tem bastante tempo ainda. Tem bastante
8: eu vou
7: tempo.
8: Embora, hein?
7: A gente está falando aqui, né, do vício, da Cracolândia, e a pergunta que eu quero fazer para você, que está à frente, né, de um trabalho muito incrível já há um bom tempo, o crack é realmente uma das drogas mais difíceis de abandonar, e por quê?
8: Ela é altamente viciante. Quando eu falo para você assim, ó, dificilmente você vai ver uma pessoa morrer de crack... Ela morre de inanição por outras doenças. O crack, ele não é que nem a cocaína, que ele pode dar o estalo, cara, adrenalina forte. O crack, ele é uma droga diferente. O crack, ele vem, é um subproduto da cocaína. Então, quando faziam a cocaína e colocavam numa panela, aquela borra da panela que estalava era o crack. Porque o crack é porque ele estalava, ficava na borra. Uhum. Então, é um subproduto da cocaína. Teve muitos anos que isso era proibido, até nos Estados Unidos. Tem um primeiro filme aí do Chuck Norris, você não é da idade de você, chama Crack, Conexão da Morte. É um filme de quase 40 anos.
6: Esse título não é estranho pra mim.
8: É 40 anos atrás, ninguém sabia o que era crack. Tanto que demorou, as favelas do Rio de Janeiro demoraram pra vender esse tipo de droga, porque ela é altamente viciante. O pico dela é assim, ó, ela faz assim, ó. Os caras falam que é bater na porta do céu, né? O cara usa, ele tem um pico acelerado. E depois ele cai de forma acelerada. É muito curto, mas o êxtase é muito grande. O êxtase, que é a porta do céu, é aquela euforia, aquela coisa que vai e cai. E ele, pô, ele não mata. Assim, ele propriamente, uhum, não mata. Escrevo, não é que eu queira, mas não morre do crack. Então a pessoa vai indo, ele mexe com áreas do cérebro que... Meu, que o cara... Você conversa com um cara que viciado em crack, ele se torna super intelectual. Difícil. Caramba. Você convencer o cara a deixar o crack. Difícil. Ele atinge áreas que pico muito forte de prazer e altamente viciante.
7: Hoje eu falei, né, lá no ambiente que eu estava, que a gente teria essa entrevista, e todo mundo falou assim, pelo amor de Deus, faça essa pergunta.
6: Quero
7: eu falei,
6: saber.
7: Qual pergunta? Não, porque a Cracolândia tá aí. Veio o Covid e ninguém da Cracolândia morreu.
8: Acabei de falar. Ele não mata.
7: Tá vendo?
8: ele não mata assim de forma instantânea. Eu não sei, não sou médico, não sei, mas eu tô. É que tá 25. Eu ia correr, são 28 anos de polícia, cara, e 13 na combate ao tráfico e facções criminosas. Os caras não morrem, cara. E o crack de subproduto da cocaína se tornou umas coisas mais... No Brasil, a droga mais que tem valor mais valiosa aí é fracionada. Por isso que ela entrou e falaram, não, seguraram até um tempo, né? Uhum. Depois não teve como. É rentável, né?
7: E uma pessoa consegue se livrar sozinha do crack?
8: Sim, força de vontade. Eu acredito muito em Jesus Cristo.
6: Eu também.
8: Cara, desculpa se quem não acredita, mas eu acredito em Jesus Cristo. Eu acho que a força de vontade e a fé, de tudo que eu vi hoje, é o que... Você não acredita em Jesus, acredita em Deus, um ser maior. É a única coisa que tira uma pessoa do fundo do poço. E agora a gente está falando de medicação, né? Tentando correr atrás para ajudar. Tem muita gente que a gente interna, eu vou até que falar, o Lucas está aqui, vocês não vão ver ele é lindo, viu? Vocês vão ver ele. O Lucas está comigo nos dias aí e a gente tem, observado cada coisa e o cara quer internar, né? Tem força de vontade para internar, vai. E a gente luta e o cara, pum, não fica 2, 3 dias. E a gente consegue fazer um tratamento com Jesus, fala de Jesus, vai nas clínicas e tal. Mas tem que ter muita força de vontade. Gente, vocês olham e falam, pô, o cara é um covarde, o cara não sabe nada disso, cara. O negócio é violento, é arrebatador, a fissura é enorme, por isso que eu falei do Monjaro aqui. Tem gente desesperada usando e tá dando certo. O problema é a inanição, né? O cara não, ele já não se alimenta pro crack e aí ele acaba dançando, entendeu? Uhum. Ele acaba não usando. E aí que eu falo, ele não acaba não consumindo a alimentação, né? Então, o pessoal aí tem que fazer um tratamento intravenoso. Aí é uma coisa mais séria. Eu não tô aqui aconselhando a você usar. Não sou médico, tá? Mas, porque você vai ter uma redução forte de peso. A gente sabe o que o Monjaro faz. Você vai ter que contrabalançar. Ele já não come mesmo com o crack, né? Então tem que fazer um teste.
6: Inclusive, chegou um comentário aqui do Arthur, que a gente tava falando, que você até perguntou, né? Ai, mas acho que na minha visão tá querendo resolver. Ele colocou assim, na minha visão, o sistema não tem interesse em resolver a raiz do problema. Quanto mais pessoas dependentes, seja de crack, drogas, álcool, apostas ou redes sociais, mais fácil é manipulá-las.
8: Parabéns, como que é o nome dele?
6: Arthur.
8: Parabéns, Arthur.
6: Inclusive, meu sobrinho. Um beijo pra você, meu anjo.
8: Você foi no alvo.
6: Tem só 14 anos.
8: Quem tem esse interesse, parabéns. Ótima cabeça. A gente tem um jovem aí que... nós vamos colher frutos.
6: Ele é demais.
8: Porque o interesse é o seguinte, gente. Quanto mais... Aí a gente vai falar de várias coisas, né? Eu vou dar exemplo aí. Quanto mais a gente pode manipular o povo, é o que interessa. Nossa, aí quando eu falo disso... Eu falo de esquerda, falo até de direita, né? Cara, eu sou um cara... Ó, eu sou de direita. Tá tudo bem, não tenho nada contra ninguém. O que eu acho é assim, que não vamos, como a direita pode fazer, a esquerda, não vamos olhar as situações e tirar proveito delas, entendeu? E não dar soluções. Eu não tô aqui, eu não sou de um... Tem dois aqui, o prefeito assumiu, o outro... Cara, eu não tenho político de estimação embaixo do braço, eu quero solução. Eu já sou bem sucedido na polícia, como empresário eu sou bem sucedido. Sabe, na área da política eu quero cuidar de verdade, eu tenho um sonho sim de resolver, de criar meu centro de internação compulsória e eu vou criar. Sabe, já tem um denúncia aí de assistente social minha no Ministério Público. Ó, você tá assistindo? Denuncia. Vai lá, cara. Eu tô, ó, pra você, cara, entendeu? Eu não ligo, vai lá, denuncia. Se eu não fizer isso que eu tenho que fazer, que é cuidar, eu não vou. Isso aqui não é papel, não tô fazendo campanha eleitoral pra nada. Sabe, nem para vereador eu fiz, não gastei nada de rua. Eu acho que é o seguinte, gente, o que tá faltando é o olhar pro próximo mesmo,
6: sim,
8: tá? É o olhar pro próximo. E eu sou, cara, quem vê meus vídeos aí, esquece tratar, se não quer, vaza. É isso que eu ofereço, é o que eu posso oferecer, é um tratamento, se não quer, vaza. Agora, se me derem recurso, eu vou montar esse centro. Falei com o Tarcísio, o governador, vou montar, já tem um espaço. Já falei com até instituições privadas, até eu vou colocar nego pra treinar lá. Já falei, tem um monte de técnico que eu vou colocar. Mas enfim, vamos continuar aqui. Eu brilho meus olhos.
6: Enfim, Você falou, né, dessa questão que você atuou contra o tráfico também.
8: Sim.
6: E a minha pergunta seria, essa questão de guerra contra as drogas, ela é contra as drogas, contra o tráfico ou contra os usuários?
8: A gente tem uma luta no mundo, não é só no Brasil, Sim. é uma luta mundial. Hoje, a cocaína vale mais do que o ouro. Porque ela sai com o preço da Colômbia e ela chega na Europa valendo o quilo quase 100 mil dólares, depende do nível, é. Entendeu? Então ela vale mais que ouro. Hoje a droga, ela é uma moeda, é um produto comercial do mundo,
6: uhum.
8: entendeu? Não é só... Então vamos lá. A luta nossa, nós tínhamos os cartéis colombianos, depois os mexicanos, e depois nós viemos com o primeiro comando da capital, o comando vermelho, enfim, outras facções aqui. O primeiro comando da capital hoje é maior que um cartel de Cali, maior que o cartel de Medellín, ele é maior do que o cartel lá dos mexicanos no México e tal. Então começa a luta, assim, eu acho que a luta é contra o crime organizado.
6: Uhum.
8: Né? A luta contra as drogas, ela vai conseguir, é o crime organizado, porque não é só droga.
6: Uhum.
8: A rota da droga é a rota do cigarro, é a rota do armamento, é a rota da bebida falsificada,
6: Sim.
8: é a do tráfico de pessoas, de órgãos. Cara, é muita coisa envolvida no mundo do crime organizado.
6: Uhum. Infelizmente.
8: E não é só no Brasil. Aí você vai levantar um pouquinho, você sobe na América do Sul, é geral. Né? Porque, cara, enfim, vai subindo, vai, você vê que é uma luta... Qual o interesse de não transformar o Comando Vermelho, o primeiro comando da capital, em organizações que não são... Por que segurar para... Elas não são terroristas? Por que essa briga? Por que a briga? Cara, qual que diferença faz para nós brasileiros que eles sejam terroristas? Não. Quando você mata um delegado geral da Polícia Civil do Estado de São Paulo, como executaram um ex-delegado geral... no litoral paulista, quando você faz atentados a promotores, quando vocês executam policiais que estão... Isso não é terrorismo? Quando você manda fechar a escola, quando você... Cara, isso é terrorismo. Onde que não é terrorismo? Quando você começa a invadir a Bolívia, a Colômbia, o Paraguai, para fazer assaltos a bancos, a carros fortes, como o primeiro comando da capital organizou... Isso não é? Quando você financia governos, isso não é terrorismo? Por que não? Ai, que medo dos Estados Unidos. O Trump não é nem um salvador da nada, ele tem interesse político. Gente, é a briga dos Estados Unidos, China, América do Sul, uhum. é petróleo, é minerais, esquece. Mas para isso ele vai enfiar o dedo.
6: Uhum.
8: Ele vai enfiar o dedo, entendeu? Então, esse que é o medo dos Estados Unidos vir aqui? O meu prazer é o seguinte, é a luta contra as drogas, contra o crime organizado, entendeu? Estrangular a parte financeira, como tem sendo feito, o pessoal está fazendo, não é só no Brasil.
6: Uhum.
8: Né? Os Estados Unidos têm as empresas vinculadas ao narcotráfico, elas não conseguem fazer as operações dos Estados Unidos aí no Brasil. Então, é isso que interessa, cara. Drogas é crime organizado, e crime organizado tem que ser tratado em todas as esferas, porque hoje... O primeiro do comando da capital, ele é maior que o comando vermelho, ele está no mundo inteiro. O Porto de Santos, as máfias italianas, da Sérvia, russa, elas estão no Porto de Santos. E elas pagam para o primeiro comando da capital para levar droga para a Europa, para a África e para o Oriente Médio.
6: Caramba, estou chocada. Inclusive, você falou a questão de estar infiltrado em vários níveis, né? Vamos assim dizer. Sim. Eu acho que o caso mais famoso ultimamente foi o caso Epstein, né? Que a gente...
8: Sim, sim.
6: Pessoas que a gente não imaginava, que a gente idealizava. Nossa, ama essa pessoa e do nada ela come churrasquinho de gente. Vou falar assim
8: come
6: pra não...
8: Come criança. Ah.
6: É.
8: Não, isso aí tem mais aberrações que você vai ficar... É que a gente tem que ter muito cuidado pra falar
6: sim.
8: as coisas. O que eu estou dizendo são coisas palpáveis. E é o Leandro Basson que está dizendo. Não é o Vini, não é a Stephanie, nem o... O café com benefícios, a responsabilidade é minha. Você entendeu? A gente no Brasil, não só a polícia, o Ministério Público, o Judiciário, hoje o sistema financeiro, a gente tem trabalhado muito nessas transações financeiras. E aí bateu nesses otários aí, os MCs, que eslavam dinheiro para o crime organizado. E é uma coisa tão simples, quer ver, ó? É tão simples você olhar no vídeo o cara com R$1 milhão em dinheiro.
6: Mas as correntes,
8: desse,
6: né?
8: Mas qual o laço desse dinheiro? Ele não saiu do banco, pô. O cara não tirou R$1 milhão do banco. Ele tá com R$1 milhão lá. Cara, é simples. É a gente ter um pouco de olhar técnico e crítico pra gente entender. Como é que a Deolane tá chorando lá? Como é que ela se tornou milionária da noite pro dia? Gente, infelizmente ela tá pagando pelo preço. E tem um vídeo que ela fala, eu gosto de bandido, eu gosto... Tudo que você planta, você colhe.
6: O dinheiro corre rápido, né, no meio deles.
8: Então, tudo que você planta, você colhe.
6: Bom, gente, vamos para o nosso breve intervalo e já voltamos com mais um assunto quentinho para vocês. 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
6: Voltamos.
7: Basson, eu estou te ouvindo aqui, né? Já te acompanhava. E diante de tudo que nós estamos falando aqui, eu quero fazer um recorte agora no nosso papo e fazer uma pergunta para você. Né? Tanta gente no poder que não está nem aí pelo esse assunto. E em qual momento da sua vida que você falou assim, poxa, eu vou olhar para isso. Eu vou... me dedicar a isso, né? Porque ouvindo você aqui na minha frente agora, falando sobre a sua dedicação, sobre a sua vontade, sobre o seu sonho, né, de criar esse centro, em qual momento você falou assim, poxa, eu no meio de todo mundo que não liga para isso, eu vou brigar por isso?
8: Eu acho que quando eu comecei, eu chefei uma delegacia, né, que é a DISE, Delegacia de Investigação sobre Entorpecente. Quando eu chegava na delegacia, eu tinha uma fila de senhoras e senhores me esperando para conversar comigo. E aí eu senti o desespero de cada família, cada história. Cara, aquilo... Eu falei, eu preciso de uma solução para isso. Eu preciso de uma solução para essa mãe, para esse pai, para essa filha. E aí a gente via famílias, vidas sendo jogadas no lixo. E aí a gente via famílias destroçadas. Aí eu comecei... Deus começou a me incomodar, cara. Quando eu falo Deus é porque, cara, eu comecei a conversar, começou a me incomodar demais. O que eu posso fazer de diferente nisso? Lembro que eu falava, mãe, eu tenho um sonho, né? Eu não estava casado ainda, estava na pista. Aí. Eu tinha um sonho, eu quero fazer algo diferente. Mas preciso mudar. Eu sempre tive muita resistência, ninguém quer falar sobre isso. Incomoda, incomoda. Então, tem muita gente que critica, fala assim, pô, como você é grosso? Eu tô oferecendo tratamento, gente, mas você é grosso? Quer tratar? Você não vaza, sai daqui. Ou, ah, ele não quer, eu levo pro CRAS, ele vai embora. CRAS é um lugar que a gente leva, ele foi embora no dia seguinte, ninguém quer saber quando o cara foi. Mas eu deixei ele aí, eu internar. Por que, que vocês não seguraram, fizeram uma forcinha de segurar? Porque eu não consigo a clínica de uma hora pra outra, eu preciso preparar lá. E pra entrar eu tenho que pagar um salário mínimo no meu bolso. Por que, que você... Não... Ah, foi embora, ninguém quer, parece que ninguém quer a solução. Isso, eu ficava com isso na cabeça, o que, que eu posso fazer, o que eu posso fazer? E eu falava, meu, você não quer, vaza, não sei o quê. Só que eu conheço todos que eu falo vaza, todos, da onde que vai, para onde que vai. Falo 3, 4 vezes, e aí eu ofereço tudo para esse cara, CRAS, internação, ofereço tudo. Se não quer, vaza daqui. E aí a gente pega um... Quando a gente fala, é um incentivo que a gente dá pro cara. Cara, eu tô te dando, vaza se você não quiser ficar aqui, cara. Ai, tudo, mas você tá mandando o cara embora? Vai pra onde? Não é assim que perguntam? Vai pra onde? Se você quer ir pra sua cidade, pra sua casa, eu pago. Gente, isso é uma provocação. Vocês têm que entender o seguinte, você tem que levar ele pra realidade dele. Você tem que olhar para a cara do cara e falar, olha o que você está fazendo da sua vida, olha quem você é. Aqui você não vai ficar, aqui você não vai sujar. Aqui você vai voltar para casa, que você tá, vai voltar lá para Minas, para sua casa, para sua cidade, e vai encarar sua família de frente. É loucura o que eu tô falando. Pensem o que quiser, mas tem dado certo com 25, a gente tem corrido. Se a gente salvar um, tá bom. Tá? Enquanto eu não tiver o centro de internação compulsório, eu vou atrás de um por um. Cara, e falo pra você que tá vendo, que às vezes vocês assistem, que eu sei que vocês assistem os vídeos. Me procura, pô. Toda vez que eu mando embora, eu mando com um cartão. Já me ligaram, a gente já foi buscar a cara de noite. Vai, no frio eles querem só um lugar pra dormir, mas beleza. A gente vai atrás. Mas quando eu falo vaza, é pra provocar. Levo pra tua cidade e levo. Enquanto eu não tiver o centro de internação compulsória, eu vou provocar vocês, porque eu quero cuidar de vocês.
6: E por exemplo, Leandro, você falou dessa questão de... Ah, se você quiser, eu pago pra você voltar pra casa. Vou dar um exemplo aqui. Eu acho que eu assisti um vídeo seu que tinha uma mulher que ela tava cheia de sacola, enfim, de bolsa. Imagino que ela tenha saído da casa dela de algum momento, né? Ela esteja em situação de rua, estava usando. Enfim, ela falou, eu tô aqui pra curtir.
8: Fazer programa, ela fazia programa.
6: Fazer programa?
8: Ela fazia troco de
6: crânio. E, por exemplo, nessa situação que chegou nesse ponto de fazer programa, muitas vezes pra trocar por droga, mas em uma situação que ela, por exemplo, esteja fugindo de uma agressão dentro da própria casa.
8: Então, você pega uma parte do vídeo que a gente não coloca o vídeo inteiro.
6: Né? Não, sim. É por isso que eu tô te perguntando, porque foi uma hipótese que veio na minha cabeça.
8: Então, toda parte do vídeo que a gente coloca, o quer se tratar vaza, justamente porque eles assistem os vídeos. Incrivelmente, eles sabem detalhes, sabem quando eu chego. Quando eu chego, já vem alguns que vêm pedir internação, já sabem o nome, já... E não é só em Jundiaí, esse vídeo viralizou o Brasil. Então, em São Paulo, quando a gente foi, os caras sabem quem que é. Mas a gente já teve uma conversa com ela. Porque ela fala assim, os caras, opa, você achou Deus? Aí ela fala assim, quando Deus me falar, eu vou. Falei, Deus tá falando, quero te internar, vamos lá. Mas não sou eu, Deus. Através de mim, Deus está dando internação para ela. Não, não vou, eu vou embora, não sei o que, vou, tô com as bolsas, vou ali e tal. Mas isso, eles já pegaram, sabe onde ela é, da casa que ela é, do que, como é. A gente volta depois, passa, é que tem coisas no vídeo, você nunca vai ver eu pegando alguém jogando dentro da van. Você nunca vai, se o cara não vazar e ficar sentado ali, sai daí. Não, vaza. Geralmente eles... Me conhecem, sabe? Eu não vou bater ninguém, gente. Eu já fui muito bruto na polícia, mas precisei, senão eu ia morrer. Mas é a provocação que tem que haver. Porque eles estão acostumados ao seguinte. Ah, você quer? Não, toma, vem aqui. coma, beba, cobertores largam no chão depois, você leva o cobertor no outro dia, tá lá no chão entupindo os bueiros com a chuva. Eles não têm responsabilidade nenhuma, porque eles precisam de um choque de realidade. Eles vivem num mundo paralelo que não é o nosso. No caso dela, ela usava droga para se prostituir, para curtir. Ela tinha filho. Ela tem filho, não tinha. Uhum. Tem família. Tem tudo. A gente faz contato, conversa com ela, tenta trazer. Ali você só vê a parte
6: do momento, né?
8: Aquilo é uma provocação e vai rolar muito. Uhum. Vai rolar sempre. Eu não me importo. Já uma vez me ligou uma emissora grande aí, que é um programa de domingo, e a pessoa me contestava. O que você faz? Eu falo, cara, eu faço sim. Você faz o quê? Eu faço do jeito que você vê no vídeo. Mas por que você é cruel? Eu falei, o que você faz para ajudar? Não, você é cruel, não sei o que. Eu falei, dá seu endereço. Dá seu endereço. Eu levo na porta da tua casa. E deixo na porta da tua casa. Porque é muito fácil a gente criticar e não fazer nada de diferente. Uhum. Entendeu? É muito fácil.
6: Bom, Leandro, a gente recebeu um comentário aqui da Maísa. O objetivo do auxílio não é sustentar alguém por estar na rua ou usar drogas. A ideia é reduzir a vulnerabilidade extrema e facilitar o acesso a serviços de saúde, assistência social e reinserção. Qual a sua opinião sobre isso? Lá vem.
8: Você acredita nisso realmente? Hã? A finalidade é essa? Como é que você dá R$600 para um dependente químico de crack? Quem comprova que ele está usando isso? Por que, que não pega esse dinheiro dos moradores de rua e não investe num centro de internação compulsória? Sabe, o Estado tem que cuidar de verdade. Pensa bem no que eu estou te falando. Para mim isso é compra de votos.
6: É, realmente.
8: Desculpa, pessoal. Eu tenho que ser direto, né?
6: Não, tá tudo bem. Outra coisa que, na sua apresentação, o Vini comentou que você faz palestras para adolescentes. E uma pergunta muito genuína que eu tenho é sobre o ProERD. Você acredita que ele realmente funciona? Porque eu não sei, eu tenho minhas dúvidas.
8: Cara, funciona. Ele é fantástico, ele é feito pela Polícia Militar do Estado de São Paulo. Inclusive, eu queria mandar um beijo para Coronel Carla Basson, que é minha irmã.
6: Que legal.
8: Que comandou todos Coronel? Os batalhões. É, ela comandou Jundiaí, comandou os dois batalhões daqui, o CPI 2, que cuida de toda a região da polícia, BAEP, todas as estruturas trabalhando em São Paulo. Então, cá, beijão pra você.
7: Basson, e aí eu quero que você complementa, pra quem está nos ouvindo e nos assistindo, o que é o ProERD?
8: O ProERD é, desculpa, falei rápido, né? O ProERD, ele é um plano de A Polícia Militar implantou isso, a gente fala de palestras, né? Mas é um programa que é usado nas escolas de uma forma didática, apresentando para os jovens, não só na área de droga, é área de violência, bullying, drogas. Então, é muito legal como eles coordenam, como eles organizam. Geralmente é dois policiais militares, eles interagem, estão fardados, eles interagem com as crianças. Então tem brincadeiras, ele é lúdico, ele mostra situações da vida, assim, situações reais que levam uma criança a cometer violência, a cometer bullying, a usar drogas, a se prevenir de quem oferece o entorpecente para elas. Então é muito legal o ProERD, eles se formam, tem uma formatura, tem todo um contexto de diploma, então aquilo marca a cabeça do jovem, da criança, e são piquititicos, é a coisa mais linda, aquilo marca realmente, e aí você pode ter certeza que ele nunca mais esquece o que ele passou no ProERD.
6: Muito bem.
7: E qual que é o papel da família durante esse processo, e quem não tem essa rede de apoio?
8: Bom, tem gente que acha que escola cria filho, né?
6: Sim, muita gente, inclusive.
8: Então, a família tem um papel fundamental. Quando você tem um filho, gente, quem cria é a família. Quem dá base é a família.

0: Você tem que ter escola, você paga escola particular. Você tem que ter, vamos lá. Tudo você tem que pagar do seu bolso.
1: Sim.
0: Entendeu? Então, essa criança que não tem essa estrutura, ela tinha que ser blindada e protegida pelo Estado. Meu, tem gente muito. Ó, assistente social, já falamos, mas tem gente, assistentes sociais, que fazem um trabalho fantástico com crianças, com jovens. Eu comprovei isso. Eu dei palestra em escola pública, privada, fui em periferia, fui em colégios milionários, fui em tudo que você pode imaginar da palestra para ver várias realidades. Então eu falo o seguinte: se a gente não tem quem cuide de segurança pública, de saúde, de educação. Você imagina aquela criança vulnerável que nasce num lar destroçado? Qual que é o destino? Eu não tenho tesão nenhum em ir lá na biqueira e prender um cara vendendo entorpecente. O que me interessa é que ele não chegue lá. Mas aí o que a gente fazer? O papel do Estado não faz o papel. E a família não faz o papel para proteger o seu filho. Porque se você fizer 80% do caminho, ele vai sozinho.
2: Quantas pessoas você conseguiu levar para a recuperação, Basson?
0: Né, desse tempo que eu tenho de vida, eu posso levar que eu levei umas 350 pessoas.
2: E aí, depois que elas conseguem deixar as drogas, qual costuma ser o maior desafio desse ser humano?
0: Quando a pessoa deixa as drogas, ela tem que ter certo, cumprir certos pré-requisitos para que ela não volte. Então tem coisas básicas aqui, né? Você não pode ter qualquer tipo de atitude que te dê vontade de consumir entorpecente de novo. Então a gente já sabe, né? Quem é viciado não pode beber, não pode frequentar certos lugares que você vai te levar a consumir. O vínculo social seu tem que mudar. É, você tem que ter o apoio do Estado também nesse sentido, porque todas essas que se recuperaram e saíram, a maioria delas fui eu que arrumei o um emprego para elas. E não vem falar que eu tenho empresa. Não, não tem nada a ver com a minha empresa. Nós temos programas. Aí eu falo, programas da Prefeitura de São Paulo, da Prefeitura Municipal, que dá emprego até para ex-presidiários, gente que tem ficha criminal. Nós temos um sistema desse que faz. Então, a gente leva para cuidar, para ter esses programas. E tem que tomar todos esses tipos de cuidados. Ah, eu relaciono uma pessoa que tem câncer. Ela se cura do câncer. E ela tem que fazer um PET scan cada 6 meses e cuidar. É a mesma coisa a droga, ela é um câncer. Se você não cuidar, vai se proliferar de novo, porque você teve aquela predisposição a isso. E vai. Ah, a gente fala de predisposição. Quando a gente falou do jovem, a gente não falou isso, né? Existem pessoas que têm predisposição ao vício.
2: Quais são essas pessoas?
0: Então,
1: Eu, obrigadas.
0: a gente tem um estudo. Psicológico referente a isso, é químico, psicológico, às vezes é do tratamento, vem até
1: Compulsória
0: da formação da mãe,
1: da mãe, nossa.
0: que você herda da sua mãe alguns problemas dela, não estou falando de genética, físicos, enfim, e aí tem gente que tem predisposição ao vício. Essas pessoas, como que você vai identificar isso se eu tenho? É fácil. Você é um cara que bebe e bebe até o final, que fica lá, é aquele cara que se vicia por nada, se vicia por chocolate, você tem tendências a ter vícios.
1: Olha, acho que eu sou viciada em comprinhas online.
0: Eu sou aqui, ó, no café. Tem pessoas que têm tendência, tem predisposição ao vício. Nem sempre o vício tem droga que é pior. Tem droga da farmácia que é cabinina, que você pode falar, que nem mesmo o efeito da cocaína. Metanfetamina. Como que é? O pessoal usa para estudar, ouvir. Como que é?
1: Vem
0: vans.
1: Ah, eu tomava, gente.
2: É
1: Por
0: uma
1: causa do
0: delícia, não é?
1: TDAH.
0: É uma delícia, não é? Mas
1: É,
0: sendo
1: você vira um
0: sincero,
1: robozão,
0: não é
1: né?
0: uma
1: Você vira um
0: delícia?
1: robô de
0: É.
1: produtividade. Você fica assim, ó.
0: Você tomou quanto tempo?
1: Eu tomei durante um ano.
0: Tá. Você fazia intervalos e pausa? Ou você tomava direto?
1: Eu tinha intervalos. Como eu vou falar isso? Intervalos de dose.
0: Legal.
1: Eu
0: Como
1: tinha
0: você ficava nos intervalos de
1: 50,
0: dose?
1: 50, e aí, tipo, do final de semana eu tomava 25. Tinha
0: Como você.
1: muito sono.
0: Então, essa é a bad que eu falei. Lembra da bad? Você tá na linha. Euforia, bad.
1: É uma bad. Eu lembro que meu psiquiatra falava que eu não podia ficar mais de 2 dias sem tomar, porque senão.

0: um tratamento meio que por água abaixo, assim. E no, quando eu cheguei no 75, eu não consegui nem ficar no 75, porque eu tomava, por exemplo, 75, e eu tomava café, eu começava a fazer assim, ó. Eu tremia e ficava assim.
1: Olha lá, isso é taquicardia.
0: É?
1: É incrível. Mas se
0: Não
1: você
0: conseguia.
1: tivesse deixado de tomar um dia, por isso que ele não fala pra você não deixar de tomar.
0: É,
1: Você ia
0: no
1: ter o
0: final de
1: rebote da
0: semana,
1: cocaína.
0: sim.
1: Por isso que o cara se tranca num. É diferente, mas é
0: Sim.
1: parecido a sensação. Mas o cara vai no motel, ah, o cara se trancou, não sei quantos pinos, ficou 4 dias no motel cheirando. Porque ele não quer perder aquela euforia.
0: É,
1: E aí quando
0: gente.
1: ele perde. Aí o cara desaparece, lembra? Então o cara desaparece em casa, tudo lanhado, que me liga, o cara desapareceu, não sei o que, né? Porque a bad é terrível, cara. É a mesma coisa, é o mesmo efeito.
0: É, eu ficava com muito sono, assim, a
1: Entendeu?
0: produtividade era zero, eu só
1: Só
0: queria
1: que
0: dormir, não queria
1: a
0: fazer nada.
1: sensação de quando toma é
0: Eu
1: fantástica, tá vendo?
0: fazia tudo!
1: Esse é o efeito da
0: Fazia
1: droga.
0: tudo!
1: Esse é o efeito da droga.
0: Ai, que horror. Ó, meu marido falou pra eu parar de tomar, eu parei.
1: É, então, mas esse é o efeito da droga.
0: Amor, você estava certo o tempo todo. Não queria te
1: É,
0: dar razão,
1: ele é
0: mas
1: um
0: você
1: perigo,
0: estava.
1: só que ele é produtivo. Mas só o jeito que ele foi, que os jovens começaram a usar isso daí, é terrível, cara. E vicia. É vicia como a cocaína.
0: Vicia. E o
1: Vicia como a
0: pessoal às
1: cocaína.
0: vezes mistura até com. Pelo que meu médico tinha falado, ele falou: cara, tem gente que mistura com café pra virar a noite estudando, tem gente que mistura com bebida em festa. Tipo, pra você ficar meio loucão em festa. E eu fiquei: que isso? Falei, gente, dois palitos. Eu não consegui chegar nos 75 miligramas,
1: Não,
0: que eu já tremia, me dava taquicardia.
1: o pessoal usa isso daí, eu vou
0: Que
1: dizer uma
0: isso? Tá
1: coisa.
0: maluco?
1: E bebe junto. Sabe
0: Oh,
1: por quê? Porque
0: Deus
1: não
0: me
1: deixa
0: livre.
1: bêbado. A cocaína, o pessoal fica de fogo de álcool
0: Deus
1: e
0: me livre.
1: toma e cheira para cortar o fogo. Olha que loucura! Eu bebo para ficar louco e cheiro para cortar o fogo. Aí eu cheiro, bebo. Então é uma bomba relógio. E a mesma coisa, esse remédio, é a mesma coisa que a gente tava falando de várias outras coisas. Enfim, droga a gente vai ter em todo lugar, cara.
0: Ah, vai. Ah, vai. É.
1: Essa é a predisposição. Tem gente que tem mais predisposição. Tem gente que não consegue parar mais.
0: Ah, eu
1: Você
0: parei, fiquei
1: entende?
0: até com
1: Você
0: medo.
1: conseguiu parar de boa. Você não tem predisposição ao vício.
0: Só comprinhas online. Brincadeira.
1: Quem tem predisposição não para assim, tá?
0: Bom saber. Vou até. Ai, mas sabe que meu marido tá assistindo? Que ele falou que eu sou viciada em compras. Uma coisa. Chegou uma pergunta
1: É
0: aqui.
1: xingo? Pode xingar.
0: Como que uma família desprotegida conseguiria proteger o seu filho, que a gente acabou de falar disso.
1: O que é uma família desprotegida? Vamos entender o que é. Nós estamos nós três aqui. Vamos lá, Stephanie. O que é uma família desprotegida?
0: Meu Deus, eu não sei nem.
1: Então, eu depois pede para ela responder aí que
0: Por
1: porque.
0: favor, quem mandou a mensagem
1: Mas eu.
0: poderia falar sobre isso? Ah, foi a Maísa. Maísa, você poderia falar o que você quis dizer sobre uma família desprotegida, por favor, pra gente poder
1: Porque
0: discutir aqui?
1: uma família desprotegida, e assim, quando a gente fala em família, todo mundo tira maior sarro, nossa, do Legendários. O cara vai aprender a ser homem na montanha. O cara vai não sei o quê. Aquilo é um curso para o cara entender como ele tem que proteger a família. O ser homem não é ser machão, não é ter relação com a mulher, não é. É como você cuida da sua família. É isso é ser homem. É como você trata a sua esposa e como você cuida dos seus filhos. Isso é ser homem. É que, ah, o cara é homem. Não, tem cara que vai Legendários e pode ter que tenha com outro homem. Enfim, é você ser o homem da
0: Tem
1: casa. É você ser o
0: adolescentes
1: cara
0: de
1: que
0: 60
1: cuida.
0: anos, né?
1: É você cuidar, mas não importa. Ninguém tá lá para julgar ninguém. São princípios que se perderam com o tempo. Geralmente, a gente. O cara faz o papel do homem lá. Eu não tô fazendo. Cara, eu sou legendário, mas eu não estou fazendo propaganda para legendários. Eu estou dizendo o que é. É um exemplo. Outro dia, um cara, o Cazé, como que é o nome daquele cara que entrou? É o cara da Globo, que ia lançar um curso para
0: Não
1: falar de
0: sei.
1: família. E todo mundo caiu em cima do cara. Então, família desprotegida é aquela família que não sabe, que não tem valores, que não sabe o vínculo. Aí, Leandro, mas Leandro, você está sendo preconceituoso? Não, pode ser homem com homem, mulher com mulher. Cara, tenha valores de família. Eu posso ter meus valores de família, que é um pai, que eu considero um homem, uma mulher, uma criança. Mas se for um homem, que tenha valores de família. Que seja uma família protegida. Você entendeu? Eu não tô aqui para julgar ninguém, cara. Eu tô aqui para falar, família desprotegida tem, porque tem gente, pais e mães fracos. É isso. Não adianta o pai e a mãe jogar a culpa no, agora no estado. Não, todo mundo tem condições. Eu conheço família que é pobre, tá lá, e tá lá o pai, tá a mãe cuidando do filho, ou tá mãe, o filho mesmo assim é desvirtuado, mas a família não é desprotegida. Não pode usar o termo desprotegido, porque ela tá fazendo de tudo. Se o filho desvirtuou, se o filho é vagabundo, se o filho é sem vergonha, aí a família não tá desprotegida, ele fez o que ele podia.
0: Ela complementa aqui, ó. Uma família desprotegida é aquela que não possui recursos, apoio ou acesso suficientes para garantir condições básicas de desenvolvimento, segurança e bem-estar aos seus membros. Mas acho que você já respondeu.
1: Hoje todo mundo tem recurso a tudo. O que não falta hoje é emprego, desculpa. Falar que quem não quer trabalhar... Hoje na minha empresa eu tenho 60 vagazinhas abertas. Aqui, ó, deixa eu fazer propaganda. Controlador de acesso, vigia, vigilante, auxiliar de limpeza, zelador, tenho tudo lá. Quem quiser trabalhar tem condições de trabalhar. Ah, não tem, que é desprotegido. Não, o Estado não tem. O Estado. Não, você paga imposto, mas ele tem que dar condições para você. Ele não eu tenho que cuidar, olha o cara ali. Por isso que a gente entra no morador de rua, no dependente químico. Porque você tem que dar condições desse viral. Me ligaram outro dia, pediram, paga um gás pra mim. Não, te dou um emprego. Eu te dou um emprego, vamos trabalhar.
2: Te dou ensinar emprego. A pescar, né? Não dá o peixe.
1: Você não resolve.
2: Isso fácil.
1: Isso não alimenta. Você vai, igual jogar o cobertor pro cara. A gente vai no dia seguinte, lá tá 10 cobertores, chove em top. Cara, aquilo é só pra você tirar da consciência. Ah, eu vou levar uma sopa. Que legal, é fraternidade, vamos levar uma sopa. Mas você vai levar sopa todo dia? Ou você quer pegar na mão dele, ensinar ele a fazer a sopa dele? É isso que a gente tá falando aqui. Esse papo de assistentes sociais, me perdoe, mas eu sei que o coração de vocês é ótimo. Mas vamos ensinar o pessoal a pescar, a comer, a fazer, a comprar o seu cobertor. Mais próspero, pô. A gente tá querendo lutar por isso, né?
2: Basson, a Cracolândia tem solução?
1: Tem.
2: Qual é?
1: Internação compulsória. Voltamos à base disso. Centro de internação compulsória. Você tem que investir nisso. De qualquer jeito, tem que mexer na lei de forma federal para isso. O judiciário, vamos dar uma força para a gente. Vamos procurar a solução do que a gente tem que fazer. Assistência social. Vocês amam tanto essas pessoas? Mas ajudem um pouquinho, tá? É isso aí. Você entendeu ou não?
0: Eu tenho uma última pergunta, porque o nosso tempo está acabando. E eu acredito que não tem muito a ver com o nosso assunto, mas você falou da questão da situação dos presos. Por que existem as famosas saidinhas? Uma pergunta minha.
1: Você acha que um país sério... Aí eu brigo. Eu amo o Brasil, eu amo tudo. Um país sério. O cara que matou a mãe e o pai, ou ela que matou a mãe, tem direito a fazer saidinha de Dia das Mães?
0: Então é que
1: saidinha
0: eu acho
1: do
0: absurdo.
1: Dia dos Pais. A legislação nossa... Ela é uma piada, ela é de 1940, ela beneficia o vagabundo. Ela incentiva o cara a furtar, roubar, justamente aquele que tem a família destroçada, que o Estado não cuidou. Esse cara, ele vai se apoiar, quem vai cuidar dele é o crime. E aí, ele sente mais apoio, sabe por quê? Porque ele sabe se ele cometer um crime, ele vai ficar pouco tempo preso. Ele sabe se ele cometer um crime, ele vai lá no final do ano... Porque ninguém na saidinha do Dia dos Pais vai ver o pai. No final do ano, ninguém vai passar soltando rojão com a família. Pelo contrário, eles furtam, roubam, matam e voltam para a cadeia. Isso é claro para todo mundo. Aí mudaram a lei. Só que os beneficiados antigos continuam tendo benefício.
0: Mudaram a lei?
1: Mudaram, conseguiram mudar a lei. Mas aí fizeram uma brecha para não prejudicar os caras lá.
0: Porque a lei não prejudica, né?
1: Entendeu? Esses caras continuam. Você acha que auxílio reclusão de R$ 1.500 para quem está preso, um país sério tem que ter?
2: Auxílio reclusão?
1: R$ 1.500 para quem está preso. E é no regime fechado, é a pior pena que tem. O cara para estar olha, o cara para ficar preso no regime fechado no Brasil, ele tem que ser um vagabundo sério ouro. Ou matou, roubou, sequestrou, eles ficaram fechado. Aí ele trabalhou, teve dois aninhos de INSS, de FGTS, que é normal você ter, pô. Quem não tem 2 anos em carteira registrada no Brasil? Ele tem direito a vida inteira, a família, receber R$ 1.500. E se tiver filhinho, mais 300 por filho. E o cara que acorda às 4 da manhã, e sai trabalhar, ele ganha um salário mínimo. Incentiva a você ser o quê? A ser um trabalhador? Eu falei do mundo emprego aqui. Um moleque na biqueira tá ganhando, meu, de 300 a 1.000 reais por mês, por dia.
0: Caramba. Silêncio constrangedor.
1: Vocês entenderam o que eu tô falando? Nós falamos do quê? Da saidinha? Saidinha é só a pontinha do iceberg.
0: É, eu imagino.
1: Sabe por quê? Ah, vou falar mais uma coisinha. Dá voto. Preso vota ainda.
0: Verdade, preso vota.
2: Preso vota.
1: Ainda. Então tem uma lei pra mudar, mas não mudou ainda. Ainda vota. A lei ainda tá pra ser aprovada. Vamos ver se vai chegar a ser. Se não vai ter uma intervenção divina pra parar ela.
0: Ah. Veja bem. Enfim, gente, eu espero que vocês tenham gostado desse papo de hoje. Ele foi bem intenso, né? Mas eu espero que vocês tenham aprendido bastante coisa. Eu aprendi, Vini.
2: É verdade. Bassol, muito obrigado pela sua presença. Eu gostaria que você deixasse suas redes sociais para quem não conhece ainda e quer estar lá no seu Instagram.
1: Obrigado, Vini. @ Leandro Bassol Oficial. Meu telefone é 011-9-1850-1500. Pode chamar que o pai chega. O pai chegou.
0: Obrigado. Ah, teve um comentário aqui que escreveram: o pai chegou, agora eu entendi.
1: Ficou, chegou. Obrigado, Stefano. Obrigado, Vini.
0: Obrigado você. Enfim, gente, gostaria de agradecer os nossos patrocinadores também. Lembrando que tem nossas redes sociais, @ Café com Benefícios. Uma ótima quarta-feira, um ótimo final de sábado para quem está ouvindo a reprise. Agradecemos todo mundo que esteve com a gente até agora e até o próximo episódio.
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